0: Brasil.
1: A Petrobras anunciou a existência de petróleo num poço que está sendo perfurado pela empresa.
0: Assim que concluída a perfuração, será feito o levantamento da quantidade de petróleo na região.
1: Hoje, autoridades visitaram um navio sonda da empresa, embarcação adaptada para a perfuração de poços em águas profundas e ultraprofundas.
2: Com a descoberta da Petrobras da presença de petróleo em poço perfurado na margem equatorial, uma comitiva do governo federal visitou nesta segunda-feira o navio sonda da empresa. A embarcação está localizada em região de águas profundas no litoral do Amapá. De acordo com a presidente da Petrobras, Magda Chambriard, o poço começou a ser perfurado em outubro do ano passado e em mais alguns dias deve ter o trabalho de avaliação concluído.
3: Nós descobrimos óleo, né, no poço morfo, mas que até agora confirmou todas as nossas expectativas de um potencial relevante de petróleo na margem equatorial, mais especificamente no litoral do estado do Amapá. Esse poço vai acabar nos próximos, talvez, 15, 20 dias, né? Vamos ver quando é que ele acaba. Logo a seguir, nós temos que delimitar essa descoberta, ou seja, a gente tem que saber quanto é que de petróleo tem de fato nessa área, né?
2: Na semana passada, a Petrobras já havia confirmado a presença de hidrocarbonetos na região. Os hidrocarbonetos são compostos orgânicos formados exclusivamente por átomos de carbono e hidrogênio e onde são encontrados indicam presença de petróleo e gás natural. Com a exploração de novos poços, a Petrobras pretende garantir segurança energética para o futuro, como destaca o ministro de Minas e Energia, Alexandre Silveira.
4: Que a gente possa se orgulhar de ter sim, 90% da nossa energia elétrica limpa e renovável e 50% da matriz geral. E, portanto, nenhum brasileiro em sã consciência pode abrir mão da sua soberania e das suas riquezas naturais para poder combater miséria, combater fome e fazer desenvolvimento.
2: O poço onde a Petrobras encontrou petróleo está localizado a cerca de 175 quilômetros da costa do Amapá, a uma profundidade de quase 2.900 metros. De acordo com a Petrobras, atualmente cerca de 80% do petróleo extraído no Brasil vem do pré-sal. Essa exploração deve chegar ao pico até 2035, indicando a necessidade de outras fontes de combustível fóssil. Reportagem Luana Karen.
0: Deve ser o ensino de arte nas escolas. O Ministério da Educação homologou diretrizes para o ensino do componente curricular na rede de educação básica.
1: O documento estabelece que o ensino deve ser organizado em quatro eixos: artes visuais, dança, música e teatro.
0: O anúncio dessas diretrizes ocorreu hoje. A repórter Thaís Antônio acompanhou tudo e traz os detalhes ao vivo pra gente aqui no estúdio. Boa noite, Thaís.
5: Boa noite, Mariana. Boa noite, Luciano e ouvintes da Voz do Brasil. De acordo com as novas diretrizes, o ensino de arte nas escolas deve aproximar os estudantes das diferentes formas de fazer e vivenciar a disciplina. E para isso ser feito, a arte deve ser dividida em quatro componentes curriculares: artes visuais, dança, música e teatro. O texto complementa a Base Nacional Comum Curricular, que estabelece os conhecimentos, competências e habilidades esperados dos estudantes ao longo da educação básica. Com isso, as escolas passam a ensinar conteúdos, métodos e processos de criação em arte como prática educativa e não apenas como atividade secundária ou recreativa. Outro destaque é a aproximação entre professores, artistas e mestres e mestras das culturas populares. A resolução reconhece a importância de incluir esses saberes no processo educativo por meio de um trabalho colaborativo com professores de artes visuais, dança, música e teatro, como explica o ministro da Educação, Leonardo Barchini.
6: Primeiro, a gente fortalece as quatro linguagens separadamente, elas obviamente atuam em conjunto, mas a gente fortalece cada uma das quatro linguagens: as artes visuais, a música, a dança e o teatro. E a gente reconhece que na formação de professores com essas diretrizes, também precisaremos ter habilitação em cada uma dessas especificidades, dessas quatro linguagens, teremos que ter formação específica. Então, isso eleva o ensino das artes a outro nível.
5: A resolução também define orientações para a organização do currículo, a distribuição dos professores, a estrutura física e pedagógica das escolas e os processos de avaliação. Todas essas medidas devem considerar princípios como equidade, acessibilidade, inclusão e justiça social. Mariana e Luciana, com vocês.
1: Obrigado pelas informações, Thaís Antônio.
0: A malária é caracterizada por febres altas, calafrios, tremores, dores de cabeça, podendo estar associada também a vômitos e náuseas.
1: Causada principalmente pela picada de mosquitos infectados, a maior parte de casos da doença estão no norte do país.
0: Mas, no ano passado, caiu o número de infectados pela malária, bem como de óbitos em função da doença.
7: A malária contaminou cerca de 118 mil pessoas no ano passado, 15% a menos do que em 2024. Os resultados foram apresentados nesta segunda-feira, durante um congresso da Sociedade Brasileira de Medicina Tropical. O número de mortes em função da doença também caiu, especialmente na região amazônica, que concentra o maior número de casos, como disse o ministro da Saúde, Alexandre Padilha.
8: Em 2025, nós tivemos uma redução de mais de 50% dos óbitos por malária, mais de 40% de redução de malária em terra indígena, mais de 40% de malária em áreas de assentamento rural, assentamentos na região amazônica brasileira, que é nas duas regiões com maior incidência de casos de malária, e tivemos o menor número de internações por malária.
7: Em menor escala, a infecção pode ocorrer devido à transfusão sanguínea, compartilhamento de agulhas contaminadas ou da gestante para o bebê, mas o principal modo de transmissão é pela picada de fêmeas infectadas do mosquito Anopheles, também conhecido como carapanã ou mosquito prego. De acordo com o presidente da Sociedade Brasileira de Medicina Tropical, Gustavo Romero.
9: Por isso, a gente tem, às vezes, muita dificuldade, né, de definir exatamente aquela população que efetivamente está em risco, né? Os mosquitos se mexem, né? E os mosquitos crescem com as variações climáticas, que é outro detalhe importante que a gente deve levar em consideração. E, muito frequentemente, populações que estão mais vulneráveis estão mais expostas à picada desses mosquitos. E por isso que a malária se transmite com tanta eficiência, né?
7: Se diagnosticada a tempo, a malária tem cura e o tratamento é eficaz. Após a confirmação da doença, o paciente recebe o tratamento gratuitamente em unidades do Sistema Único de Saúde. Inclusive a tafenoquina, medicamento que previne novas manifestações da malária. Por ser administrado em dose única, ele impede que o paciente abandone o tratamento, como explica o infectologista Marcos Lacerda.
10: Comparando com as medicações que são tradicionalmente usadas para malária, que vão de 7 a 14 dias, resulta num benefício muito grande para o paciente. É que as pessoas se tratam enquanto tem febre, geralmente 2, 3 dias, depois ela para de usar a medicação. E isso então faz com que as recaídas aconteçam. Praticamente metade dos casos que estão registrados hoje no Brasil são de recaídas. Então, uma medicação que iniba a recaída é uma medicação altamente estratégica no controle da malária no país.
7: O medicamento está disponível tanto para pacientes maiores de 16 anos e com mais de 35 quilos, quanto para crianças a partir de 2 anos e com peso mínimo de 10 quilos. Reportagem Graziele Bezerra.
1: Entre junho e julho, foram confirmados 21 casos de sarampo no estado de São Paulo.
0: Neste fim de semana, o ministro da Saúde, Alexandre Padilha, esteve no estado, em Grajaú, acompanhando a vacinação contra a doença.
1: E comentou que o reforço na imunização visa prevenir a circulação e a transmissão do sarampo.
11: Em 2026, nós já temos aqui na cidade de São Paulo cerca de 20 casos também com relação de importados, são cepas que circularam nos Estados Unidos e no Canadá. E esse esforço é para manter esse bloqueio, para não permitir que aconteça em São Paulo em 2026, o que aconteceu em 2019, quando começou um surto assim e se propagou para ter 20 mil casos de sarampo em 2019. Naquele momento o Brasil perdeu o certificado de livre do sarampo. Reconquistamos o certificado em 2024 e queremos manter São Paulo, o estado de São Paulo e o Brasil livre do sarampo.
0: Para crianças de 6 a 11 meses, a dose aplicada durante a estratégia é considerada dose zero e não substitui as doses previstas no calendário nacional de vacinação aos 12 e aos 15 meses.
1: Para as demais idades, os profissionais de saúde verificam a necessidade de vacinação de acordo com a faixa etária e a situação vacinal de cada pessoa.
0: A cada hora, mais de 1000 vidas são perdidas devido às doenças cardiovasculares em todo o mundo, segundo a Organização Mundial de Saúde.
1: Estima-se que cerca de 18 milhões de pessoas morrem anualmente em decorrência de condições que afetam o sistema circulatório.
0: De acordo com a Sociedade Brasileira de Cardiologia, o Brasil ocupa o 9º lugar em número de mortes cardíacas.
1: E hoje, 17 de agosto, marca o início da Semana da Saúde Vascular, que promove conscientização, prevenção e diagnóstico precoce.
12: Seu Manuel Arruda da Silva tem 80 anos. Quando precisou ser atendido para tratar de um ferimento, descobriu um grave comprometimento na circulação. Uma cirurgia vascular conseguiu inicialmente melhorar o fluxo de sangue, mas a amputação da perna direita acabou sendo inevitável. Hoje, 8 meses depois, seu Manuel agradece pela vida.
13: Eu estou aqui ainda, eu vi contando a história.
12: Histórias como a de seu Manuel Arruda ajudam a explicar por que as doenças que comprometem a circulação continuam sendo um importante problema de saúde pública. Elas estão entre as principais causas de morte no país. Muitas dessas condições se desenvolvem de forma silenciosa. Por isso, a prevenção e o diagnóstico precoce são fundamentais para reduzir complicações e salvar vidas. O cirurgião vascular do Hospital Universitário de Brasília, Paulo Saad, alerta para hábitos e cuidados que podem prevenir doenças vasculares.
14: Controlar a glicemia, controlar a pressão, controlar as gorduras no sangue e cessar o tabagismo.
12: O aposentado Humberto dos Santos, de 62 anos, sofreu um infarto em 2022. Após o episódio, teve um AVC que comprometeu a fala e os movimentos. Desde então, faz tratamento no Hospital Universitário de Brasília. O filho, Leandro dos Santos, que o acompanha no tratamento, fala sobre um vício que colaborou para agravar o quadro de doenças cardiovasculares de seu Humberto.
15: E sempre foi fumante, né?
16: E aí vocês acham que a causa principal foi essa?
15: Creio que seja, né? Cigarro.
12: O especialista Paulo Saad fala sobre alguns sinais que indicam que é hora de procurar um médico.
14: Um paciente que caminha uma curta distância e já começa a ter dor, aquele paciente que faz o esforço e tem dor no peito. Então esses sinais significam que o músculo que está trabalhando, se você tem uma obstrução da circulação, esse oxigênio não chega na quantidade necessária, esses pacientes precisam procurar ajuda urgentemente.
12: A informação é uma aliada dos pacientes na hora de reconhecer sintomas precoces, procurar atendimento no momento certo e adotar medidas que melhoram a qualidade de vida. Por isso, na semana de 17 de agosto, é comemorada a Semana da Saúde Vascular, período dedicado à conscientização sobre doenças que afetam o sistema circulatório. Reportagem Luciana Colares de Holanda.
1: Hoje também é Dia do Patrimônio.
0: A data foi criada para marcar a importância de preservar a arte, a cultura e a história que estão por trás de tantas tradições brasileiras.
1: O patrimônio pode ser material, como conjuntos de casarões históricos ou determinados prédios e igrejas, ou imaterial, quando está ligado a festas tradicionais, por exemplo.
0: Hoje, mais cedo, eu conversei com o presidente do Instituto do Patrimônio Histórico e Artístico Nacional, Davidson Guzmão, sobre a preservação e a conservação dessa memória coletiva. Acompanhe. Presidente Davidson Guzmão, bem-vindo à Voz do Brasil para a gente falar de história, cultura, nesse Dia do Patrimônio, né? Eu queria que o senhor começasse, então, explicando por que que a gente precisa de um dia para marcar esse tema e quais são as provocações que essa data faz.
17: Mariana, primeiro quero dizer que é um prazer estar aqui para a gente falar de algo que é tão importante para o reconhecimento da diversidade cultural brasileira, que é o patrimônio cultural. Uma das nossas principais atribuições e competências é a ampla divulgação e promoção do patrimônio cultural, exatamente para que essa diversidade seja reconhecida não só pelo Estado, mas que ela seja reconhecida e percebida também pela sociedade. E é por isso que a gente tem um dia dedicado ao patrimônio cultural, o dia 17 de agosto, que é um dia que foi escolhido em razão do nascimento, a data de aniversário de Rodrigo Melo Franco de Andrade, que foi o primeiro presidente do IPHAN e que ficou 30 anos ficou 30 anos fazendo a gestão do IPHAN e que foi a pessoa que inaugurou um sistema de proteção de patrimônio cultural no Brasil. Então, esse é, é

0: flexibilidade de trabalho e renda para pessoas que vivem do patrimônio cultural. Vou dar um exemplo, o ofício de paneleiras lá em Goiabeiras, um bairro lá no Espírito Santo, né, em que a gente tem um bem cultural que é o ofício de paneleiras, um saber tradicional relacionado ao fazer a panela, né, que é produzida, uma panela de barro que é produzida onde é feita a famosa moqueca capixaba.
1: Aquela panela tradicionalíssima de fazer a moqueca capixaba, né?
0: Exatamente. E que tem uma dimensão, uma relação muito direta com o mercado, que, portanto, afere renda, né? Ofere renda para aquelas paneleiras. Então, esse é um exemplo importante, mas a gente tem vários outros, né, de pessoas, de detentores que vivem diretamente do patrimônio cultural, de centros históricos que são dinamizados a partir do patrimônio que é reconhecido, desse centro histórico que é reconhecido em algumas das nossas cidades no país.
1: E aí a gente tem uma programação prevista, as pessoas podem checar essa programação onde, como é que funciona?
0: Isso, a gente tem uma programação em todos os estados do Brasil, nós teremos atividades, essa programação ela está disponível no portal do IFAM, www.ifam.gov.br. Quem quiser acessar e ver o que vai estar acontecendo no seu estado, pode acessar a programação lá no portal do IFAM na internet.
1: Lembrando aqui que IFAM se escreve com PH, né?
0: Exato.
1: Que é Instituto do Patrimônio Histórico e Cultural. Presidente, no próximo ano também vamos ter outra celebração importante, que são os 90 anos do IFAM, né? Quais são os principais desafios que ainda permanecem em relação à preservação do patrimônio?
0: Isso, ano que vem o IFAM completa 90 anos e nós estamos aí pensando numa série de atividades e programação que deve ocorrer ao longo do ano todo. Em termos de desafios, a gente tem vários desafios, porque o patrimônio cultural ele se relaciona com o dia a dia das pessoas, com o dia a dia das cidades. E aí eu posso aqui, acho que nomear dois. Um que está na ordem do dia e que a gente tem discutido muito é no que a gestão do patrimônio se relaciona, por exemplo, com as mudanças climáticas, né? Então, o aumento da intensidade de chuvas, das temperaturas, como que isso se relaciona com o patrimônio cultural na gestão dos centros históricos, que cuidados nós devemos ter e como nós devemos pensar ações de prevenção, adaptação e mitigação a essas mudanças climáticas. Esse é um desafio que está na nossa ordem do dia e que nós estamos pensando como tratar desse enfrentamento às mudanças climáticas no âmbito da gestão do patrimônio cultural. Um outro desafio é aquele que na verdade é um desafio e é ao mesmo tempo diretriz para a gestão do patrimônio cultural, que é a gestão compartilhada. Então, a articulação com estados e municípios, a articulação com a sociedade civil organizada para a gestão do patrimônio, para que essa gestão, ela de fato, ela seja compartilhada entre os órgãos de poder público e a sociedade.
1: Pois é, e é importante que a sociedade mesmo se envolva, né, presidente, nesse tema, cobre a preservação do patrimônio na sua cidade, no seu estado. Como que é possível fazer isso?
0: Bom, hoje a gente tem a participação social como um princípio que atravessa a maioria das políticas públicas no Brasil, inclusive a de patrimônio cultural. Então, hoje, a sociedade, as pessoas podem procurar os órgãos de patrimônio de sua cidade, do seu estado, podem procurar o IFAM tem representação, tem superintendências em todos os estados e podem procurar também as instâncias de controle social que trabalham com patrimônio cultural, os conselhos de cultura e, em alguns casos, os próprios conselhos de patrimônio que existem nos municípios e nos estados.
1: Lembrando, né, presidente, que até para deixar um pouco mais palpável para as pessoas, quando a gente fala de patrimônio, a gente está falando tanto daquele casarão histórico, aquele prédio antigo, aquela igrejinha, mas também do fazer cultural muito típico. Tudo isso é dever nosso, como sociedade, ajudar a preservar, né? O senhor mencionou aí as paneleiras, por exemplo. Tudo isso é patrimônio e é dever da sociedade proteger, né?
0: Exato, é tudo isso e muito mais. Na verdade, a gente faz uma divisão entre patrimônio material e imaterial, mas quando a gente está falando de patrimônio, a gente está falando de valor, na verdade, sobretudo, né? Então, é importante a gente entender que o patrimônio material, as edificações, as obras de arte, elas são reconhecidas e entendidas como integrantes da nossa identidade, como elementos que ajudam a compreender a nossa história, as várias memórias e identidades que existem no país, porque são atribuídos valores a essas coisas. Da mesma maneira, as várias celebrações, os conhecimentos tradicionais,

0: profissionais, os fazeres, os saberes, né? Lugares que são importantes, né? Para a compreensão das memórias dos vários grupos formadores da sociedade brasileira, para usar o termo da Constituição, também são importantes. É o chamado patrimônio imaterial.
1: É isso aí. Nós conversamos com Davidson Guzmão, presidente do Instituto do Patrimônio Histórico e Artístico Nacional. Falei errado mais cedo. Instituto do Patrimônio Histórico e Artístico Nacional. Muito obrigada, presidente, pela sua entrevista aqui à Voz do Brasil.
0: Obrigado, Mariana. A gente está à disposição da Voz do Brasil e de todos os brasileiros para conversar sobre o patrimônio. Essa é a nossa função, nosso métier e é, sobretudo, a nossa alegria.
2: Concursos federais têm novas nomeações e convocações.
1: As medidas publicadas no Diário Oficial da União contemplam aprovados nas duas edições do Concurso Público Nacional Unificado e no Comando do Exército.
2: Todas as nomeações foram homologadas antes do início do período de defesa eleitoral.
1: Para o CPNU 2, estão autorizadas 69 nomeações de candidatos de nível superior. E para a primeira edição do CPNU, são 40 vagas de contratação temporária.
2: Quem está na lista de espera do primeiro concurso público unificado deve realizar uma nova manifestação de interesse entre os dias 24 de agosto e 4 de setembro pelo aplicativo SouGov ou pela versão web do serviço mediante login.
1: Quem não se manifestar no prazo será excluído do banco de candidatos aprovados em lista de espera de todos os cargos do CPNU 1, inclusive para fins de contratação temporária.
2: Abertas as inscrições para o selo Patrocinadores do Futuro 2026.
1: Uma iniciativa que pretende reconhecer a contribuição de empresas e entidades para a promoção, para a proteção previdenciária de seus trabalhadores e associados.
2: A participação é gratuita e voluntária.
1: As inscrições vão até 31 de agosto e são realizadas por formulário eletrônico disponível no site gov.br/previdência.
2: O regulamento completo e as orientações também estão disponíveis no portal do Ministério.
1: Essas foram as notícias do governo federal.
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2: Fique agora com as notícias do Poder Judiciário e do Congresso Nacional. Boa noite.
1: Uma boa noite, até amanhã.
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5: Poder Judiciário inicia a 33ª semana Justiça pela Paz em Casa.
6: Para a STJ, prisão em flagrante de mãe em estado diverso da morada dos filhos não impede concessão de regime domiciliar.
5: TSE inaugura o Centro de Divulgação das Eleições 2026, o CDE.
6: Boa noite, eu sou o Arthur Filho.
5: E eu sou Walter Lima.
6: A partir de hoje até sexta-feira, 21 de agosto, o Poder Judiciário brasileiro se mobiliza na 33ª semana Justiça pela Paz em Casa.
5: Coordenada pelo CNJ, em parceria com os Tribunais de Justiça estaduais, a iniciativa promove mutirões de julgamentos e audiências para dar rapidez aos processos de violência de gênero, além de realizar ações de conscientização em todo o país. Carolina Chaves.
7: A campanha é realizada 3 vezes ao ano, nos meses de março, agosto e novembro. O foco é fortalecer a política judiciária no combate à violência doméstica e familiar contra a mulher. Segundo o presidente do STF e do CNJ, ministro Edson Fachin, esta semana, mais uma vez em todo o Brasil, os tribunais de justiça prepararam programações especiais.
8: Será o nosso esforço concentrado de julgamentos, de audiências e mutirões voltados à proteção de mulheres em situação de violência. Os números nos impactam. Os números mostram um judiciário que tem pressa.
7: Na última edição, realizada em março deste ano, foram proferidas mais de 16 mil sentenças, realizadas mais de 10 mil audiências e concedidas 11.648 medidas protetivas de urgência.
6: O fato de uma mãe ser presa em estado diferente de onde filhas menores residem não impede por si só a concessão da prisão domiciliar.
5: Essa conclusão é do STJ. Fátima Uchoa.
9: Durante viagem de ônibus interestadual, a mulher foi presa em flagrante e teve a prisão preventiva decretada após serem encontradas drogas na mochila dela. A defesa informou que a mulher era mãe de duas meninas menores de 12 anos e pediu a prisão domiciliar. O Tribunal de Justiça do Paraná negou o pedido porque as crianças já estavam com a avó em outro estado. Mas no voto que prevaleceu na sexta turma do STJ, o ministro Og Fernandes explicou que mesmo com a gravidade da acusação e a expressiva quantidade de droga apreendida nesse caso, essas circunstâncias isoladamente não impedem o regime domiciliar.
6: O Tribunal Superior Eleitoral inaugurou hoje o Centro de Divulgação das Eleições 2026, o CDE.
5: O espaço instalado no TSE em Brasília foi preparado para atender aos profissionais de imprensa envolvidos na cobertura das eleições de outubro deste ano. RIMAC Souto.
10: A inauguração foi feita pelo presidente do TSE, ministro Cássio Nunes Marques.
11: A ideia é que o Centro de Divulgação das Eleições seja mais do que um espaço de trabalho para os profissionais que acompanharão as eleições. O objetivo é que se torne um ambiente de diálogo aberto com a Justiça Eleitoral, em que a transparência e o acesso à informação não encontrem quaisquer obstáculos. O trabalho realizado por vocês, jornalistas, de dentro e de fora do país, é essencial para que a sociedade tenha acesso a informações corretas e contextualizadas sobre o processo eleitoral. Nunca é demais sublinhar que uma imprensa livre e participativa é sinônimo de democracia. A Justiça Eleitoral tem na imprensa uma aliada por compartilhar com ela a paixão pela democracia e pela informação de qualidade.
10: Ao inaugurar o CDE, o ministro também lançou a campanha Eleições 2026, Coisa de Pele.
6: Comissário de bordo demitido por se recusar a tomar a vacina contra a Covid-19 deve receber as verbas rescisórias.
5: O TST entendeu que ele tinha uma justificativa médica para não se vacinar. Simone Moura.
12: O comissário da Gol foi demitido por justa causa em novembro de 2021 durante a pandemia. Ele disse que não tomou a vacina porque tinha risco elevado de trombose. Inclusive, apresentou o laudo médico que indicava a contraindicação à vacinação. Mas a empresa alegou que o atestado não tinha respaldo científico. A justa causa foi mantida na primeira instância, mas o Tribunal Regional do Trabalho do Rio de Janeiro afastou a punição. No TST, ao analisar recurso da Gol, o entendimento é que a recusa à vacina pode, em tese, ser considerada ato de indisciplina ou insubordinação.
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6: A você, uma boa noite.
5: E até amanhã.
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13: Eu sou Paula Groba.
14: E eu sou Ricardo Nakaoka.
13: E estes são os destaques de hoje do Jornal do Senado, que começa agora.
14: Senado terá esforço concentrado e fim da escala 6x1 pode entrar na pauta.
13: Avança projeto que prevê biometria de recém-nascidos para evitar troca e tráfico de bebês.
14: Instalada comissão sobre MP que amplia crédito para motoristas.
13: Boa noite.
14: Boa noite.
13: Mesmo com as campanhas eleitorais em curso, o Senado vai manter a agenda de votações. O presidente do Senado, Davi Alcolumbre, convocou os parlamentares para um novo esforço concentrado de 31 de agosto a 4 de setembro.
14: Entre os temas que podem ser analisados está o fim da escala de trabalho 6x1. Os detalhes com a repórter Raíssa Abreu.
15: Os senadores e senadoras voltam a se reunir para votar temas prioritários na semana de 31 de agosto a 4 de setembro. O anúncio foi feito pelo presidente Davi Alcolumbre. Na pauta, o fim da escala de trabalho 6x1, a PEC da Segurança Pública e a criação da Política Nacional de Minerais Críticos e Estratégicos.
16: Então eu decidi, como presidente do Senado, que uma semana seria semipresencial e a outra semana de esforço concentrado presencial. Então eu queria que os gabinetes fossem avisados, as assessorias avisadas, para que no próximo esforço concentrado nós estejamos todos aqui presentes no plenário, se for possível, os 81 senadores.
15: Essa é a segunda data de esforço concentrado de votações do segundo semestre. Na primeira, de forma semipresencial, foram votados, por exemplo, o projeto que cria o Programa de Desenvolvimento da Indústria de Fertilizantes e uma medida provisória que socorreu vítimas de desastres naturais. Esforço concentrado é como se chamam as reuniões centralizadas em períodos curtos na tentativa de votar projetos urgentes, apesar do período eleitoral, quando os parlamentares estão em campanha em seus estados. Esse ano, 2/3, ou 54 das vagas do Senado estão em disputa. 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
13: A troca de bebês e o tráfico de crianças são riscos que podem ser evitados com mais segurança e identificação nas maternidades. Um projeto aprovado pela Comissão de Constituição e Justiça prevê a coleta de dados biométricos do recém-nascido logo após o parto.
14: A medida busca garantir a identificação segura do bebê e dar mais proteção às famílias. Os detalhes com o repórter Bruno Lourenço.
17: Pelo texto, o procedimento de identificação biométrica deverá registrar as impressões digitais da mãe e a dos pés do bebê. Essas informações constarão da declaração de nascido vivo. A relatora, senadora Roberta Scioli, do Republicanos de Roraima, defendeu a medida.
18: Exigência de vinculação individualizada e rastreável entre a identificação biométrica da mãe e do recém-nascido, destinada a assegurar a autenticidade, identificação e a integralidade das informações registradas.
17: A senadora doutora Eudócia, do PSDB de Alagoas, reforçou que a iniciativa aumenta a segurança do registro civil e previne a troca, o roubo, as adoções irregulares e o tráfico de bebês.
19: E aí nós iremos mudar a história dos nossos recém-nascidos para não terem o risco de serem trocados ou de ser confundido com outro bebê, enfim, de ter algum tipo de fraude.
17: A proposta passará por um turno suplementar de votação na CCJ antes de poder seguir diretamente para análise da Câmara dos Deputados.
13: O presidente da Comissão de Relações Exteriores defendeu um acordo para evitar uma escalada comercial com os Estados Unidos. Isso porque uma disputa comercial pode ter impactos diretos na economia e nas relações entre os dois países.
14: Diante do novo tarifaço americano, o governo brasileiro abriu um processo de reciprocidade e o Senado acompanha as negociações. O repórter Pedro Pincer tem mais informações.
20: O governo brasileiro anunciou a abertura formal do processo para avaliar se o tarifaço dos Estados Unidos contra exportações nacionais será respondido com base na Lei da Reciprocidade Econômica, que é um novo mecanismo da legislação brasileira para disputas comerciais. O Palácio do Planalto informou que o procedimento foi iniciado a partir do compartilhamento do pedido pela Secretaria Executiva da Câmara de Comércio Exterior com os demais integrantes do seu Comitê Executivo de Gestão. O consultor legislativo do Senado, Marcos Túlio Bezerra, lembrou que o Brasil pode pôr sobre a mesa pautas essenciais para os Estados Unidos, como direitos autorais que afetam as big techs e patentes de medicamentos.
21: Então, se com a ameaça das medidas, a possibilidade de adoção das contramedidas aqui pelo governo brasileiro, o governo já consiga ser bem sucedido em retomar a negociação, a gente já considera que a lei vai ter um sucesso.
20: Em nota, o presidente da Comissão de Relações Exteriores, senador Nelsinho Tradi, do PSD de Mato Grosso do Sul, afirmou receber com atenção à decisão do Poder Executivo. Para o senador, o Brasil precisa estar preparado para agir quando necessário, sem esquecer que as relações bilaterais com os Estados Unidos ocorrem há mais de 200 anos e que todas as possibilidades de entendimento devem ser buscadas antes de uma escalada comercial.
13: Quem trabalha ao volante, o veículo é ferramenta de trabalho e fonte de renda. Mas, na hora de trocar o carro ou renovar a frota, o acesso ao crédito pode ser um obstáculo.
14: Para facilitar esse financiamento, o Congresso vai analisar uma medida provisória sobre o tema. A senadora Leila Barros foi eleita presidente da comissão mista, que vai examinar a proposta. A reportagem é de Marcela Cunha.
0: A senadora Leila Barros, do PDT do Distrito Federal, destacou que o texto foca em uma categoria que hoje reúne mais de 2 milhões de brasileiros: motoristas de aplicativo, taxistas, entregadores e motofrentistas. Esses trabalhadores dependem de seus veículos diariamente, mas esbarram na burocracia dos bancos na hora de financiar um novo modelo. Ao assumir a presidência da comissão mista, a senadora Leila ressaltou que a falta de crédito acessível acaba penalizando quem mais trabalha.
2: Quem trabalha por aplicativo sabe como é difícil chegar ao sistema financeiro apresentando uma renda variável e conseguir crédito com juros e prazos razoáveis. Muitas vezes, o resultado é continuar trabalhando com um veículo antigo e compromete uma parcela cada vez maior da renda do trabalhador.
0: Para facilitar os financiamentos, a medida provisória prevê o uso de recursos do Fundo de Investimento em Infraestrutura Social e a criação de mecanismos de garantia pública. Além de gerar renda, a proposta foca em cidades sustentáveis, incentivando frotas de baixo carbono e pontos de recarga de baterias. A relatora será a deputada Amanda Gentil, do Progressistas do Maranhão.
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13: Em 2026, o eleitor vai às urnas para escolher quem vai representar seu estado ou distrito federal no Senado. Mas, afinal, o que faz um senador? Além de participar da criação e da revisão das leis, ele tem a missão de fiscalizar o governo federal e exercer atribuições exclusivas do Senado.
14: A reportagem de Yasmin Rodrigues explica como funciona esse trabalho e por que o Senado tem um papel central na democracia brasileira.
23: O Senado Federal é uma das duas casas do Congresso Nacional e representa os estados e o Distrito Federal. Senadores e deputados federais apresentam, discutem e votam propostas que podem virar leis. O Senado também tem o chamado papel revisor. Depois de aprovada em uma das casas, a proposta é analisada pela outra, que pode fazer mudanças antes da aprovação final. Para o presidente do Senado, Davi Alcolumbre, o trabalho dos parlamentares é uma responsabilidade de todos.
24: Isso não é uma missão de um homem, nem de uma mulher, nem da mesa diretora. Isso é a missão dos 81 senadores, de todos os partidos constituídos no Brasil, de 513 deputados federais e deputadas, porque só a união pode transformar verdadeiramente a vida das pessoas.
23: Senadores e deputados também têm a função de fiscalizar o Poder Executivo. Isso significa acompanhar as ações do governo federal, avaliar políticas públicas, analisar as contas da Presidência da República e criar CPIs. Mas o Senado tem atribuições que são exclusivas da Casa. Uma delas é aprovar as autoridades indicadas pelo presidente da República, como ministros dos tribunais superiores, o procurador-geral da República, diretores do Banco Central e embaixadores. Outra é autorizar operações de crédito da União, dos estados, do Distrito Federal e dos municípios. E, por fim, o Senado é responsável por julgar o presidente da República em um processo de impeachment, depois que a Câmara dos Deputados autoriza a abertura do processo.
14: Com trabalhos técnicos de Eliseu Caires, o Jornal do Senado fica por aqui. Acompanhe agora as notícias da Câmara dos Deputados. Boa noite.
13: Boa noite e até amanhã.
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25: Câmara aprova diretrizes para desenvolvimento do futebol feminino.
26: Deputados reduzem a carga tributária para resseguradoras nacionais.
25: Parlamentares regulamentam a profissão de conservador-restaurador.
26: Boa noite. Avança na Câmara a proposta que regulamenta a profissão de conservador-restaurador de bens culturais. A medida era uma demanda histórica da categoria, como informa a repórter Paula Bittar.
27: A Comissão de Constituição e Justiça da Câmara aprovou uma proposta que regulamenta o exercício das profissões de conservador, restaurador de bens culturais e de técnico em conservação e restauração de bens culturais. De acordo com o texto aprovado, poderá atuar como conservador, restaurador de bens culturais móveis e integrados quem tiver diploma de curso superior na área, reconhecido pelo Ministério da Educação ou expedido por instituição estrangeira e revalidado no Brasil. ou mestrado ou doutorado na área expedido por instituição brasileira reconhecida pelo Ministério da Educação ou por instituição estrangeira e revalidado no Brasil, desde que tenha elaborado dissertação ou tese em tecnologia da conservação e restauração de bens culturais móveis e integrados e comprove pelo menos 5 anos de atividades técnicas e científicas próprias do campo. Também poderão exercer a profissão aqueles com diploma de outros cursos superiores que exerçam atividades na área há pelo menos 5 anos até a data de publicação da lei e os que tenham concluído até a data de publicação da lei curso de especialização na área observada a carga horária mínima exigida pelo Ministério da Educação. Entre as atribuições do conservador restaurador de bens culturais móveis e integrados estão realizar procedimentos de conservação e restauração em bens culturais, ministrar aulas relacionadas ao tema, desenvolver e coordenar projetos e pesquisas científicas sobre o tema e elaborar laudos técnicos, orientar e supervisionar acondicionamentos e acompanhar o transporte de obras de valor histórico, artístico e cultural como courier. Já para atuar como técnicos em conservação e restauração de bens culturais móveis e integrados, é preciso ter curso de educação profissional técnica de nível médio na área, no Brasil ou no exterior e revalidado no país, ou então atuar na atividade comprovadamente há mais de 5 anos e não possuir escolaridade técnica exigida até a data da publicação da lei. Entre as atribuições desse profissional estão realizar exame técnico do estado de conservação de bens culturais móveis e integrados e auxiliar em eventos como seminários e exposições sobre o tema. Entre os deveres e responsabilidades do conservador, restaurador e do técnico estão assumir apenas trabalhos que possam realizar com segurança dentro dos limites de sua formação, não utilizar produtos, materiais e procedimentos técnicos que ponham em risco a integridade do bem cultural e, na compensação de acidentes ou perdas, não encobrir ou modificar o que existe do original, de modo a não alterar suas características e condições físicas após o evento. A autora do projeto, deputada Fernanda Melchion, do PSOL do Rio Grande do Sul, considerou a aprovação uma vitória para os profissionais e para as universidades. Segundo ela, os profissionais pleiteiam essa legislação.
1: Eles tinham apresentado essa iniciativa com então o deputado Chico Alencar, que nesse ano não exerceu um mandato federal. E eu apresentei, portanto, esse projeto, que depois foi qualificado pelas contribuições das universidades que têm o curso, como é o caso da UFPEL, na Universidade Federal do Pará, eu tive conhecendo a formação e o trabalho, que contribui enormemente para a preservação de bens culturais, o nosso patrimônio, a valorização da carreira, o incentivo à formação técnica, se aproxima de padrões internacionais, né? De conservação e restauração.
27: A proposta considera bem cultural móvel o objeto de natureza artística, histórica, documental, científica e tecnológica. Isso abrange obras de arte, documentos, artefatos arqueológicos, etnográficos e de cultura popular e elementos paleontológicos de ciências naturais, científicos e tecnológicos, possíveis de serem deslocados ou transportados. Já o bem cultural integrado está vinculado à superfície construída de um bem imóvel ou da natureza. Isso inclui pinturas artísticas ou decorativas, retábulos, esculturas, ourivesaria, cerâmica, azulejaria, estuques, relevos, elementos decorativos e tecnologias que envolvam os elementos construtivos e os materiais de construção empregados nas vedações, revestimentos e acabamentos. A proposta que regulamenta o exercício das profissões de conservador, restaurador de bens culturais e de técnico em conservação e restauração de bens culturais segue agora para o Senado, a menos que haja recurso para votação antes pelo plenário da Câmara. Da Rádio Câmara, de Brasília, Paula Bittar.
6: Educação. Beto Preto, do PSD, exalta a expansão dos cursos de medicina nas universidades estaduais do Paraná. O deputado cita a criação do curso de medicina em Apucarana e o lançamento da graduação no campus da Unespar, em Paranavaí, além do curso de enfermagem em Paranaguá.
7: Na opinião de Beto Preto, a ampliação das vagas em cursos da área de saúde contribui para a formação de profissionais que atuarão no Sistema Único de Saúde. O parlamentar reforça que as graduações são gratuitas e oferecem oportunidades para estudantes da rede pública.
6: Saúde.
3: Paulo Soares, do Podemos de São Paulo, apresentou projeto que visa descentralizar e regionalizar os serviços do SUS, usando estruturas hospitalares atualmente desocupadas em cidades menores para ampliar atendimentos e reduzir mortes em filas de espera.
26: Paulo Soares cita a cidade de Bauru como exemplo, com a morte de 1.123 pacientes à espera de leitos nos últimos 5 anos. O congressista cobra mais atenção do governo federal às regiões interioranas, com a disponibilização de profissionais e equipamentos.
22: Previdência.
3: Rodrigo Hollenberg, do PSB do Distrito Federal, apresentou projeto que amplia o acesso ao benefício de prestação continuada. A proposta eleva para meio salário mínimo por pessoa o limite de renda familiar e permite descontar gastos com alimentação especial, medicamentos e terapias.
26: Rodrigo Hollenberg também defende a regulamentação da avaliação biopsicossocial. Ele sustenta que a medida é necessária para garantir o acesso efetivo das pessoas com deficiência aos benefícios previstos em lei.
3: Dani Cunha, do PL do Rio de Janeiro, defende projeto que permite a pais ou responsáveis por crianças e adolescentes com deficiência trabalhar sem perder o benefício de prestação continuada. Pela proposta da deputada, a remuneração de até 10 salários mínimos não entraria no cálculo da renda familiar.
26: Dani Cunha afirma que a regra atual desestimula o retorno ao mercado de trabalho, especialmente de mãe solo, já que qualquer aumento de renda pode resultar na perda do benefício da criança. Ela acrescenta que o texto também autoriza a dedução de despesas com o tratamento da deficiência.
22: Comissões.
3: Luiz Lima, do Novo, do Rio de Janeiro, destaca os resultados da CPMI do INSS na investigação de descontos indevidos em aposentadorias. De acordo com o deputado, a comissão ajudou a identificar operadores financeiros, servidores e entidades suspeitas de participação nas fraudes.
4: A gente teve a felicidade de mostrar para o Brasil, ser um facilitador até para a Polícia Federal e para o STF, das pessoas envolvidas. Servidores do próprio INSS, operadores financeiros, recebedores de propina, sindicatos de fachada. Então a gente tem mais de 20 pessoas hoje presas e percebeu o quanto o brasileiro dispõe de tempo e de inteligência para fraudar, para enganar.
26: Luiz Lima acrescenta que 3 entidades investigadas teriam desviado mais de 6 bilhões de reais de aposentados, com descontos mensais que chegavam a R$50. Na avaliação do deputado, a CPMI contribuiu para recuperar recursos e dificultar a repetição das fraudes.
22: Segurança Pública.
3: Bongás, do PT Gaúcho, defende a aprovação de projeto que criminaliza a misoginia, entendida como ódio ou discriminação contra mulheres por sua condição de gênero. O deputado pondera que esse tipo de conduta alimenta a violência e viola a dignidade das mulheres.
26: Bongás pede que a Câmara vote logo a proposta, já aprovada pelo Senado. O parlamentar rejeita a ideia de que o projeto promova censura contra homens, mas diz que o objetivo é responsabilizar quem incentiva ou dissemina práticas de discriminação contra as mulheres.
3: Roberto Monteiro Pai, do PL do Rio de Janeiro, agradece a aprovação de uma moção de louvor ao filho Gabriel Monteiro na Comissão de Segurança Pública. Segundo o deputado, a homenagem reconhece a atuação do ex-vereador no combate à criminalidade.
26: Roberto Monteiro Pai também destaca o trabalho da policial civil do Distrito Federal, Deise Andrade, no enfrentamento ao feminicídio e à violência sexual contra crianças. O parlamentar ressalta a importância das ações de combate à violência contra as mulheres.
22: Economia.
3: A Câmara aprovou um projeto que reduz tributos pagos por empresas resseguradoras nacionais. O repórter Marcelo Lacher nos conta quais as medidas propostas.
5: O plenário da Câmara aprovou o projeto que reduz a carga tributária para resseguradoras nacionais. Resseguradoras são empresas que assumem parte dos riscos das seguradoras. Elas são responsáveis por uma espécie de seguro do seguro, usado principalmente em operações de grande valor ou com potencial para gerar perdas elevadas. O principal benefício proposto pelo projeto é a redução da alíquota da contribuição social sobre o lucro líquido, a CSLL, que hoje é de 15% e passa a ser de 9%. A proposta foi apresentada pelo deputado Isnaldo Bulhões Júnior, do MDB de Alagoas, com a justificativa de que as resseguradoras nacionais perderam o mercado a partir de 2019, com a eliminação de restrições à atuação de resseguradores estrangeiros. Segundo Isnaldo Bulhões Júnior, as resseguradoras estrangeiras não recolhem no Brasil CSLL e imposto de renda sobre pessoa jurídica, como as nacionais. Por isso, o projeto também isenta as empresas brasileiras de um adicional do imposto de renda. O projeto recebeu parecer favorável do relator, deputado Fernando Monteiro, do PSD de Pernambuco, mas não teve apoio do governo, como explicou o deputado Ayrton Faleiro, do PT do Pará.
8: Nós estamos tratando de um projeto que ele traz implicações financeiras, ordenamento de despesa, impactos nas finanças. Nós estamos numa reta final de governo, que tem um plano econômico em curso, que tem compromissos com a sociedade para fazer entregas. É hora de nós trazermos e aprovarmos aqui coisas que venham trazer impacto financeiro.
5: Para o relator, Fernando Monteiro, a arrecadação pode inclusive vir a aumentar, mesmo com benefício fiscal. Segundo ele, a proposta beneficia as empresas nacionais e pode forçar as estrangeiras a abrirem subsidiárias no país. Já o autor da proposta, Isnaldo Bulhões Júnior, disse que não há prejuízos para a arrecadação.
9: Não há um equívoco, não há nenhum prejuízo, não há nenhum problema. Apenas equaliza a empresa nacional, a empresa brasileira, dentro da concorrência com as empresas estrangeiras.
5: O projeto que reduz a carga tributária para resseguradoras nacional seguiu para análise do Senado. Da Rádio Câmara de Brasília, com informações de Antônio Vital, Marcelo Larcher.
22: Desenvolvimento Regional.
7: Leonardo Gadelha, do Podemos, reivindica o aumento da quantidade de água da transposição do Rio São Francisco destinada à Paraíba. O deputado afirma que o volume previsto atualmente para o estado é insuficiente para atender às demandas da população e do desenvolvimento regional.
10: Leonardo Gadelha argumenta que os canais da transposição comportam uma vazão superior à autorizada pela Agência Nacional de Águas. O parlamentar pede uma revisão da distribuição entre os estados do Nordeste diante do risco de agravamento da seca com a ocorrência de fenômenos climáticos extremos.
22: Transportes.
7: Euclides Petersen, do Republicanos de Minas Gerais, propõe financiar a modernização, ampliação e recuperação de aeródromos públicos de interesse regional. A ideia é criar um programa nacional que use incentivos fiscais para captar recursos de pessoas físicas.
10: Pela proposta, os contribuintes poderiam destinar parte do imposto de renda a projetos aprovados pelo governo. Segundo Euclides Petersen, a medida amplia a conectividade aérea e estimula o desenvolvimento econômico, o turismo e o acesso a serviços públicos no interior.
22: Trabalho.
7: Chico Alencar, do PSOL do Rio de Janeiro, defende a aprovação de um projeto de sua autoria que estabelece o fim dos penduricalhos, que são parcelas adicionais incorporadas aos salários de funcionários dos três poderes e que extrapolam o teto constitucional de R$ 46 mil brutos.
10: O legislador cita que 91% dos magistrados recebem acima do teto e, em sua avaliação, a medida vai combater a desigualdade salarial no país. Chico Alencar também cobra do Senado a aprovação do fim da escala 6x1 como medida de combate à desigualdade social.
7: Daniel Almeida, do PCdoB da Bahia, apoia as reivindicações da Campanha Nacional dos Bancários. O deputado destaca a recomposição dos salários, o reajuste do vale-refeição, a participação nos lucros e melhores condições de trabalho nas agências e no regime remoto.
10: Daniel Almeida também pede mudanças nas regras dos planos de saúde dos bancos públicos. Segundo o parlamentar, alterações normativas dos últimos anos fizeram os bancários arcarem com uma parcela crescente dos custos.
22: Meio ambiente.
7: O delegado Matheus Laiola, do União do Paraná, apresentou o projeto que proíbe a caça esportiva em todo o país. A proposta altera a lei de proteção à fauna e também revoga dispositivos que tratam da regulamentação dessa modalidade de caça.
10: Segundo o delegado Matheus Laiola, a caça esportiva não pode se sobrepor à proteção dos animais e à preservação da biodiversidade. O parlamentar afirma ainda que a medida busca eliminar brechas na legislação e reforçar a proibição de práticas de caça voltadas ao lazer.
22: Esporte.
11: A Câmara aprovou uma política de incentivo ao futebol feminino no país. O repórter Antônio Vital tem mais informações sobre a proposta.
12: Há menos de um ano da realização da Copa do Mundo Feminina no Brasil, o plenário da Câmara aprovou o projeto do governo que define diretrizes para o desenvolvimento do esporte no país. O projeto inclui o futebol feminino como prioridade da política pública esportiva nacional, com foco na profissionalização e na equidade de oportunidades. O texto também exige a elaboração de um plano de legado social, esportivo e financeiro da Copa do Mundo da modalidade, prevista para ocorrer entre 24 de junho e 25 de julho do ano que vem em 8 capitais. A proposta prevê que o Ministério do Esporte deverá promover condições favoráveis para o futebol feminino e incentivar a igualdade salarial e a participação de mulheres na gestão do esporte e na arbitragem. O projeto limita a inscrição de atletas não profissionais em competições oficiais. Na principal divisão nacional, o limite será de 4 atletas amadoras por equipe, com redução gradual até alcançar a total profissionalização do esporte. O texto prevê ainda a criação de protocolos para combater a discriminação, a intolerância e a violência contra as mulheres no esporte. A medida abrange atletas, árbitras, treinadoras, torcedoras e demais profissionais. O projeto recebeu parecer favorável da relatora, a deputada Jaque Rocha, do PT do Espírito Santo. Ela acrescentou na proposta diretrizes como a proteção da integridade física e psicológica das jogadoras, o combate ao racismo e à violência. No plenário, o relator foi o deputado Ayrton Faleiro, do PT do Pará, que defendeu medidas de incentivo para a modalidade.
8: Achamos por bem que a gente incentive o futebol feminino. O futebol, na sua essência, ele cumpre uma função de integração, de convívio social. E quando a gente fala de futebol, a gente vem em primeira visão muito o futebol masculino. Mas se a gente for para, inclusive, os interiores de cada um dos nossos estados, nós vamos ver lá um crescente movimento também nos clubes profissionais da participação feminina.
12: Na mesma sessão, a Câmara aprovou o projeto que reconhece o futebol praticado no Brasil como manifestação da cultura nacional. Os dois projetos foram enviados para análise do Senado. Na Rádio Câmara de Brasília, Antônio Vital.
10: Danley de Deus Interrols, do PSD Gaúcho, sugere ao Ministério da Educação medidas para melhorar a formação dos profissionais de educação física para o atendimento de estudantes com deficiência. Ele defende a atualização dos cursos superiores para fortalecer a inclusão.
11: A sugestão de Danley de Deus Interrols também prevê mais atividades práticas, estágios e formação continuada sobre o tema. Ele avalia que a preparação atual é insuficiente e pode deixar professores inseguros para garantir a participação efetiva de alunos com deficiência nas aulas.
10: Termina agora o Jornal Câmara dos Deputados, produzido pela Rádio Câmara, com trabalhos técnicos de Wellington Teles e a apresentação de Márcio Aquiles Sardi e Val Monteiro. Boa noite.
11: Uma boa noite para você. Ouça agora o Minuto do TCU.
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0: 22h06.
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2: Muito bem, muito bem. Alô você, boa noite. Estamos chegando aqui pela nossa FM. Estamos iniciando a programação do A Noite é Nossa. Hoje, segunda-feira, 17 de agosto de 2026. É iniciando aí também uma nova semana. Muito prazer, eu sou Marcos Vinícius e nós vamos juntos a partir de agora até a meia-noite com muita música boa, né? Muito sucesso na programação da nossa FM. E vamos lá, né? Já vamos dando início na Noite é Nossa com as primeirinhas de hoje. Começamos com Moda Apaixonada. Conta pra ela, é Eduardo Costa. Tá na nossa? Tá bom demais.
3: Essa é boa também, tá?

0: fechando a primeira sequência, não, mas quase a sucesso de Israel e Rodolfo.
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2: 22 horas.
3: 18 minutos.

É isso aí, se tá na nossa, claro, com certeza tá bom demais. Seguindo com A Noite é Nossa, já trazendo mais música, mais sucesso. João Neto e Frederico, Boca a Boca e também Paz na Cama. É um poporri que você confere agora no A Noite é Nossa.

É diversão, é felicidade, é música boa. A programação da noite é nossa desta segunda-feira até a meia-noite na companhia de Marcos Vinícius. Agora tem o Sonho de Amor com Altair e Alexandre.

0: Maravilha, maravilha, meus amigos, minhas amigas, seja muito bem-vindo, seja muito bem-vinda na programação da nossa FM 102,9 e a noite é nossa desta segunda-feira, 17 de agosto. Boa noite, né, pra você em toda a nossa região, você que está no seu trabalho, você que está aí no seu veículo, no seu carro, né, no seu automóvel, no seu caminhão, nos dando uma carona, você que está aí na sua casa, só de boa, descansando e ouvindo a programação do A Noite é Nossa. Muito obrigado pela sua companhia, pela sua audiência. Agora tem Murilo Rufi, Poporri de Sucesso, Os Amantes e também Depois do Prazer.
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0: E fechando a primeira hora da noite, é nossa, apaixonado por você, Daniel, participação do Paraná.
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0: 23 horas e 3 minutos.

E estamos de volta com a programação do A Noite é Nossa, noite de segunda-feira, 17 de agosto de 2026. É pra você que está ligando aí seu rádio agora, muito prazer. Sou Marcos Vinícius, te faço companhia todas as noites de segunda a sexta-feira, das 22 horas à meia-noite, né? Sempre com muita música boa, muito sucesso. E abrindo a segunda hora do A Noite é Nossa, desta segundona, com Uma Vez por Mês, é de Paulo e Paulino.

0: na nossa tá bom demais.
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Muito bem, dando sequência no A Noite é Nossa, até a meia-noite, sem parar, sem perca de tempo, já trazendo mais música, é o evento cancelado com Henrique e Juliano.

0: Você ouviu Música Apaixonada, é o Desatino com Mato Grosso e Matias.
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2: 23 horas e 29 minutos.

E seguimos com a nossa programação Festa Alegria, muita música boa, muito sucesso nesta noite de segunda-feira, 17 de agosto. Agora tem Rio Negro e Solimões, é o Peão Apaixonado, e de São Paulo a Belém, chegando a programação do A Noite é Nossa.

É uma noite, é a nossa reta final da programação desta segunda-feira, 17 de agosto. Última sequência de hoje. Começamos com João Neto e Frederico, Tudo de Novo e também Espuma da Cerveja.

É uma noite a nossa, chegando ao final da sua programação nesta noite de segunda-feira, agradecendo, claro, a você, amigo ouvinte, pela sua companhia, pela sua audiência, desejando a todos aí uma ótima e abençoada semana. Eu retorno amanhã com Amanhecer 102, bem cedinho ao vivo, às 5h15 da manhã. Conta aí com a sua audiência. A última de hoje, para fechar a noite a nossa, com Jorge Henrique e Rodrigo.

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5: Meia-noite. 2 minutos.
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8: Opa, terça-feira chegamos. Esse é o Conexão BR, a partir de agora na melhor do seu rádio. Aqui é o Evandro Filho, chacoalhando a roseira da emoção, agradecendo sempre sua audiência. Você que já acompanhava a nossa programação, você que já está chegando agora, que bom, vamos juntos, hein? Já começo com o Fresno, eu nunca fui embora.

0: Kelane, Fold That, fechando a primeira sequência de hoje do Conexão BR. Olha, tem muito som pra você.
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3: Meia-noite, 18 minutos.
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0: Já estamos de volta, esse é o Conexão BR bem no meio do seu rádio, nesta terça-feira, 11 de agosto. Hoje é dia da pendura, dia do advogado também. Meu amigo Rodinei já mandou mensagens aqui nas redes sociais para todos os doutores da lei, os médicos da sociedade, você que é advogado, você que é da área jurídica, parabéns aí pelo seu dia, este 11 de agosto. E bora de música, bora de Breno e Bernardo.
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Olha, meu amigo Guilherme, que é advogado, adora a turminha do pagode, ó, apaixonado, Raiz. Valeu, Gui, valeu todos os advogados. É, você que tá curtindo o Conexão BR, sempre com um sorrisão no coração, hein? Aliás, o coração não é de aço, não é, Kaique?

0: som de Paul McCartney com Ringo Starr, o som de Hammer to Russ. Teve Dailins, teve Kaique, já já eu volto.
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3: Meia-noite, 34 minutos.
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0: Olha só, agora há pouco eu comentei sobre o dia do advogado e várias mensagens vão chegando aqui nas nossas redes sociais. Tem a Rosa curtindo por aqui também, o doutor Diego, a doutora Bárbara. Olha, e se você é advogado, parabéns pra você. Bom, e pra todas as profissões, você que tá no trabalho, já manda mensagem na rede social também. Vamos ficar juntos, conectados pela emoção. E agora com o Bruno Rosa cantando assim, ó.

0: David, fechando mais uma sequência aqui no Conexão BR no seu rádio, nesta terça-feira.
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3: Meia-noite e 49 minutos.
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0: Muito bem, Conexão BR de volta no seu rádio, trazendo aquelas notícias que você adora nos quatro cantos do planeta. Eu tenho uma notícia que vem de Queensland, na Austrália. Quem nunca tentou pegar um urso numa máquina de pelúcia, hein? Olha, mas na Austrália, quem olhou para o vidro tomou um susto. No meio dos brinquedos tinha uma cobra piton de 2 metros bem acordada. O resgate deu mais trabalho do que tirar o brinquedo. Bora de música aqui no Conexão BR, nem a Paul e Yasmin Santos.

0: Maluma, Kill Me, fechando mais uma sequência. Para você que tá trabalhando aí no Conexão BR, curtindo a nossa programação, hoje é terça-feira, dia do advogado.
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3: Uma hora
4: e 4 minutos.
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0: Amores do rádio, já estamos de volta com uma notícia que vem da França. Processo por tédio, hein? Olha, um funcionário em Paris entrou na justiça contra a própria empresa, alegando que o seu trabalho era tão chato e monótono que lhe causou depressão. Ele venceu a causa e recebeu uma gorda indenização pelo extremo tédio profissional. Essa eu nunca vi, hein? Bora de Gustavo Mioto, vai.

0: 22 minutos.
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5: De volta com Conexão BR, com informação que vem da Eslovênia e uma ideia de Jerico, hein? Por lá, uma jovem cortou a própria mão para receber 1 milhão de euros do seguro. Só esqueceram de avisar que a polícia investiga, né? O golpe foi descoberto e ela acabou trocando a bolada pela prisão e ficou sem a mão. Meu Deus! Felipe Araújo com Panda.

Projota na sua terça-feira, bem Brasil, e a gente segue com mais músicas do jeito que você gosta, do jeito que só você ouve aqui com a Sofia Brasil. Meu menino.

0: Jerry, fechando mais uma sequência aqui do Conexão BR deste 11 de agosto.
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3: 1:38.
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0: Com alegria e diversão aqui no seu rádio, o Evandro que já está de volta, trazendo aquela música que você adora, a canção que você ama, mas antes, cumprimentando aí os aniversariantes de hoje, parabéns, tudo de bom, que papai do céu ilumine a sua vida. Bora, Dica e Gilmar.

0: Club, aqui no nosso Conexão BR desta terça-feira. Terça-feira é o dia que a semana vai tomando forma, você vai curtindo, se ligando, se encantando.
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3: 1:55 minutos.
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0: Conexão BR está de volta. Notícia que vem da Espanha. Emergência inusitada em Madrid. Os bombeiros foram acionados para um resgate urgente. Uma mulher perdeu a chave do cinto de castidade que usava e não conseguia se libertar. O socorro veio rápido e rendeu boas risadas no quartel. Que coisa, hein? Diego e Vitor Hugo.

E o som da Bia Marques, Insônia. Eu não desejo insônia pra ninguém, viu? É horrível você não conseguir dormir à noite, não é mesmo? Bora com Ferrugem, Amar ou Odiar.

0: com o Randlin, fechando mais uma super sequência.
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3: 2:10. 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
0: Muito bem, Conexão BR está de volta, agradecendo a audiência. Tem o Rodrigo por aqui, o Jean também. Eles estão ouvindo Conexão BR por hoje. O Márcio também trabalhando, ouvindo a gente. Quem mais? O José tá ligado conosco. O Leandro, valeu pela audiência de todo mundo. E o Pix, hein? Henrique Diego.

0: Essa foi a nossa última de hoje. Muito obrigado pela companhia, pela audiência de sempre. Beijo no coração e até a próxima.
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0: 2:25.
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3: 2:53.
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5: 3:57.
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0: 8:45.
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4: 5 horas.
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6: Olá, amigo, minha amiga, tudo certinho por aí, tudo na paz? Tudo certo? Que beleza, hein? Por aqui também segue tudo tranquilo, graças a Deus. Por isso estamos chegando mais uma vez aí na sua casa, no seu trabalho, trazendo pra você, pra todo mundo, né? Que sempre tá por aí, mais uma nova edição do programa O Homem e a

0: Aqui na produção e apresentação, tô eu, Amarildo Alba, conversando com você nesta terça-feira de lua nova, 18 de agosto de 2026, dia da Revolução Cultural, dia do estagiário, dia mundial da libertação humana, dia nacional do Campo Limpo e dia de Santa Helena também. A gente lembra que amanhã, quarta-feira, né, acontece em Salgado Filho, sudoeste aqui do nosso estado, acontece lá o dia de campo sobre biodigestão de resíduos animais, né, que vai mostrar como é possível transformar dejetos de suínos, de bovinos e aves em energia e fertilizantes para uso nas plantações. O trabalho vai ser realizado pelos técnicos, né, lá junto à cooperativa Copenade, cooperativa, né, do município, que processa o esterco produzido pelas criações de 53 associados, né? Produtores associados produzindo a partir disso biogás e adubo organo-mineral. O agrônomo Elon de Almeida, extensionista que está envolvido na organização do evento, chega aqui agora para dar mais detalhes para você, para gente, né? Do que vai ser tratado durante todo este dia de campo.
1: Nós vamos fazer uma visita com três estações, uma falando de o que é e como faz a biodigestão, outra estação para explicar como é que se faz a compostagem dos dejetos e camas de aviário, e uma terceira para visitar a parte de fabricação do fertilizante. É um empreendimento de muito sucesso, os produtores estão muito satisfeitos com o resultado. E a visita, o dia de campo, ele vai iniciar às 8 da manhã no Bosque Municipal de Salgado Filho e depois todos em conjunto vão para a propriedade lá da Copenade, que fica muito próxima, e retorna para um almoço e depois 14 horas está todo mundo liberado para retornar para casa.
0: Você ouviu aí o agrônomo extensionista Erlon de Almeida falando do dia de campo sobre biodigestão de resíduos animais, evento que acontece amanhã em Salgado Filho, a partir das 8 da manhã. Você que é criador de bovinos, criador de suínos e aves, também está convidado a participar, sabendo que tem que fazer inscrição antes em qualquer um dos escritórios do IDR Paraná, antiga Emater, das regiões de Francisco Beltrão, Dois Vizinhos e Pato Branco. Faltam apenas 2 semanas, né? Para ser mais exato, 15 dias, né? Para o início de um dos maiores eventos técnicos sobre a cadeia produtiva do peixe aqui da América do Sul ou até da América Latina, né? Evento que acontece em Foz do Iguaçu entre os dias 2 e 4 de setembro. Estamos falando do IFC Brasil, International Fish Congress, que além de debates e palestras, né? Vai ter ainda a Feira de Tecnologias e Negócios. Feira que a gente vai conhecer agora com mais detalhes, né? O que é que vai ter nesta feira, chamando a participação do médico veterinário Altemir Gregolin, que é o responsável, né? Pela organização de todo este trabalho. Vamos ouvir.
2: A Feira de Tecnologias e Negócios, nós temos aí mais de 100 empresas expositoras com tecnologias das mais diferentes áreas, especialmente tecnologias nas áreas de equipamentos, como aeradores, alimentadores automáticos, sondas, aplicativos, né, para monitoramento, para controles, que hoje é cada vez mais uma novidade, a inteligência artificial vindo de forma acelerada para a piscicultura, tecnologias relacionadas à nutrição, que é um ponto importante, mais de 70% do custo de produção é nutrição, e nas áreas de sanidade e sistemas de produção. Então, na feira, o produtor, o piscicultor vai poder conversar com técnicos, conversar com donos de empresas, ver quais são as tecnologias, quais são os equipamentos e quais os preços, as condições. Nós estamos motivando as empresas para que durante o IFC façam preços mais em conta, preços menores, parcelamentos, para que o produtor ele possa ir para o evento, conhecer as novas tecnologias e também fazer negócios.
0: Música. Você ouviu aí o médico veterinário Altemir Grego Link, falou da Feira de Tecnologias e Negócios que acontece durante o IFC Brasil International Fish Congress em Foz do Iguaçu, entre os dias 2 e 4 de setembro, agora que vem, né? Mais detalhes sobre toda a programação desse que é um dos maiores eventos técnicos da cadeia produtiva do peixe, como disse, de toda a América do Sul, você consegue acessando o site, anote o site www.ifcbrasil, escreve tudo junto, né? ifcbrasil.com.br. E agora vamos saber como está o mercado dos principais produtos de nossa agricultura, de nossa pecuária, acessando o relatório com pesquisa de preços, né? Que o Departamento de Economia Rural, que é o DERAL, lá da Secretaria da Agricultura, divulgou na última sexta-feira, dia 14 de agosto. Vamos lá, né? Vamos ver aqui o café. Café beneficiado, bebida dura tipo 6, com mercado estável. Produto vendido, então, por R$1.567 a saca de 60 quilos. A erva mate em folha, produto entregue lá na indústria, né? R$18,38 a arroba. O arroz agulhinha em casca, R$97. A saca de 60 quilos, o feijão preto 189 e o feijão carioca 242 a saca de 60 quilos. Milho amarelo R$57,50 a saca de 60 quilos. A mandioca, padrão de amido 580 gramas, padrão de referência, né? R$562 a tonelada. Soja 126, trigo para pão, pH 78, 74 a saca de 60 quilos. O boi em pé, com mais uma valorização aí nesta semana que passou, então o animal foi vendido por R$356 a arroba. A vaca em pé com padrão de corte, R$316. E o suíno tipo carne em pé, preço pago aí ao criador independente, né? Aquele criador que não é integrado à indústria, R$4,90 o quilo. Esses foram, né, os preços médios praticados nesta última quarta-feira, 14 de agosto, aqui no nosso estado, aqui no Paraná, com valores pesquisados e divulgados pelo Departamento de Economia Rural, que é o DERAL, lá da Secretaria da Agricultura.

0: Temos 4 caminhadas na natureza confirmadas, né, para acontecer aqui no nosso estado neste próximo domingo, dia 23 de agosto. Em Fênix, o circuito Vila Rica del Espírito Santo, com 14 quilômetros e saída marcada para as 7 da manhã, lá da Igrejinha da Serra, né, que fica próxima ao entreposto da Cuamo. No município de Mandirituba, teremos a caminhada Circuito das Camomilas, com saída prevista para as 7 da manhã, lá em frente à Igreja Católica da Comunidade Colônia Retiro. Em Palmeira, vamos ter o Circuito Comunidade Correias, com partida marcada para as 8 da manhã, da Igreja Católica da Comunidade Correias. E em Sarandi, a caminhada Circuito Ribeirão Itapuá, que sai às 8 da manhã do Pesqueiro Sete Lagoas. A caminhada de Fênix tem 1.100 vagas, a de Mandirituba 2.000, de Palmeira 999 e a caminhada de Sarandi 3.000 vagas. Era esse, né, o recado que a gente tinha para hoje. Vamos ficando por aqui, desejando a todos vocês uma ótima terça-feira e até amanhã, quando estaremos aqui de volta, né, nesta mesma emissora, neste mesmo horário, para conversar com você, trazer para você e para todo mundo mais uma nova edição do programa O Homem e a Terra. Forte abraço, fiquem com Deus e até lá.
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3: 5 horas e 10 minutos.

Olá, meu irmão, minha irmã. Graça e paz para você e sua família. No Evangelho ontem, vimos o diálogo entre Jesus e o jovem rico, que por causa do excessivo apego à riqueza, não consegue seguir Jesus. Hoje, a nossa reflexão dá continuidade aos versículos seguintes. Jesus retoma o assunto com os discípulos e alerta de que o perigo está em tornar o dinheiro um ídolo, a coisa mais importante da vida. Invoquemos a luz do Espírito Santo para que abra as nossas mentes e corações ao acolhimento da palavra do Senhor.

Ó Espírito Santo, tu que habitas, tu que falas, rezas e ages em mim, abra-me a palavra, que a minha mente e o meu coração sejam o terreno bom onde a semente da palavra possa germinar, crescer e frutificar, para que a minha vida seja transformada. Amém. Hoje, 18 de agosto, a liturgia nos oferece o Evangelho de Mateus, capítulo 19, versículos 23 a 30. Então Jesus disse a seus discípulos: um rico dificilmente entrará no reino dos céus. Eu vos repito, é mais fácil um camelo passar pelo buraco de uma agulha do que um rico entrar no reino de Deus. Tendo ouvido isso, os discípulos ficaram muito extasiados e diziam: nesse caso, quem pode ser salvo? Mas Jesus olhou atentamente para eles e disse: com os homens isso é impossível, mas com Deus tudo é possível. Então Pedro, tomando a palavra, lhe disse: eis que nós deixamos tudo e te seguimos. O que vamos receber? Jesus lhes disse: no mundo renovado, quando o Filho do Homem sentar-se em seu trono de glória, também vós que me tendes seguido, vos sentareis em 12 tronos para julgar as 12 tribos de Israel. Muitos primeiros serão últimos e últimos primeiros. Jesus se dirige aos discípulos e retoma o tema do apego às riquezas. Assim como é impossível um camelo, um dos maiores animais da região, passar pelo buraco de uma agulha, menor abertura encontrada, da mesma forma será um rico entrar no reino dos céus. Nas riquezas, o ser humano pode colocar sua confiança e sua segurança e desviar o olhar de Deus. Elas podem ser fruto da ganância e da corrupção e conduzir à exploração e à opressão dos outros. Com isso, os discípulos perguntam quem então poderia ser salvo, como se a salvação fosse uma conquista humana. Na verdade, ela é realização e dom de Deus. Em contraposição ao apego às riquezas, Pedro indaga o mestre sobre a recompensa de quem abandona tudo para segui-lo. Jesus lhe responde apresentando duas promessas. Uma aos 12, de que serão juízes de Israel em um mundo vindouro renovado, confirmando as profecias do Antigo Testamento. E outra, dirigida a todos os discípulos, de quem receberão 100 vezes mais e a vida eterna. Assim, os ricos, que no mundo ocupam os primeiros lugares, serão os últimos a obter a salvação, enquanto os discípulos, pobres e desprezados, serão os primeiros.

palavra, perguntou a Jesus: Eis que nós deixamos tudo e te seguimos. O que vamos receber? O Senhor nos convida a sermos praticantes da palavra. Neste momento, vamos dispor o nosso coração para a vivência de Sua palavra.

Jesus não demoniza o dinheiro em si, mas aponta o perigo da idolatria da riqueza. Quando acumulamos posses de forma egoísta, elas passam a nos possuir, a nos dominar, gerando a ilusão de autossuficiência e impedindo a abertura ao próximo e a Deus. Senhor Deus, nosso Pai, nós cremos na força libertadora da vossa palavra de amor. Cremos que o vosso Espírito Santo age em nossos corações e que o seu fogo nos purifica, a sua luz guia e transforma. Não permita, Senhor, que coloquemos as nossas seguranças nos bens materiais. Liberta o nosso coração de todo apego desordenado e ensina-nos a usar os dons e recursos para aquelas pessoas mais necessitadas. Ajuda-nos a compreender que o maior tesouro está no céu. Louvado seja o nome do Senhor, hoje e sempre. Amém. 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
4: Maravilha, maravilha, agora 5 horas da manhã e 20 minutos. Alô, meus amigos, alô, minhas amigas, muito bom dia! Estamos chegando, iniciando pela nossa FM mais uma programação do Amanhecer 102. É manhã de terça-feira, 18 de agosto de 2026. Muito prazer, eu sou Marcos Vinícius e estou chegando para te fazer companhia a partir de agora até às 7 horas da manhã. E desde já, claro, com certeza, contando com a sua audiência, a sua participação através do nosso WhatsApp, que está liberado aí para você mandar seu recado, a sua mensagem, né? Fazer parte da nossa programação, 469-8413-4946. Bom dia, né? Aquele abraço especial para você que está se preparando aí para mais um dia de serviço, né? Mais um dia de trabalho. Bom dia para você que já está aí na peleia, né? Na lida desde cedinho com seu rádio ligado em 102,9. Amigos motoristas, né? Caminhoneiros que estão na rodagem, no trechão também desde cedinho, nos dando uma carona. Abração especial aos nossos amigos agricultores. Você que está na lida do leite também, né? Levanta aí cedinho e já liga o seu rádio sintonizado na nossa FM. Muito obrigado pela sua companhia. Uma ótima terça-feira para você. Temperatura de momento em Chopinzinho, 19 graus. Daqui a pouquinho tem previsão do tempo atualizada na programação do Amanhecer 102 e 6:30 também temos o nosso momento de oração com o Padre Edivino. Maravilha, 5:22 e vamos dando início na programação do Amanhecer 102 desta terça-feira, atendendo já aos pedidos dos nossos ouvintes, né? A primeirinha de hoje chegando na indicação do Antônio em Santa Catarina e com o Pássaro de Aço é Teodoro Sampaio, participação de Barreirito, na sequência Ivonir Machado e também Daniel. Alô você, bom dia, bom dia, bom dia, ótima terça-feira.

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0: 5:35. Alô, você, muito bom dia. É a programação do Amanhecer 102, na companhia de Marcos Vinícius, até às 7 da manhã.
9: Bom dia, Vinícius.
0: Dia.
9: Tudo tranquilo, Pia?
0: Tudo certo.
9: Terra da Panavia, um dos filhos de Goiás, Barquinho de Ouro.
0: Beleza.
9: Ofereça aí pra todo que tá na sintonia do programa e também pra você da rádio, meu filho. Ao favor, Panavia, Vinícius. Uma ótima abençoada terça-feira a todos. E tá na nossa, tá bom demais.
0: É isso aí, né, meu amigo Rosenildo? Todas as manhãs participa da nossa programação. Obrigadão aí pela companhia. Já já tem a Barquinha de Ouro com os filhos de Goiás pra você, tá bom? E seguindo, tem mais participação chegando. Bom dia.
10: Bom dia, viu? Buena, Mariana aí, daqui a pouco pé na estrada, tempo bom, e uma música com os filhos de Goiás, Gaiola de Bronze. Pensei pra todo esse povão que tá na escuta desse programa, tá nossa. Beleza, meu amigo Billy? Tá na nossa, tá bom demais.
0: Beleza, meu amigo Arnaldo, ótima terça-feira pra você, brigadão pela companhia, pela sua audiência, tá bom? Luiz Carlos Ferreira também, a Nilda Ribeiro em São João, né? Estão pedindo música com Zezé de Camargo e Luciano e também participando do momento de oração. Bom dia, meu amigo Paulo Sacon, tudo certo por aí, Paulo? Tudo 100%? Brigadão também pela sua audiência, né? O Paulo também todas as manhãs ligado, sintonizado em 102,9. Bom dia para o Jurandir, tomando aí seu chimarrão, né, Jurandir? E ouvindo aí a programação do Amanhecer 102, alô Valdecir Terres, Maria Noemi Bueno, na comunidade do Bugre, aqui em Chopinzinho, Maria Cordeiro, Hélio Silvério Cardoso também está encaminhando a sua mensagem, né, o seu recado. Bom dia, gostaria de ouvir Aprendiz do Amor. Amor com Alan e Aladim. Bom dia, Luci Santana, no Queixo Danta, em Sulina, registrando também a sua participação, meu amigo Buva. É o Rafael Forlin, falta muito pra sexta e 5 da tarde, é o recado, homem da Buva, né? Tá ansioso aí pra chegar sexta-feira, né, Buva? Tá dizendo aí que tá cansado de tanto trabalhar. O homem não é dos fracos, né, Buva? Obrigado aí também pela sua companhia, pela sua audiência na programação do Amanhecer 102, que vai seguindo. Lembrando mais uma vez nosso WhatsApp aí pra você pedir a sua música, mandar seu recado, né? O seu bom dia, 469-8413-4946. Beleza? Positivo, até às 7 da manhã estarei atendendo aí o seu pedido, a sua solicitação. Agora 5:38, tem Moda Apaixonada com Alan e Aladim, na sequência os Filhos de Goiás e também o Grupo Cordiona.

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0: Muito bem, agora 5 horas da manhã e 52 minutos. Estamos de volta com o Amanhecer 102 desta terça-feira, 18 de agosto de 2026. Quero mandar aqui um bom dia, né, para o seu Domingo Zair, no Wagner, em Goioxim. Tudo certo por aí, seu Domingos? Maravilha, né? Obrigadão pela sua companhia. Seu Domingos não perde um Amanhecer 102, né? Tá sempre com seu rádio ligado, sintonizado em 102,9. Bom dia para o Edivaldo, também pessoal de Campo Mourão, Valmir Pereira, Suzan Gladys Girardi, Ângelo Vicente, bom dia, Genecida Silva. Pessoal está aí tomando um chimarrão, né? E ouvindo Amanhecer 102, Maiara, em Saudade do Iguaçu, bom dia, Antônio Escopel, Valdecir Bócio, no Lajeado Grande, em Mangueirinha. O Valdecir está pedindo Não Sabe Tocar Gaita, Não Adianta, com o Zé Moraes. Está oferecendo para o seu primo Ângelo Bezerra, em Saudade do Iguaçu. Vivaldino Brasil, em Foz do Jordão, está pedindo A Flor do Meu Jardim, com os filhos do Rio Grande, oferecendo especialmente para o seu irmão Valdivino, também para o seu Altamiro Alves da Luz, São Roque do Chopim, Pato Branco, e também para o Haroldo da Silva, na comunidade de São Luís, aqui em Chopinzinho. E nós temos áudio também dos nossos ouvintes. Alô, bom dia.
1: Bom dia, Tina. Aqui é o Miguel, aqui de Solina. Queria pedir a música aí, Pássaro Livre, com Christian Ralph. Oferecer para todos que estão escutando o programa. Estamos mateando aqui, escutando o teu programa aí. Programaço aí, 102.9. Todo dia eu escuto aí. E coloca a família Antunes aí, minha família, no programa aí, nas orações do Padre Divino aí, beleza? Abraço, tudo de bom e uma boa semana aí pra você. Beleza?
0: Beleza, né? O Miguel aí de Sulina, brigadão pela sua companhia, pela sua audiência, ótima terça-feira, tá bom? Nosso WhatsApp, lembrando mais uma vez aí pra você, né? Participar aqui da nossa programação, pedir a sua música, né? Mandar seu recadinho aí, o seu áudio é o 469-8413-4946, tá bom? Agora 5 da manhã e 55 minutos, 5 minutos faltando pras 6 da manhã, tem Christian Ralph chegando na programação do Amanhecer 102 com a Flecha Certeira. Depois tem os filhos do Rio Grande e também Eduardo Costa.

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7: 6h08, 6h08, previsão do tempo na programação do Amanhecer 102 e durante esta terça-feira o aquecimento se acentua ainda mais no Paraná, com marcas próximas dos 35 graus em muitos municípios da região sudoeste, oeste e noroeste. Em praticamente todas as regiões paranaenses, as temperaturas se aproximam dos 30 graus. Os ventos predominam de norte, alcançando intensidade moderada, especialmente durante a tarde, com maior condição no interior do estado. Nevoeiros ainda serão registrados nas primeiras horas do dia na região leste, dando lugar ao sol ainda pela manhã. E para Shoppingzinho e região, nesta terça-feira, 18 de agosto, condição de céu claro, sem previsão de chuva para hoje, com temperatura mínima de 19, máxima 28 graus. Neste momento, Shoppingzinho com temperatura de 20 graus. Amanhã, quarta-feira, dia 19, condição de céu com muitas nuvens, mas sem previsão de chuva para amanhã, com temperatura mínima de 17, máxima na casa dos 28 graus. As informações são do CIMEPAR.
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0: 6:09, tá na nossa, tá bom demais. Vamos lá, vamos dando sequência no Amanhecer 102 até as 7 da manhã.
1: Eu vejo, foi pra você me rodar aí com cerveja e guarinho, ferrante de Madalena, e oferecer aí pro meu amigo Nerson Comboso, com o Nelinho, Carlos Charnoz, lá pro meu amigo Vardivino Brasil também. Quero oferecer essa música aí pra um grande amigo que eu escuto lá no Alto Cachoeira, é dos Gonçalves lá, seu Nelson Gonçalves lá. É a família dos Gonçalves aqui com o Chupinzinho também. Não sei se não são todos meio parentes aí com o seu Nelson aí, sabe? E abraço aí, viu, Vinci? Me atender com essa música aí, eu te agradeço, viu, Pia?
0: Beleza, meu amigo Haroldo, tudo de bom aí, obrigado pela sua companhia, ótima terça-feira, né? Falando no seu Nércio Gonçalves, está participando da nossa programação, né, seu Nércio? Bom dia.
2: Bom dia, Vini. Um abraço, sou do Nércio Gonçalves aqui do Alto Cachoeira, Candói, ouvintes teu de todos os dias, tudo beleza com você, Vini? Vou pedir para você tocar para mim Paixão Proibida com Teodoro Sampaio. Oferecer pro compadre João Luiz aqui no Alto Cachoeira, pro Vardeci no Alto Cachoeira, Vardeci Gonçalves, pro Vardir no Fado Jordão e pro Davi, pra você também aí, Vini, fico obrigado se for atendido e lembra dos Gonçalves aí nas orações, fico também contente com você, tudo de bom, Deus que te abençoe, tchau, tá na nossa, tá tudo bem, né, Vini?
0: É isso aí, né, meu amigo, seu Nero, seu Gonçalves, aí no Alto Cachoeira, Candói. Obrigadão pela companhia, tudo de bom aí pro senhor, também pra sua família, né? E nós vamos seguindo, tem mais participações, deixa eu conferir aqui, é o Valdivino, em Foz do Jordão. Bom dia, Cleocir, o Ganso, né, confirmando a sua audiência, Ari de Paula, em Matelândia, encaminhando a sua mensagem, o seu bom dia, Carmelinda de Quadros, bom dia, Alcione Bueno, participando do momento de oração, compadre Edivino, Amarildo Peixe, é o Amarildo, mandou um áudio pra gente, né, Amarildo, bom dia.
3: Bom dia, Vini, aqui é Amarildo Peixe, de Vista Alegre, município Saudade, Iguaçu, peço uma música com a Barerito, Cadeira Amiga. Beleza pra família Varduga, família Peixe. E pra todos vocês da rádio, quero colocar a família Varduga, família Peixe. E todos vocês da rádio, e todo mundo que estiver na sintonia. Em oração com o Pai Divino, tá na nossa, tá bom demais. Que tenhamos toda uma semana abençoada e iluminada por Deus.
0: Muito bem, Amarildo. Obrigadão pela companhia, pela sua audiência. Tá bom, e nós vamos seguindo com o Amanhecer 102, atendendo agora o pedido do Valdecir Bócio aí no Lajeado Grande, em Mangueirinha, né? Pediu e vai ouvir, não sabe tocar gaita e não adianta, né? Com Zé Moraes, participação do Marcelinho e também do Chiru Missioneiro, o Valdecir que está oferecendo essa música especialmente aí para o seu primo, Ângelo Bezerra, em Saudade do Iguaçu. Agora 6:13, alô você, muito bom dia, ótima terça-feira.

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0: E estamos de volta com Amanhecer 102, agora 6 horas e 24 minutos, 6h24, manhã de terça-feira, 18 de agosto de 2026. Quero mandar aqui um bom dia, né, para o Laudelino Santos, em Coronel Vivida, está encaminhando a sua mensagem, o seu bom dia, né, Laudelino? Tudo de bom aí para você, uma ótima terça-feira. Cleci Pirola, bom dia também para o Írio, né? Pessoal aí de Pato Branco, todas as manhãs participam da nossa programação. A Maria Orgília dos Santos mandou áudio pra gente, né, Maria? Bom dia.
1: Bom dia, Vini. Tudo bem? Vini, coloca nas famílias Santos na oração do Padre Divino.
0: Beleza, positivo. Está participando, sim, do momento de oração com o Padre Divino. É daqui a pouquinho, às 6h30 da manhã. Tá bom, Maria? Aquele abraço especial pra você. Muito obrigado pela sua companhia, pela sua audiência. Ademir Alves, em Pato Branco, todas as manhãs aí com seu rádio ligado em 102,9, né, Ademir? Obrigadão também pela sua companhia, pela sua audiência. Agora 6 horas da manhã e 25 minutos, 6h25. Nós vamos seguindo, atendendo, né?

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1: 6:29, vamos passando ao momento de oração com o Padre Edivino nesta manhã de terça-feira, num oferecimento do Mercado Agropecuário Pascoaloto. 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Mercado Agropecuário Pascoaloto em Chopinzinho. 6:30, 6:30. Gostaria de estar incluindo em oração as famílias Santana e Chaves, também as famílias Ferreira e Oliveira na Fartura em Candói, Maria Noemi Bueno, Domingo Isair, as famílias Ferreira, Ribeiro e Stankiewicz, família Antunes, Vivaldino e Valdivino Brasil, Ângelo Vicente e Genesi da Silva, Maiara e família de Saudade do Iguaçu, as famílias Peixe e Varduga, famílias Bócio, Casaniga e Morando, família Gonçalves no Alto Cachoeira, Candói, Carmelinda de Quadros, Alcione Bueno, família Santos em Rio Bonito do Iguaçu, as famílias

0: Chico, Bernardi, Jurelo e Pirola, Leudemar Bueno e família na Santa Marta, em Candói, famílias Ferreira e Costa de Porto Barreiro, famílias Rogoski e Marangoni e também a família Ancilieiro. Padre Edivino, seja muito bem-vindo à programação do Amanhecer 102 desta terça-feira. Bom dia.
1: Bom dia, Vini. Bom dia a tantos irmãos e irmãs que estão conosco nesta manhã, rezando, pedindo as bênçãos de Deus e agradecendo também o novo dia. O Evangelho continua ainda o capítulo 19 de São Mateus, versículos 23 a 30. Ontem nós ouvimos a história do jovem rico que foi embora triste porque tinha muitos bens. E Jesus continuou então dizendo aos discípulos: em verdade eu vos digo, dificilmente um rico entrará no reino dos céus. E digo ainda, é mais fácil um camelo entrar pelo buraco de uma agulha do que um rico entrar no reino de Deus. Ouvindo isso, os discípulos ficaram espantados e perguntaram: então quem pode ser salvo? Jesus olhou para eles e disse: para os homens isso é impossível, mas para Deus tudo é possível. Pedro tomou a palavra e disse a Jesus: vê, nós deixamos tudo e te seguimos, o que haveremos de receber? E Jesus respondeu: em verdade eu vos digo, quando o mundo for renovado e o Filho do Homem se sentar no trono de sua glória, também vós que me seguistes, havereis de sentar-vos em 12 tronos para julgar as 12 tribos de Israel. O Evangelho nos adverte: o apego exagerado à riqueza pode dificultar a entrada no reino de Deus. O problema não é possuir bens, mas confiar neles em vez de confiar plenamente em Deus. A imagem do camelo passando pelo buraco da agulha mostra como é difícil desapegar-se daquilo que dá falsa sensação de controle. Nós vemos então que realmente Jesus aqui nos convida à liberdade interior, colocar Deus no centro com confiança e entrega do coração, desapegar-se e colocar os bens a serviço do amor e da justiça que leva ao verdadeiro tesouro e à alegria de participar do reino. Não é a riqueza que condena, mas o coração preso a ela. Reconhecer que tudo é dom de Deus e viver com generosidade torna possível a verdadeira salvação, transformando desafios em oportunidades de fidelidade e de crescimento. Peçamos hoje então essa graça de também nós nos desapegarmos de tudo aquilo que pode impedir nossa entrada no reino dos céus. E que Deus abençoe nossos ouvintes e a água, em nome do Pai, do Filho e do Espírito Santo. Amém.
0: Muito bem, obrigado, Padre Edivino. Momento de oração retorna amanhã, quarta-feira, na programação do Amanhecer 102.
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1: Bom dia, meu amigo Vini. O Emerson Rogoski, de Porto Barreiro. Vini, gostaria de estar ouvindo aí com o Lourenço e Lourival, couro de boi, oferecendo para todos, mas escuto para vocês aí da rádio também. Desejar, agradeço por atendido, tá na nossa. Tá bom demais.
0: Muito bem, Emerson Rogoski, Porto Barreiro, confirmando a sua audiência no Amanhecer 102. Bom dia, Nilson Palmeirense, saudade do Iguaçu. Bom dia, Margarete Oliveira, também o Miguel, na Fartura em Candói. Seu Cestílio Estramari também está encaminhando a sua mensagem. O seu bom dia, Leudemar Bueno, aí no Bar São José, na Santa Marta, em Candói, pede a credencial com o Rick Renner, que oferece para todos que estão na sintonia da programação da nossa FM 102,9, e vai seguindo, né? Agora 6:41, atendendo o pedido aí do seu Nércio Gonçalves, no Alto Cachoeira, Candói, com A Paixão Proibida, é Teodoro e Sampaio, e na sequência tem Lourenço e Lourival.

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1: Conheço um velho ditado desde o tempo do Zagai. Um pai trata 10 filhos, mas 10 filhos não tratam.

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0: 6:55. Bom dia, Rosemary Andrade, em Campina do Simão, Padilha, Dona Jô, em Saudade do Iguaçu. Bom dia, Vilma. Bom dia, Valdocir Zurra, Margarida Ferreira, em Porto Barreiro. Bom dia, Eliseu Zupo, em Sulina, também está registrando a sua participação no Amanhecer 102, que vai chegando aí ao seu final, né? Agradecendo, claro, com certeza, a você, amigo ouvinte, pela sua companhia, pela sua audiência nesta manhã de terça-feira. Na sequência, tem o Revista 102 com Evandro Artuz. E eu retorno na programação da nossa FM amanhã, quarta-feira, com mais um Amanhecer 102 a partir das 5:15 da manhã. Mais um bom dia antes de encerrar aqui para Dona Maria de Oliveira, né? Tomando aí o seu chimarrão e ouvindo a programação do Amanhecer 102. A última de hoje, para fechar o Amanhecer 102, com a vaneira do cantador é João Luiz Correia. Você, amigo ouvinte, aquele abraço especial, uma ótima terça-feira e até amanhã.

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5: Olá, bom dia. Agora 7:01 pelo horário de Brasília, 7:01. Está no ar o Revista 102. A partir de agora, trazendo para você as notícias, os principais fatos do Sudoeste, do Centro-Sul do Paraná e também as principais informações do estado e do país. O Revista 102 atualiza você hoje, terça-feira, dia 18 de agosto de 2026. Já se passaram 230 dias desse ano, faltam 135 dias para o fim de 2026. O período é de lua nova. Hoje é dia do estagiário, dia do campo limpo, dia da libertação humana, dia da pílula anticoncepcional, dia da Sociedade Geográfica Russa, dia da Revolução Cultural Chinesa e também é o dia do catálogo de compras por correio americano. A Igreja Católica celebra hoje o dia de Santa Helena, padroeira dos arqueólogos, dos descobertas, dos convertidos, dos casamentos difíceis e das pessoas divorciadas. Dia de Nossa Senhora da Carpição. Também hoje comemorado o dia de São Leão de Mira. A produção e apresentação do Revista 102 é de Evandro Artuzzi, com assessoria técnica do João Pedro.
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5: Vamos aos principais destaques de hoje. Novos tratores são entregues a associações e produtores rurais de Candói. Agrônomo do IDR Paraná destaca influência do El Niño em lavouras da região. Anvisa aprova duas novas canetas emagrecedoras. Chopinzinho terá evento de conscientização do Agosto Lilás na próxima sexta-feira. Com chuva acima da média, estiagem recua ainda mais no Paraná, aponta um monitor de secas. Essas e outras notícias você acompanha agora.
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7: Olá amigo, olá amiga ouvinte, estamos juntos para mais um momento, é a reflexão Despertai para o Amor. Eu sou o Padre Ezequiel, desejo muita paz. Hoje eu quero falar sobre o pensamento como aquele que constrói a realidade. Nós sempre mais nos damos conta de que aquilo que pensamos é também aquilo que nós vamos construindo. Dar-se conta dos pensamentos mais fortes que nós temos diariamente, daquilo que passa na nossa mente, daquilo que nós visualizamos pensando nos nossos sonhos, pensando na nossa família, pensando no nosso trabalho, pensando naquilo que nós queremos, aquilo que visualizamos, de alguma forma, é aquilo que nós vamos construir. Porque ali, no pensamento, está uma carga de energia muito grande, que atrai e que faz com que a minha ação se desenvolva de tal forma a produzir aquilo que eu penso. Por exemplo, se alguém pensa em ter uma boa casa, antes de ter a boa casa, vai pensá-la. Se alguém pensa em ter um trabalho ou ter até mesmo uma empresa, antes de iniciar aquela empresa, existe uma ideia que a pessoa pensou há algum tempo. Por isso, de certa forma, dá para dizer que o pensamento constrói a sua realidade. Isso é tão importante perceber por quê? Porque quando nós temos muitos pensamentos negativos, pensamentos de medo, pensamentos de limitação, pensamentos restritivos, isso eu não consigo, isso eu não sou capaz, eu tenho medo que aconteça aquilo lá, que eu perca o emprego, eu tenho medo que a nossa empresa não vá bem. Bom, o medo também constrói a realidade. Por isso, se você pensa coisas e situações de medo, provavelmente você vai experienciar aquilo que você pensa em relação ao medo. As pessoas precisam se dar conta disso para aos poucos ir transformando os seus pensamentos. Claro, nós pensamos milhares de pensamentos diariamente. Só que sobre os assuntos principais, sobre os pontos da vida que são a família, os relacionamentos, a afetividade, o trabalho, a saúde, mais ou menos são aqueles pensamentos que nós sempre pensamos. A pessoa não pensa uma coisa de família hoje e amanhã já está toda mudada. Não, aquilo que ela pensa de família, ela pensa praticamente sempre. Por isso que é importante perceber o que se pensa e pensar coisas positivas, porque o pensamento cria a realidade. Tudo começa no pensamento. O pensamento tem potencial de criar a tua obra. Por isso, caro ouvinte, a partir dessa reflexão, perceba o que você tem pensado, porque aquilo que você tem pensado é aquilo que constrói a tua realidade. Observa para ver se não é assim mesmo. Eu desejo a você muita paz, muita luz, pensamentos positivos e saudáveis. Um grande abraço, Deus te abençoe com a generosidade do seu amor. Em nome do Pai, do Filho e do Espírito Santo. Amém.
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5: Agora 7:08, 7:08, atenção produtor rural de Candói da região, a Martins Máquinas e Implementos Agrícolas atende os municípios de Candói, Foz do Jordão, Reserva do Iguaçu, Mangueirinha, Goioxim, Cantagalo, Virmonde e Campina do Simão. 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Vamos à cotação com dados do DERAL Paraná, da Secretaria de Agricultura e Abastecimento do Estado. O feijão carioca, saca, tem variação de 220 a 240. Feijão preto entre 200 e 220. Saca do milho entre 60 e 61 reais. Saca da soja, 130 reais. O trigo pH 78, com variação de 75 a 78 reais. Erva mate em folha, arroba, 19 reais. Arroba do boi, entre 360 e R$366, arroba da vaca de 310 a 320. Já o quilo do suíno tipo carne, R$4,60, tipo misto R$4,14 e o tipo banha R$3,22. São as informações do Deral Paraná. Agora 7:09, 7:09. E eu estou recebendo aqui no estúdio, nesta manhã de terça-feira, o engenheiro agrônomo do IDR Paraná, o Instituto de Desenvolvimento Rural do Paraná, o escritório micro-regional aqui de Chopinzinho, o engenheiro agrônomo Luiz Pasquale, para a gente comentar um pouquinho sobre o El Niño, né? Essas condições de clima variáveis, temporais, granizo, né? Hora quente, hora esfria. Nós temos aí uma nova previsão de frente fria chegando agora na próxima quinta-feira. Como que o agricultor consegue trabalhar tudo isso, Pasquale, principalmente falando da cultura desta época, que é o trigo, não em grande quantidade, mas temos as lavouras aqui na nossa região. Como é que o agricultor trabalha, concilia para não ter prejuízos, né, com essas variações de clima aí por conta do El Niño? Bom dia.
8: Bom dia, Evandro. Bom dia, ouvintes da nossa FM. Evandro, é um ano extremamente desafiador. Nós percebemos agora uma pequena amostra do que está para vir com esse El Niño. O Paraná até que não foi tão prejudicado ainda por bastante chuvas, Rio Grande do Sul, Santa Catarina, com climas extremamente agressivos, enchentes, a nossa região final de semana agora com granizo. É um momento que a gente tem que levar muito em consideração essa questão de estar monitorando e tendo um perfil de solo, ter cobertura de solo que minimize a questão dos efeitos. Se nós olharmos para a questão de trigo, a maior parte dos trigos está em espigamento e alguns ainda em borrachamentos, os que estão com plantio mais tarde, e nós temos uma variação climática bastante grande, então isso está muito propenso a doenças, então o produtor tem que estar preocupado também de fazer toda a parte do controle de doenças. Mas por outro lado, tem áreas que o trator não consegue chegar. Nós temos muita umidade de solo. Essa semana que a gente está conseguindo 3 ou 4 dias de sol, que isso auxilia muito os tratamentos, mas até esse momento aí nós tínhamos problema muito sério em áreas, e o nosso relevo ele não é tão plano assim, então temos áreas dobradas que dificultam. Nós temos a outra questão, concluindo as colheitas de milho safrinha, que também tiveram a questão da geada lá em início de maio, com rendimentos baixos, colhendo com alta umidade, porque tem que colher quando pode, que a máquina consiga entrar. Nós temos algumas áreas que, em função da geada, a espiga ficou aberta, nós estamos com grão ardido, então os descontos são maiores na hora da entrega do produto. Então é um momento muito difícil para o agricultor agora nessa questão de estar cuidando da questão do trigo, colhendo o milho safrinha e preparando o plantio do milho, que deve acontecer entre 10 ou 15 dias.
5: E essa questão aí do plantio também vai ser um problema para o agricultor, pelos mesmos motivos, né? Pela chuva, pela umidade, é difícil de chegar com o maquinário em algumas regiões da lavoura. Tudo isso vai influenciar também, né, Pasquale?
8: Perfeito, Evandro. Nós temos também o início do plantio do milho, acredito que semana que vem, no mais tardar em 10 dias, se der início, mas nós temos muita umidade de solo. A maior parte dessas áreas tem cobertura de aveia, de ervilhaca, com nabo, então todas as coberturas que a gente recomenda para fazer a proteção de solo. E também isso acarreta que o solo demora mais para secar. Nós temos chuvas, dificilmente estamos conseguindo passar de 3 dias sem chuvas. Então, quando se for plantar, a plantabilidade, ela não é boa. Você tem muito barro que vai grudar nos discos, nas botinhas de plantio. A semente, muitas vezes, não consegue ser bem enterrada, né? Então, toda essa questão vai ser bem preocupante de se fazer o plantio do milho. E depois nós temos a questão do plantio de soja, que também nos preocupa, porque nós temos áreas consideráveis de trigo, e a palha de trigo é uma palha mais dura, uma palha mais difícil de você manejar ela. Ela tem que estar bem seca para conseguir fazer o corte e a semente cair no chão e conseguir fazer uma germinação. Então é um ano bastante desafiador. Nós pedimos aos produtores que tomem bastante cuidado, porque nós temos um ano com bastante umidade em doenças de solo, principalmente tanto no milho, mas principalmente no soja. Então consultem assistência técnica, tem muitos produtos que podem ser usados para minimizar isso. Então nós vamos perceber que com a questão das doenças de solo e bastante umidade, a morte de plantas, ela vai ser bastante grande nas lavouras. Então, isso são todos cuidados que a gente vai ter que já implementar pensando num quadro que a gente prevê, que todos os cientistas estão colocando, né? De um El Niño fora da normalidade.
5: É uma preocupação, porque como que vai se comportar a safra, né? Como é que vai ser a safra de verão, Pascoal, lá no momento da colheita também, né? Se o produtor vai conseguir colher, porque nós temos esse indicativo do El Niño, como você comentou, até o final do verão, quer dizer, exatamente no período todo aí da safra, do soja principalmente, né?
8: É, perfeito, nós começamos assim, nós temos uma colheita terminando no milho safrinha, preocupante, com qualidade não adequada, com alta umidade, dentro de 30 dias começa as colheitas de trigo, que também não sabemos se vamos colher trigo com qualidade. Toda a área que faz o preço do trigo no sul do país, que seria o Paraná, Santa Catarina, Rio Grande do Sul, aí parte para a Argentina, eles vão estar dentro de um clima também com muita chuva. Então, nós dificilmente vamos ter trigo com qualidade. Isso pode acarretar numa elevação do preço do trigo, né? Quem conseguir colher trigo com qualidade, certeza que vai vender com um preço melhor do que está hoje. Senão, vamos partir para importação. A importação é dólar, né? Isso está subindo. E lá para frente é todo o manejo da questão de soja, desde o plantio, de estar cuidando com a questão dos tratamentos para doenças, e como a tendência é se estender até março, abril, né, a colheita lá na frente. Então a gente sempre orienta os produtores, né, num ano que a gente tem todas essas informações, que dentro do possível tentem a questão do financiamento, as coberturas tanto do Proagro ou de um seguro agrícola, se não fizer de toda a lavoura, de parte pelo menos disso, né? Isso dá um pouco mais de garantia. Ele faz a cobertura desses eventos de enxurrada, de não germinação, ou lá na colheita também nós podemos ter. Então, esse cuidado, porque se o produtor perder essa safra, ele não tem como recuperar isso, ele não tem seguro. Ele vai ter que esperar mais um ano para ter dinheiro entrando na propriedade.
5: Pascoal, qual que é a sua orientação para aquele produtor que costuma apostar na safra do feijão? Porque nós temos aí, quando o tempo colabora, já é perigoso, né? E nesse ano, nesse 2026-27, tá mais perigoso ainda, né? Por conta de toda essa situação do El Niño e a previsão de chuvas intensas.
8: É correto, Evandro. O feijão é uma cultura de ciclos precoce, 70, 75 dias, 80 dias, ele tem que ter clima perfeito para se ter ótimos de produtividade. Então, tomar muito cuidado, controle de doenças, se colocar essas culturas que dependem de várias aplicações de fungicidas, se possível dentro da propriedade, nas áreas que permitam a entrada da mecanização mais fácil, nas áreas mais planas. Mas é uma cultura extremamente de risco. Nós vimos esse ano aqui que nós tínhamos uma geada que fazia 19 anos que não acontecia em início de maio, nós acabamos perdendo bastante feijão, perdemos uma grande quantidade de milho que também foi prejudicado totalmente ou parcialmente, e o ano que vem também na safrinha é preocupante, porque se nós atrasarmos em função das chuvas do plantio da soja, nós vamos estar jogando lá a safrinha também muito para frente. Então isso acarreta que dificilmente nós vamos ter uma boa safrinha de milho, e a entrada do feijão, ele vai estar dependendo da questão climática, de como nós vamos estar lá em fevereiro, março, né, essa condição climática. E também nós não temos indicativos de como vai ser o inverno que vem. Se vai acontecer que nem esse ano ele tivesse esses eventos em início de maio, isso também vai prejudicar. Então o planejamento do agricultor, ele está um pouco difícil de se fazer. No máximo você consegue trabalhar com a safra que estamos implantando agora e deixando a questão de safrinha, feijão, o que ele vai fazer no inverno do ano que vem, até o final do ano para ele estar decidindo em função das condições climáticas que a gente vai ter.
5: A gente falou de geada que ocorreu aí, que acarretou problemas. Tem alguma previsão ainda de ocorrer geada, Pascoal? O IDR tem essa informação?
8: Nós temos mais uma frente fria aí para domingo e segunda-feira, né? Alguns institutos de climatologia estão apontando 4 graus para nossa região, 5 graus. Seguidamente, se nós tivermos 4 ou 5, nós vamos ter Mangueirinha e Palmas praticamente com geadas final de semana. Então, para a gente estar vendo a condição climática, é difícil para a questão das plantas, né? Nós poderíamos, num ano que nem esse agora, numa condição de uma semana de sol, estar implantando milho, tem bastante áreas propícias, mas a terra está fria, nós temos a terra com bastante umidade, nós temos aí 2-3 dias com temperaturas baixas, isso vai acarretar numa germinação muito lenta do milho, um desenvolvimento lento, e o milho, se tiver qualquer problema nos primeiros 20 dias, tu perde de 20 a 30% da produtividade. Então é um clima bastante instável.
5: Pascoal, acabamos de acompanhar aqui a cotação agrícola e um destaque, né? O preço do soja, né? Teve um acréscimo, né? Nesses últimos dias, de ontem para hoje, fechou aí na casa dos R$130. A que você atribui esse aumento aí nessa época?
8: Evandro, nos últimos 60 dias a soja subiu praticamente R$15. Nós partimos de 114, 115, ela está 130. Então isso é dentro de uma conjuntura. Primeiro, a questão da China voltando aos mercados de compras. Segundo, o clima nos Estados Unidos. Nós temos uma área com seca e uma área com excesso de chuva. Então tudo isso prejudica na questão da estabilidade. Outro fator que vai alimentar muito o mercado de soja é a entrada do biodiesel, cada vez maior. Então o que nós perdemos futuramente da venda para a China em grão, nós vamos estar comercializando na forma de biodiesel. E é uma dinâmica mundial, né? Nós temos um risco para essa região do Brasil de produção, então os compradores internacionais já mapearam isso, que nós poderemos ter estiagem na região do centro-oeste brasileiro e Mato Piba e excesso de chuva no sul. Então isso ainda não tem um panorama de como é que vai ser a produtividade. Então todos esses fatores, né, acarretaram nessa subida, principalmente nos últimos 10 dias, aí subiu R$6. Então, bem considerável, já é um preço interessante para o produtor pensar na sua comercialização também, os que tem ainda, né? Mas é uma tendência de se manter esses preços, mas depende ainda de um evento que acontece nos Estados Unidos de agora e até mais 15 dias, que são as visitas nos campos de produção de soja. Então, o boletim do USDA deve estar dentro dos 15 dias, ele vai colocar como é que estão as lavouras no ótimo, no bom, no regular. Na questão de milho também, nós percebemos o milho subindo R$1 dentro de uma safrinha bastante grande que nós tivemos aí na região centro-oeste e na região oeste do Paraná. Então, uma dinâmica de preços muito interessantes.
5: Ou seja, não dá para o produtor se empolgar muito que vai, além disso, que vai disparar o preço, porque é mais ou menos esse cenário.
8: É esse cenário, mas depende da condição climática. Tudo isso, ela interfere. Existe hoje, o mercado de soja no mundo, ele não está com excedentes tão grandes assim. Todo está se esperando na safra americana, que vai estar colhendo dentro de 30, 40 dias, e aí nós temos a implantação da safra brasileira. Então, o mercado agora, ele é muito climático. O que nós percebemos também? A subida do dólar, né? Nós partimos do dólar de R$5,04 para 5,20, 5,22. Nós temos um ano político que isso pode interferir na subida do dólar. Então, são componentes que fazem rapidamente a recomposição de preços, mas também, por outro lado, se não confirmar esses eventos climáticos nos Estados Unidos, a tendência é de se acomodar o mercado. Se tiver uma oferta futura, a tendência é cair o preço.
5: Bom, mas resumindo, é um ano de muita cautela para o produtor na hora de plantar, na hora de cuidar, na hora de colher e na hora de vender, Pascoal.
8: Perfeito. Então é um ano que a gente vai ter principalmente na questão da implantação. Não vamos fazer implantação de lavoura numa condição que não é propícia. Soja, nós começamos o plantio em final de setembro, nós podemos plantar até final de novembro, início de dezembro. Então nós temos um período bastante grande. Vamos ver com assistência técnica tudo que for possível colocar para que a gente tenha menos mortalidade de plantas no sulco. É um ano que vai dar muita doença de raiz, excesso de chuva. Cuidar justamente na densidade de plantio. Às vezes tirar um grão por metro para te dar uma maior aeração, porque senão a planta acaba crescendo demais, temos acamamento. Muito cuidado com as adubações também, de estar oportunizando para a planta ter uma condição muito boa, de estar extraindo os nutrientes necessários para que se faça uma boa colheita. Então é um universo onde a assistência técnica e o produtor tem que fazer uma parceria muito grande para que a gente tenha boas produtividades.
5: Tá certo, Pascoal. Obrigado pela disponibilidade de estar conosco, nos trazer todas essas informações, sempre bastante pertinentes, né, para o nosso agricultor, não só de Chopinzinho, mas de toda a nossa região. E qualquer dúvida, o agricultor buscar aí os escritórios do IDR, os profissionais que atendem a propriedade, para não cometer nenhuma nenhum erro nessa época crucial, né?
8: É, isso é muito importante, esse contato, o produtor vir quando ele vem para a cidade, procura sua assistência técnica, nós estamos lá no IDR também passando informações. Outra informação importante, Evandro, nós continuamos com o Banco do Agricultor, aquele programa de juros zero para bastante atividades, era para ter terminado no final de junho, o governo do estado conseguiu colocar que isso é uma dinâmica que já vem acontecendo há bastante tempo, não é um programa eleitoral, e aí foi liberado até o final do ano. Então, produtores que ainda queiram fazer investimentos na área de leite, na área de corte, na área de agroindústria, na área de energia solar, nós temos aí condições de muitos produtos desses com juros zero, financiamento de 7, 8, 10 anos até, né? Então, passe no IDR, nós estamos lá para prestar essas informações, fazer os protocolos, dá ainda tempo de fazer bons projetos.
5: Pasquale, obrigado, um bom dia de trabalho aí para você, para toda a equipe do IDR Shoppingzinho.
8: Obrigado, Evandro, obrigado, ouvintes da nossa FM.
5: 7:25, Luiz Pasquale, engenheiro agrônomo do escritório microrregional do IDR, Instituto de Desenvolvimento Rural, aqui de Shoppingzinho, conosco aqui no Revista 102, trazendo essas informações, né? Fazendo um panorama aí da situação do que está refletindo o El Niño nas culturas aqui da região. 7:25, depois do intervalo, a gente segue por aqui com as notícias, com as informações, os fatos de toda a nossa região. Eu volto já já.
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10: 7 horas agora, 30 minutos, pelo horário de Brasília. Bom dia, estamos de volta com a Revista 102, no oferecimento sempre do Dalla Valle Real Atacado e Lojas Utilíssima, tudo para sua casa, para decoração. 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
0: Agora 7:32, vamos à previsão do tempo atualizada para esta quinta-feira. Quem traz todos os detalhes para a gente é o meteorologista Leonardo Furlan, direto do CIMEPAR. Leonardo Furlan já trazendo aqui as informações, a previsão atualizada para você nesta manhã de terça-feira, né? Vamos lá, vamos acompanhar.
2: Eu sou o Leonardo Furlan, meteorologista. Este é o boletim CIMEPAR Informa, com a previsão do tempo para o dia 18 de agosto de 2026 no Paraná. A terça-feira será de forte aquecimento sobre o estado, com a atuação de uma massa de ar mais aquecida e seca, o que dificulta a formação de nuvens, mantendo a chuva concentrada entre o Rio Grande do Sul e o Uruguai. No amanhecer, temperaturas agradáveis e possibilidade para nevoeiros entre o centro-sul, Campos Gerais e o leste, mas que rapidamente se dissipam à medida que o sol aparece. Os valores nos termômetros ficam ao redor dos 30 graus em todas as regiões, ultrapassando a marca dos 35 graus, especialmente no oeste e noroeste. Novamente, os ventos sopram na direção norte, com moderada a forte intensidade. A temperatura mínima está prevista entre o centro-sul e Campos Gerais, com 14 graus. As máximas serão registradas no noroeste e oeste, com até 36 graus nos termômetros. No site do CIMEPAR você encontra a previsão do tempo detalhada para cada município e região nos próximos 15 dias. Acesse www.cimepar.br.
0: Agora são 7 horas 34 minutos, 7:34. Obrigado, Leonardo, pelas informações. 20 graus é a temperatura nesse momento em Chopinzinho. Previsão de tempo bom, Candói, com temperatura de 21 graus, previsão de tempo bom também nesta terça-feira. Sulina, saudade do Iguaçu, Rio Bonito e Porto Barreiro, com condição de tempo bom, dia ensolarado, temperatura nesse momento 22 graus. Reserva do Iguaçu e Foz do Jordão, 19 graus nos termômetros. O dia será ensolarado. As informações são do CIMEPAR.
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0: Agora 7 horas 35 minutos, 7:35. 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Conte você também com a Giasson Seguros. 7:36, informações do trânsito aqui na região sudoeste do Paraná. Depois de um final de semana é violento, né? No trânsito regional, a gente teve aí uma segunda-feira mais calma, mais tranquila nas rodovias aqui da região sudoeste do Paraná. Segundo as informações das polícias rodoviárias estadual e federal, na região de Francisco Beltrão, a segunda-feira foi de tranquilidade, né? Felizmente, nenhuma ocorrência grave registrada. Já na região de Francisco Beltrão, teve acidente ontem, às 6 horas da manhã, na PR-281, lá em Planalto, tombamento de um caminhão, de uma carreta, né? Um caminhão Volvo, acabou tombando, Felizmente, aí, apesar dos danos, o motorista não teve graves ferimentos, né? Felizmente aí não houve ferimentos no motorista deste caminhão. Ontem, no finalzinho da tarde, início da noite, teve o tombamento de uma carreta que transportava farinha, acabou aí tombando na rodovia, na PR-566, entre Francisco Beltrão e Itapejara do Oeste, né? Esse caminhão, uma carreta que fazia o transporte de farinha, acabou tombando ali naquela rodovia, né? O acidente foi registrado aí no finalzinho da tarde, início da noite, no trecho conhecido como a Curva dos Aviões, na PR-566. De acordo com informações, o veículo havia sido carregado em Campo Herê, Santa Catarina, e seguia ao estado de São Paulo quando ocorreu o acidente. O motorista sofreu apenas escoriações. Ele foi avaliado no local pelas equipes de socorro, mas recusou o encaminhamento para atendimento médico. Equipes do Corpo de Bombeiros e da Polícia Rodoviária Estadual fizeram o atendimento. Os trabalhos envolveram a sinalização, controle do trânsito, além da limpeza da pista e auxílio nos procedimentos para a retirada da carreta. Circunstâncias que ocasionaram este acidente estão sendo ainda apuradas pela Polícia Rodoviária Estadual. Na região centro-sul do Paraná, as últimas horas foram de tranquilidade, né? Felizmente, não houve aí nenhum registro de acidente nas rodovias aí da região de Guarapuava, de Laranjeiras do Sul, BR-277 com movimento intenso, principalmente ali na região da Serra da Esperança. As obras seguem por ali, por parte da IPR Iguaçu, continua o sistema siga e pare em alguns horários aí. Há uma certa dificuldade em transitar pela 277 na região da Serra da Esperança, em Guarapuava. O mesmo ocorre para quem vai aqui de Chopinzinho, sentido Candói. Tem obras acontecendo aí na BR-373, aqui na região da Serra do Iguaçu, né, no lado chopinzinhense. A empresa está realizando obras, manutenção aí na BR-373 e em alguns momentos o trânsito é interrompido, fica parado aí por alguns minutos o trânsito. Então quem vai para esse sentido aí Candói, quem vem de Candói sentido Chopinzinho, sentido ao sudoeste, deve se programar, se tem horário marcado, sair um pouco antes, né? Porque pode ocorrer de você ficar parado aí no trânsito por conta dessas obras da manutenção da BR-373 que está acontecendo. E hoje vai ser sepultado em Rio Bonito do Iguaçu o homem que foi vítima daquele acidente grave registrado no domingo à noite ali na região da comunidade do Ireno Alves, né? Ali na PR-158, teve aquele acidente gravíssimo na noite do domingo envolvendo um Ford Ka de Laranjeiras do Sul e um Corsa sedã de Rio Bonito do Iguaçu. O Jairo Tedesco, que infelizmente foi a vítima fatal neste acidente, era o motorista do Corsa. Ele vai ser sepultado hoje em Rio Bonito do Iguaçu, no cemitério do Arapongas, ali no assentamento Ireno Alves dos Santos, né? Infelizmente ele foi a vítima fatal deste acidente. Agora faltando 20 minutos para as 8 horas da manhã.
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0: 7:42, 7:42, Revista 102, atualizando você com fatos, com as informações da nossa região. E hoje vai ter mais uma detonação de rochas ali nas obras da usina do Segredo. Atenção, você que trafega ali pela região da usina do Segredo, hoje tem detonação de rochas na obra de ampliação da usina, nesta terça-feira, às 4:45 da tarde, né? O ruído deve ser percebido apenas nas áreas mais próximas da usina. Por medida de segurança, durante a detonação, o trânsito na PR-459, trecho que passa aí sobre a barragem, será temporariamente interrompido. Então, você que vai aí de Foz do Jordão a Mangueirinha, Mangueirinha Foz do Jordão, precisa se programar, porque às 4:45 da tarde de hoje tem detonação de rochas ali na usina do Segredo, e quem passa, né, pela rodovia, que passa pela barragem aí, vai ter o trânsito interrompido por alguns minutos, 20, 25 minutos aí, para que seja realizada a detonação das rochas ali nas obras de ampliação da usina. Então, se programe, né? Se você vai fazer esse trajeto hoje, precisa se programar para não ter problemas, né, com os atrasos devido à paralisação no trânsito, que é por medida de segurança, né? Mais uma detonação ali na usina do Segredo, que está sendo ampliada, né? Eu quero agradecer aqui o Caio Zubreski, que é coordenador municipal da Defesa Civil de Reserva do Iguaçu, está encaminhando aqui esse comunicado, né? O Caio, a Defesa Civil lá de Reserva do Iguaçu, que é informada sempre pela Copel sobre as detonações, até por medida de segurança, né? Até que para que possa repassar também a quem é usuário ali da rodovia. Então, obrigado ao Caio Zubreski pela informação aí, por repassar, compartilhar com a gente também essa informação, porque é uma informação importante, né? Porque muitas pessoas se utilizam diariamente desta rodovia. Agora faltando 16 para as 8.
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0: Revista 102, em Pato Branco, um homem em situação de rua foi encaminhado à UPA após uma ação conjunta da Polícia Militar e Assistência Social. Foi ontem, né? Na área central, a Polícia Militar prestou atendimento a um homem em situação de rua, o qual, sem motivo, teria agredido uma mulher na Rua Guarani. Ele foi localizado com o auxílio do sistema de câmeras de monitoramento até a chegada da equipe policial. Durante a abordagem orientativa, realizada já no ambiente seguro, policiais identificaram o cidadão e constataram que ele tem histórico de esquizofrenia. Por conta desse quadro, a equipe acionou a assistência social do município para fazer o acompanhamento dele até a unidade de pronto atendimento, onde o homem passou por triagem especializada e avaliação médica para determinar a necessidade de acolhimento assistencial ou internamento hospitalar. Situação registrada ontem em Pato Branco. Também em Pato Branco teve detenção por tráfico de drogas no bairro Alvorada ontem, 5:20 da tarde. A Polícia Militar recebeu denúncia no 181 sobre o tráfico de drogas em uma residência no bairro Alvorada. Foi dado início ao monitoramento e abordado um veículo de aplicativo logo após a saída de um passageiro da residência suspeita. Em busca pessoal, foi apreendida com este passageiro uma porção de crack, tendo ele declarado ser usuário. Também declarou que adquiriu a droga de um homem que estava na residência sem camisa e com uma tatuagem no peito. essa informação isentou o motorista de aplicativo de qualquer participação no ilícito. Por conta da confirmação do fato, a polícia foi até o imóvel onde um adolescente empreendeu fuga, mas foi contido na posse de cédulas de diversos valores. Na abordagem à residência, foi constatado como ponto de apoio, né, sem estrutura de moradia. Foi localizado um segundo adolescente com as características coincidentes às informadas pelo usuário. Com apoio do cão farejador, aí a polícia militar localizou lá na casa várias porções de crack, uma porção de cocaína e uma balança de precisão. Um dos adolescentes assumiu a propriedade das drogas. Ambos receberam voz de apreensão e foram encaminhados ao 3º Batalhão e, posteriormente, à 12ª Central de Flagrantes da Polícia Civil, acompanhados da mãe de um deles e do Conselho Tutelar, para os procedimentos legais e cabíveis, né? Adolescentes estavam traficando drogas lá no bairro Alvorada, em Pato Branco, foram detidos nesta ação aí da Polícia Militar ontem. Aqui na região Centro-Sul, em Rio Bonito do Iguaçu, motorista bêbado foi preso ontem pela Polícia Militar durante o atendimento de uma ocorrência de acidente de trânsito. Foi constatado que um dos envolvidos estava bêbado. Ele havia colidido o carro contra o muro de uma residência e contra um outro veículo que estava estacionado no local. Foi identificado o condutor e o proprietário do imóvel e do veículo atingido. O motorista causador do acidente não tinha carteira de habilitação, embora o veículo não apresentasse pendências administrativas, foi liberado no local a sua proprietária. Questionado, o motorista negou ter ingerido bebida alcoólica. Contudo, foi submetido ao teste do bafômetro, que apresentou um resultado de 0,96 miligramas de álcool por litro de ar expelido. Estava completamente bêbado. Proprietário da residência e do veículo atingido declarou conhecer o motorista causador do acidente e manifestou aí o desinteresse em formular a representação criminal pelos danos decorrentes do acidente, que resultou em avarias no muro do imóvel e em ambos os veículos. Foram lavradas as notificações de trânsito e, por conta do crime de embriaguez ao volante, o motorista foi preso e apresentado lá na 2ª Subdivisão Policial de Laranjeiras do Sul para o flagrante. 7h48 agora.
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0: 7h49, atualizando a hora, depois do intervalo, vamos falar de entrega de tratores que aconteceu ontem em Candói, beneficiando associações de produtores rurais. Eu volto já já.
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0: Olá, bom dia, 7:53, de volta por aqui com Revista 102, trazendo as notícias, atualizações da região para você que nos acompanha. Ontem, associações de produtores rurais de Candói foram beneficiadas com novos tratores para o trabalho no dia a dia das associações. Acompanhei a entrega no município e as informações você acompanha também agora, fica sabendo os detalhes na reportagem. Investimentos para atender as pequenas propriedades. Nesta segunda-feira, dia 17 de agosto, a Administração Municipal de Candói fez a entrega de tratores para associações e produtores rurais do município. O investimento é de cerca de R$ 1.900.000 e vai contemplar 12 associações do município. Nesta segunda, foram 8 tratores entregues. As comunidades a serem contempladas são São Pedro, Santa Marta, União São Pedro, Rio Bonito, Passo Grande, 8 de Outubro, São João, Ilha do Cavernoso, Fartura, Três Palmeiras e Tirivas. O prefeito Alduino Goldoni destacou os investimentos.
10: Isso é muito importante, né? Essa entrega, fortalecimento da agricultura. A gente fortalecendo a agricultura, a gente está fortalecendo o comércio, porque você leva para os pequenos agricultores. Eles trabalham junto com o Campo Forte, tem desenvolvimento melhor. Esses tratores são tratores de 90 cavalos, isso é muito importante. O desenvolvimento é maior, a economia é maior e traz qualidade no trabalho dos nossos produtores rurais. E eles ganham seu dinheiro lá no interior, vem e gastam aqui no comércio, fortalecendo o nosso comércio local, né?
0: São 12 tratores. Qual é o investimento feito pela prefeitura e a origem desse recurso?
10: A origem é de recursos próprios, né? O valor, se eu não me engano, são 164 mil por trator, né? Então, aí são as coisas, mas achei até barato, se for ver. São tratores chineses, mas de qualidade, de extrema qualidade. Muito, muito bom, e acho que só vem a somar. Isso para nós é importante, essa competição, né? Os tratores nacionais, aqueles que a gente está mais acostumado, é o dobro desse valor. Então, para nós, acho que é ótimo para os produtores rurais. Isso vai fomentar muito o nosso mercado aqui, né?
0: A aquisição dos tratores faz parte de um grande pacote de investimentos para contemplar as associações do município que atendem principalmente agricultores familiares. O secretário municipal de Agricultura e Pecuária, Jonilson Araújo, também destacou o trabalho da administração municipal pensando no pequeno produtor.
11: Vai agregar muito lá no homem do campo, aquele que precisa, que não tem o maquinário, então vai ser de suma importância esses maquinários lá, esses implementos.
0: Além dos tratores, que outros implementos devem fazer parte desse pacote e que serão entregues nos próximos dias?
11: Então, Evandro, essas entregas estão sendo feitas conforme uma demanda que o ano passado foi feito reuniões nas comunidades e levantado as demandas deles. Então, de primeiro momento aos tratores, já está chegando plantadeiras, ensiladeiras, pulverizador, máquina para plantar mandioca, vários implementos aí que vêm contemplar aí as associações.
0: Uma das associações contempladas com o novo trator é a Associação de Produtores Rurais de Tirivas. Gabriel Zubreski, um dos integrantes da associação, disse que a máquina chega em boa hora, uma vez que a comunidade vinha fazendo uso de um equipamento emprestado, o que encarecia o valor da hora máquina.
12: Vamos começar a fazer a safra agora, e daí o pessoal que paga a hora vai ter um custo menor do que o extrator que está vindo, né? Tem que agradecer o prefeito por esse trator que vai ajudar o pessoal. A maioria da nossa comunidade é produtor de leite, né? E pequeno produtor que sempre necessita desse tipo de implemento.
0: Vocês estavam trabalhando com um trator emprestado?
12: Sim, nós estávamos trabalhando com um trator emprestado porque não tinha. E daí chega a hora de fazer a silagem e tem que fazer, não tem o que fazer, estava com um trator emprestado.
0: Por ser emprestado, aumentava o custo também pro produtor?
12: Isso. Aumentava o custo, e se quem vai pagar para outros também aumenta bastante o custo da silagem, do leite, né, que vai produzir, né?
0: Agora é só colocar a rodar aí o verdão?
12: É, agora é só colocar para trabalhar. Combinou com o nome, Tirivas, e o trator verde também.
0: Quantas famílias vão ser atendidas lá, o senhor sabe?
12: É, a associação tem 20 famílias. 12 são produtor de leite.
0: Outra associação que poderá desfrutar do maquinário para atender os mais de 20 associados é da comunidade de Santa Marta. O presidente Jusemar Bueno, o paraguai, destacou a importância do equipamento, principalmente nessa época que já se começa a pensar a safra de verão.
13: O trabalho dele vai ser para ajudar os sócios, né? Porque nós estávamos sem trator, tinha um lá, mas não aguentava, né? Ele sempre, o dinheiro que nós ganhávamos para a associação sempre ia em peça, porque não aguentava, só quebrava, né? Daí, por isso, né, fizemos pedir esse outro trator e, graças a Deus, conseguimos. Graças ao prefeito, ajudando a nós.
0: Veio numa hora boa, né? Porque daqui uns dias já começa a safra, né?
13: Com certeza, Evandro. Daqui uns 10, 15 dias, né, já começa a safra. E, com certeza, os sócios vão ficar muito felizes, né, de nós estar adquirindo esse novo trator aqui para a associação.
0: Aí, portanto, 7h58, a reportagem, informações sobre essa entrega de tratores que aconteceu ontem lá no município de Candóia, a administração fazendo a entrega. Foram 8 entregues ontem, outros 4 serão entregues agora nos próximos dias, como foi dito aí pelo secretário de Agricultura, o Jonilson Araújo. E, além das associações que eu mencionei, também, né, a Associação de Produtores aí da Cachoeira vai ser contemplada com um novo equipamento, com um novo trator agrícola aí para o uso diário da associação, principalmente aí dos pequenos agricultores, pequenos produtores rurais. 7h59.
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0: 8:01, Revista 102, sempre atualizando você. Bom dia para o Rogério Cesar Nieski, tá acompanhando a gente. Obrigado, Rogério, pela audiência, obrigado pela companhia nesta manhã. Depois do intervalo, as últimas informações desta terça-feira. Eu volto já.
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8: Agora 8:06, 8:06 pelo horário de Brasília. Seguimos aqui com as informações, com as notícias desta manhã no Revista 102, atualizando, né, trazendo os fatos, acontecimentos de toda a nossa região. Chuva acima da média, com chuva acima da média, né, estiagem recua ainda mais aqui no Paraná, aponta o monitor de secas. Vamos acompanhar os detalhes na reportagem.
9: A ocorrência de chuvas muito acima da média acabou com a seca relativa no oeste e sudoeste do Paraná e foi fator determinante para o recuo da seca fraca na região leste do estado. Os dados são do monitor de secas, estudo da Agência Nacional de Águas, realizado em parceria com vários institutos, entre eles o CIMEPAR, Sistema de Tecnologia e Monitoramento Ambiental do Paraná. Entre as 45 estações meteorológicas do CIMEPAR com mais de 5 anos de operação, somente 4 registraram volume de chuva abaixo da média histórica para o mês de julho: Antonina, Cerro Azul, Guaratuba e Guaraqueçaba. O volume de chuvas acima da média foi impulsionado pela atuação do fenômeno El Niño, constatado desde junho no Oceano Pacífico Equatorial, em combinação com os sistemas meteorológicos regionais. No Brasil, também devido à chuva acima da média impulsionada pelo El Niño, o mapa de julho aponta que não há mais seca relativa no Rio Grande do Sul e Santa Catarina, e houve recuo da seca fraca no sul de São Paulo. A situação, entretanto, não é a mesma em todo o país. O monitor de secas iniciou em 2014, focado no semiárido, que sofria desde 2012 com a seca mais grave dos últimos 100 anos. O CIMEPAR todos os meses faz a análise das regiões sul e sudeste, utilizando dados como precipitação, temperatura do ar, índice de vegetação, níveis dos reservatórios e dados de evapotranspiração. A cada 3 meses, o CIMEPAR ainda coordena a elaboração do mapa completo. Repórter Vitor Luiz.
8: Obrigado, Vitor, pelas informações. Agora, 8:08 pelo horário de Brasília. 8:08, também trazendo informações aqui de um evento que vai acontecer nessa próxima sexta-feira, dia 21, na programação do Agosto Lilás, que é o mês dedicado à conscientização e ao enfrentamento à violência contra a mulher. Será realizado aqui em Chopinzinho uma atividade especial, um evento, né? Vai acontecer no dia 21, às 19h, no Anfiteatro Municipal, reunindo a comunidade para um momento de informação e conscientização. É um evento promovido pelo Poder Judiciário da comarca. O juiz de direito, Leonardo Márcio Laureano, reforça o convite à comunidade, em especial às mulheres, para que participem.
10: Olá, aqui é Leonardo Márcio Laureano, juiz de direito da comarca de Chopinzinho. Agosto é o mês lilás, dedicado ao fim da violência contra a mulher. E eu quero fazer um convite a você. No dia 21 de agosto, às 19h, no anfiteatro, acontece o encontro Protagonistas da Própria História, promovido pelo Censu e pelo Conselho da Comunidade de Chopinzinho. A entrada é gratuita, haverá sorteio de brindes aos participantes e, no fim, um lanche para todos os presentes. Eu vou falar sobre a Lei Maria da Penha, que completou 20 anos. Comigo estarão também a doutora promotora de justiça, a doutora delegada de polícia civil e também haverá uma convidada especial com uma conversa sobre autocuidado. E já fica uma informação que pode salvar uma vida. 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É gratuito e você também não precisa dizer o seu nome. 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Venha e traga uma amiga junto com você. Aguardo vocês.
8: Aí, portanto, né, o convite do juiz de direito aqui da comarca de Chopinzinho para esse evento do Agosto Lilás, agora, sexta-feira, 19h, no anfiteatro, professor Davi Hochschmitz aqui em Chopinzinho. E para a gente concluir o nosso Revista 102 de hoje, tenho aqui uma reclamação, né, de moradores ali da região da Água Amarela, né? Ontem, vários moradores entraram em contato comigo para reclamar aí de uma situação que vem acontecendo ali do som alto, né? Que tá tirando sossego, tá? Infernizando a vida dos moradores ali da região da Água Amarela, né? Por questões aí até de respeitar, né? A gente não vai informar aqui o nome dos denunciantes, né? Mas eles estão realmente bastante irritados com uma situação que vem ocorrendo ali, né? O som alto, segundo os moradores, agora no fim de semana, começou antes das 6 horas da manhã do domingo, sem contar os fogos de artifícios. Ele não sabe exatamente onde era, né, os moradores, mas acabou ouvindo aí essa situação e vários moradores reclamaram ali da comunidade. Diz que eles não são contra, mas pede que mantenham respeito, pois existem pessoas idosas e crianças e o som durou aí, se estendeu durante o dia todo, pessoal aí reclamando, então, ali na região da Água Amarela, aqui no interior de Chopinzinho. Som alto, fogos, aí acabou tirando o sossego de pessoas idosas e crianças, principalmente logo no domingo, por volta aí das 6 horas da manhã, né? O pessoal tava ali, o dia de descanso, dia que muitas pessoas acabam dormindo um pouquinho mais, mas não deu, né? Nesse fim de semana, não deu, diz que tava um auê, um fervo ali e naquela região. Eles pedem, né, que o pessoal tenha um pouquinho mais de respeito e empatia, né? Principalmente com crianças e com as pessoas idosas. 8:11, obrigado, gente, pela audiência, obrigado pela sua companhia. O Revista volta amanhã às 7. Eu volto logo mais, 12:40, com as informações da segurança pública regional, e à noite, 19h, no Companhia de Amigos. A seguir, tem Pamela Fernanda para fazer companhia para você no Bom Dia, Gente. A todos, uma ótima e abençoada terça-feira.
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1: Bom dia, bom dia, bom dia. Alô, meu povo maravilhoso. Nosso bom dia, gente, está chegando para te fazer companhia. Apresentação, Pamela Fernanda, muito prazer. Bora lá, vem participar, vem me fazer companhia, vem pedir sua música no WhatsApp 46 98413 4946. Hoje é terça-feira, dia 18 de agosto de 2026, 8 horas e 16 minutos. Temperatura de momento aqui em Shoppingzinho é de 20 graus. 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Amar é servir. Dediquem-se uns aos outros com amor fraternal. Prefiram dar honra aos outros mais do que a si próprios. Romanos capítulo 12, versículo 10. Quando conheci Jesus, uma revelação transformadora surgiu. Minha vida não se limitava ao meu próprio ser, mas estava completamente ligada a Deus e às pessoas ao meu redor. Essa descoberta deu um novo significado à minha existência, revelando um propósito que vai muito além de uma vida voltada para mim mesma, que busca apenas satisfação das próprias necessidades, sendo esse o erro em que muitos incorrem, enganados por mentiras. É essencial compreender que a vida não gira em torno de nós mesmos, e nosso propósito sempre está atrelado a abençoarmos outras pessoas. Todos os projetos que Deus tem confiado a mim têm um propósito muito claro de abençoar vidas. Não é sobre mim, mas a respeito de levar o amor dele para que muitos sejam transformados. Quando buscamos apenas satisfazer nossas próprias vontades, acabamos alimentando o egoísmo, o orgulho. Enfim, os piores sentimentos acabam vindo à tona. Por isso é essencial nos lembrarmos constantemente de que a verdade, a verdadeira alegria e satisfação estão em abençoar e servir. A Bíblia em Mateus 20, 28 diz que o próprio Jesus não veio à terra para ser servido, mas para servir e dar vida em resgate por muitos. A verdadeira prosperidade nesta vida não está associada a quantos bens acumulamos, mas no quanto amamos e servimos as pessoas. E nosso real propósito obrigatoriamente passa por esse fator. Talvez isso soe surpreendentemente para você, mas para descobrir obrigatoriamente passa por esse fator. Talvez isso soe surpreendentemente para você, mas para descobrirmos o propósito de nossa existência, em vez de olhar para dentro, precisamos olhar para Deus e para o próximo, pois no amor e no serviço é que descobrimos a verdadeira beleza da vida. Senhor, eu entrego esse dia nas Tuas mãos. Vai à minha frente abrindo os caminhos que eu ainda não consigo ver. Protege a minha casa, a minha família. Acalma o meu coração para que eu não carregue pesos que não são meus. Que as palavras que eu disser levem paz. Que as decisões que eu tomar sejam guiadas pela Tua sabedoria. Afasta de mim todo mal, toda inveja e toda confusão. Coloca a luz do meu caminho, força no meu corpo e fé dentro do meu peito. Que tudo aquilo que Deus reservou para mim chegue na minha vida no tempo certo, do jeito certo e pelas mãos certas. Eu recebo esse dia com gratidão e com fé, com a certeza de que Deus já está cuidando de tudo. E eu sei que coisas extraordinárias irão acontecer em minha vida. Bom dia, 8h19.

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0: 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Audiência rotativa, você que está chegando agora aqui na programação, seja bem-vindo. Ótima terça-feira, obrigado pela sintonia.
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0: 10:50.
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0: 11:03, hora de Brasília. 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Vamos falar do Medprev? 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Seja bem-vindo.
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0: Valeu, meu amigo. Obrigado pela participação. Até a próxima.
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0: Amanhã, 102, aqui na nossa FM, você ouviu os Cobras do Teclado. 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
0: 11:19.
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0: Com imenso reconhecimento, a família Corpel expressa sua sincera gratidão aos profissionais que deram o seu suporte. Médicos, enfermeiras do Instituto São Rafael, em especial doutores Valmir, João Carlos e Vinícius. Freis da paróquia São Francisco de Assis, equipe Cristo Ressuscitado Tea Vive, familiares, amigos, vizinhos, a todos que prestaram apoio, conforto, se fizeram presença através de orações ou mensagens, quando do falecimento do senhor Gabriel Corpel. A família convida para terço de sétimo dia, amanhã, 5 horas da tarde, no cemitério de São Francisco.
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1: Jesus Cristo, Senhor nosso, embora sendo rico, para nós se tornou pobre, a fim de enriquecer-nos mediante sua pobreza. Deus abençoe você e toda a sua família, e que alegria neste momento poder partilhar a palavra de Deus com fé e esperança. Tenho certeza que Deus vai derramar sobre você e sua família todas as graças e bênçãos necessárias para que você possa viver hoje sob a proteção de Deus. Iniciemos esse momento com o sinal de nossa fé, em nome do Pai, do Filho e do Espírito Santo. Amém. E a programação, então, das paróquias para esta semana, lembrando, logo mais às 19 horas, temos missa na comunidade São Cristóvão. Amanhã, quarta-feira, expediente do padre na Secretaria de Saudade, 19 horas, missa na Matriz de Saudade. Quinta-feira, dia 20, expediente do padre na Secretaria da Sulina, e 14 horas, missa na comunidade do Jacutinga, e 19 horas, missa na Matriz de Sulina. Sexta-feira, dia 21, nós temos às 19 horas, missa da Capelinha, na casa de Edite e Valdemar Luqueque. Você é convidado a participar também. No sábado, dia 22, 14 horas, missa na comunidade Sede Ouro, 15:15 no Panorama. 17 horas, no Queixo da Anta, temos casamento de Clodivaldo e Laura. 19 horas, missa e encerramento da formação do Cursílio na Matriz de Saudade. E no domingo, dia 23, 7:30 da manhã, missa na Matriz de Saudade. 9 horas, missa na Matriz de Sulina. 10:30, missa e festa da padroeira Santa Rosa na comunidade Santa Rosa de Lima. 19 horas, a missa na comunidade do Biguá. Programação, então, que nós temos para esta semana, contando com a graça, a bênção e a proteção de Deus, porque Ele é Pai, Filho e Espírito Santo. Amém.
2: De amar sem medida.
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0: Nossa FM, agora às 11h35.
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0: Nossa FM, agora 11 horas 44 minutos.
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0: A família Bargeston de Ramos vem de público agradecer a funerária Nossa Senhora Aparecida, padre e ministros da paróquia, pastores de saudade do Iguaçu, secretária de saúde, médicos e enfermeiros do posto de saúde, médicos e enfermeiros do Instituto São Rafael, parentes, amigos, vizinhos, a todos que prestaram ajuda quando do falecimento de Carmela Bargeston de Ramos. E convida para terço de sétimo dia, amanhã, no cemitério municipal, 5 horas da tarde. E para a missa, 7 da noite, na Igreja Matriz, em saudade do Iguaçu.
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E o Manhã 102 desta terça-feira, hoje dia 18 de agosto, vai ficando por aqui, agradecendo você pelo carinho, da sintonia, da audiência. Gratidão, viu, gente? Muito obrigado pela audiência de todos vocês. Fiquem com Deus, que é a melhor companhia e que graças a Ele a vida continua.

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2: Ei, jovem, paz e bem. O ano jubilar também é para você. É tempo de renovar a fé, buscar a sentido e fazer a diferença no mundo. Deus te chama a ser protagonista da esperança. Participe dos encontros, viva a missão e mostre que a juventude também trilha um caminho em busca da santidade e coerência de vida. Deixe Deus transformar sua vida. A porta está aberta e Jesus te espera. Franciscanos, compartilhando a paz e o bem.
3: Queridos ouvintes do programa dos avisos paroquiais da paróquia São Francisco de Assis, a nossa saudação franciscana de paz e bem. E os avisos que nós temos no mês de agosto, os freis irão atender somente no período da manhã. Teremos também nesse ano a segunda caminhada do Rosário. As inscrições estão abertas para aqueles que desejam participar da caminhada do Rosário. Fazer as inscrições até no dia 18 de setembro na Secretaria Paroquial ou na Secretaria do Bairro Nossa Senhora Aparecida. Retiro para jovens. A paróquia convida a todos os jovens que desejam participar de um retiro que irá acontecer no sábado e domingo, no dia 22 e no dia 23. Fazer as inscrições também na Secretaria Paroquial. O início será no sábado, no dia 22, às 7 horas da manhã. A nossa paróquia está vivendo um tempo especial, um tempo de graça, de história e de alegria. Está chegando a grande festa da paróquia. E neste ano tem um brilho diferente. Vamos celebrar os 800 anos da vida de São Francisco, este santo que continua iluminando o mundo com sua simplicidade, sua paz e seu amor por Deus. É o momento para reunir famílias, reencontrar amigos, fortalecer a nossa fé e renovar a nossa comunidade. Cada detalhe da festa está sendo preparado com carinho para que todos se sintam acolhidos e participem com entusiasmo. Queremos convidar você, sua família e seus vizinhos para viver conosco esta celebração. Venha rezar, cantar, confraternizar, agradecer e se alegrar. Venha fazer parte dessa história que não é apenas da paróquia, mas de toda a cidade de Chopinzinho. Prepare-se, a festa está chegando e você é parte essencial dela. Vamos juntos celebrar os 800 anos de São Francisco de Assis e renovar com alegria para sermos comunidade viva, unida e cheia de fé. E as missas que nós teremos nessa semana, hoje dia 18, terça-feira, às 19 horas, teremos missa no Gramados. No dia 20, quinta-feira, 19 horas, na Invernadinha e no Bugrinho. Dia 21, sexta-feira, às 19 horas na linha Alegria e Alto Vitória. No dia 22, no sábado, às 14h30 na linha Gressana, às 19 horas no bairro São José e na Matriz. No dia 23, no domingo, às 8 horas na Matriz, às 8h30 no bairro Nossa Senhora Aparecida, às 10 horas na Encruzilhada e às 19 horas aqui na Matriz. Temos as visitas da Relíquia de São Francisco de Assis às comunidades de Chopinzinho. Hoje, terça-feira, dia 18, estará na comunidade do Capinzal. Nesta semana, na proclamação do Evangelho, teremos o seminarista que está junto conosco aqui na paróquia, o Adinã.
4: Olá, paz e bem. Nesta terça-feira, leitura do Evangelho de Jesus Cristo segundo Mateus, capítulo 19, versículo 23 ao 30. Naquele tempo, Jesus disse aos discípulos: em verdade vos digo, dificilmente um rico entrará no reino dos céus. E digo ainda, é mais fácil um camelo entrar pelo buraco de uma agulha do que um rico entrar no reino de Deus. Ouvindo isso, os discípulos ficaram muito espantados e perguntaram: então, quem pode ser salvo? Jesus olhou para eles e disse: para os homens isso é impossível, mas para Deus tudo é possível. Pedro tomou a palavra e disse a Jesus: vê, nós deixamos tudo e te seguimos. O que haveremos de receber? Jesus respondeu: em verdade vos digo, quando o mundo for renovado e o Filho do Homem se sentar no trono de sua glória, também vós, que me seguistes, havereis de sentar-vos em 12 tronos para julgar as 12 tribos de Israel. E todo aquele que tiver deixado casas, irmãos, irmãs, pai, mãe, filhos, campos, por causa do meu nome, receberá 100 vezes mais e terá como herança a vida eterna. Muitos que agora são os primeiros serão os últimos, e muitos que agora são os últimos serão os primeiros. Palavra da Salvação.
3: E a bênção de São Francisco, que o Senhor vos abençoe e vos guarde, que lhe mostre a sua face e tenha misericórdia de vós, que lhe volva seu olhar sobre vós, os dê a paz, o bem e toda a graça. Que o Senhor vos abençoe, em nome do Pai, do Filho e do Espírito Santo. Amém.
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6: 12:01. 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
10: 12:03. Boa tarde, amigos e amigas de Shoppingzinho Região. Hoje é terça-feira, 18 de agosto. Estamos iniciando o Rotativa 102. Apresentação: Marcos Ferreira. Para hoje não há previsão de chuva. Temperatura mínima 20, a máxima 28 graus. Cercho informa as manchetes. PSS para enfermeiros em Shoppingzinho. Candidatos têm prova objetiva no próximo sábado, dia 22. Prefeitura do Candói investe cerca de R$1.900.000 em tratores para associações. Ontem teve congresso técnico do Municipal de Futsal em Honório Serpa. Hoje à noite tem clássico no Paranaense Sub-20 de Futsal, a Céu Shoppingzinho e Pato Futsal no Dionísio de Bona. Taça Iguaçu de Futsal tem rodada amanhã em Sulina. Delegado de Pato Branco fala da confusão com tiroteio em festa na comunidade São Roque do Chopin final de semana. Teve várias pessoas feridas, inclusive uma criança de 5 anos. Homem é preso em Chopinzinho por lesão corporal e violência doméstica. 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
10: 12:05. Mais informações da previsão do tempo para hoje com Leonardo Furlan.
13: A terça-feira será de forte aquecimento sobre o estado, com a atuação de uma massa de ar mais aquecida e seca, o que dificulta a formação de nuvens, mantendo a chuva concentrada entre o Rio Grande do Sul e o Uruguai. No amanhecer, temperaturas agradáveis e possibilidade para nevoeiros entre o centro-sul, Campos Gerais e o leste, mas que rapidamente se dissipam à medida que o sol aparece. Os valores nos termômetros ficam ao redor dos 30 graus em todas as regiões, ultrapassando a marca dos 35 graus, especialmente no oeste e noroeste. Novamente, os ventos sopram na direção norte, com moderada a forte intensidade. A temperatura mínima está prevista entre o centro-sul e Campos Gerais, com 14 graus. As máximas serão registradas no noroeste e oeste, com até 36 graus nos termômetros. No site do CIMEPAR, você encontra a previsão do tempo detalhada para cada município e região nos próximos 15 dias. 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
10: 12:06. E a Prefeitura Municipal de Chopinzinho está convocando os candidatos com inscrições homologadas no processo seletivo simplificado para enfermeiro para a realização da prova objetiva. Será no próximo sábado, dia 22, na Escola Municipal de Excelência, com abertura dos portões às 8:30 e fechamento dos portões às 8:55. A prova inicia às 9 da manhã. E os candidatos inscritos não devem esquecer de levar no ato documento oficial com foto, caneta esferográfica azul ou preta transparente e não se atrasar também para o horário do fechamento dos portões. 12:07. Depois do intervalo comercial, a Prefeitura do Candó investe quase 2 milhões de reais em tratores para associações.
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10: A Associação Chopinzinhense de Esporte e Lazer, ACEL, através do presidente, né, da Associação de Esporte e Lazer, ACEL, com sede na Rua Voluntários da Pátria, número 4191, centro de Chopinzinho, convoca através do presente edital todos os associados para a Assembleia Geral Ordinária. 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dos sócios eleitores, e em segunda convocação, 30 minutos depois da hora marcada, com qualquer número de presentes, conforme o artigo 92 do Estatuto, para tratar da seguinte ordem do dia: apresentação das chapas registradas que concorrem à nova diretoria para o biênio novembro 2026 a novembro 2028. 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
10: 12 horas e 11 minutos. As associações de produtores rurais do Candói foram contempladas com novos tratores que vão contribuir para melhorar as condições de trabalho no campo e fortalecer a produção agrícola do município. Os equipamentos serão utilizados pelas associações beneficiando agricultores e auxiliando nas atividades desenvolvidas nas propriedades rurais.
19: Investimentos para atender as pequenas propriedades. Nesta segunda-feira, dia 17 de agosto, a Administração Municipal de Candói fez a entrega de tratores para associações e produtores rurais do município. O investimento é de cerca de R$1.900.000. E vai contemplar 12 associações do município. Nesta segunda, foram 8 tratores entregues. As comunidades a serem contempladas são São Pedro, Santa Marta, União São Pedro, Rio Bonito, Passo Grande, 8 de Outubro, São João, Ilha do Cavernoso, Fartura, Três Palmeiras e Tirivas. O prefeito Alduino Goldoni destacou os investimentos.
20: Isso é muito importante, né? Essa entrega, fortalecimento da agricultura. A gente fortalecendo a agricultura, a gente está fortalecendo o comércio, porque você leva para os pequenos agricultores, eles trabalham junto com o Campo Forte, tem desenvolvimento melhor. Esses tratores são tratores de 90 cavalos, isso é muito importante, onde o desenvolvimento é maior, a economia é maior e traz qualidade no trabalho para os nossos produtores rurais. E eles ganham seu dinheiro lá no interior, vem e gastam aqui no comércio, fortalecendo o nosso comércio local, né?
19: São 12 tratores. Qual é o investimento feito pela prefeitura e a origem desse recurso?
20: A origem é de recursos próprios, né? O valor, se eu não me engano, são 164 mil por trator, né? Então, aí são as coisas, mas achei até barato, se for ver. São tratores chineses, mas de qualidade, de extrema qualidade. Muito, muito bom, e acho que só vem a somar. Isso para nós é importante, essa competição, né? Os tratores nacionais, aqueles que a gente está mais acostumado, é o dobro desse valor. Então, para nós, acho que é ótimo para os produtores rurais. Isso vai fomentar muito o nosso mercado aqui, né?
19: A aquisição dos tratores faz parte de um grande pacote de investimentos para contemplar as associações do município que atendem principalmente agricultores familiares. O secretário municipal de Agricultura e Pecuária, Jonilson Araújo, também destacou o trabalho da administração municipal pensando no pequeno produtor.
21: Vai agregar muito lá no homem do campo, aquele que precisa, que não tem o maquinário, então vai ser de suma importância esses maquinários lá, esses implementos.
19: Além dos tratores, que outros implementos devem fazer parte desse pacote que serão entregues nos próximos dias?
21: Então, Evandro, essas entregas estão sendo feitas conforme uma demanda que o ano passado foi feito reuniões nas comunidades e levantado as demandas deles. Então, de primeiro momento aos tratores, já está chegando plantadeiras, ensiladeiras, pulverizador, máquina para plantar mandioca, vários implementos aí que vêm contemplar aí as associações.
19: Uma das associações contempladas com o novo trator é a Associação de Produtores Rurais de Tirivas. Gabriel Zubreski, um dos integrantes da associação, disse que a máquina chega em boa hora, uma vez que a comunidade vinha fazendo uso de um equipamento emprestado, o que encarecia o valor da hora máquina.
1: Vamos começar a fazer a safra agora, e daí o pessoal que paga a hora vai ter um custo menor do que o extrator que está vindo. Tem que agradecer o prefeito por esse trator que vai ajudar o pessoal. A maioria da nossa comunidade é produtor de leite, né? E pequeno produtor que sempre necessita desse tipo de implemento.
19: Vocês estavam trabalhando com um trator emprestado?
1: Sim, nós estávamos trabalhando com um trator emprestado, porque não tinha. E daí chega a hora de fazer a silagem e tem que fazer, não tem o que fazer, estava com um trator emprestado.
19: Por ser emprestado, aumentava o custo também pro produtor?
1: Isso. Aumentava o custo, e se quem vai pagar para outros também aumenta bastante o custo da silagem, do leite, né, que vai produzir, né?
19: Agora é só colocar, rodar aí o verdão?
1: É, agora é só colocar para trabalhar. Combinou com o nome, Tirivas, e o trator verde também.
19: Quantas famílias vão ser atendidas lá, o senhor sabe?
1: É, a associação tem 20 famílias. 12 são produtor de leite.
19: Outra associação que poderá desfrutar do maquinário para atender os mais de 20 associados é da comunidade de Santa Marta. O presidente Jusemar Bueno, o Paraguai, destacou a importância do equipamento, principalmente nessa época que já se começa a pensar a safra de verão.
2: O trabalho dele vai ser para os dois sócios, né? Porque nós estávamos sem trator, tinha um lá, mas não aguentava, né? Ele sempre, o dinheiro que nós ganhávamos para a associação sempre ia em peça, porque não aguentava, só quebrava, né? Daí por isso que nós fizemos pedir esse outro trator e graças a Deus conseguimos. Graças ao prefeito ajudando a nós.
19: Veio numa hora boa, né? Porque daqui uns dias já começa a safra, né?
2: Com certeza, Evandro. Daqui uns 10, 15 dias, né? Já começa a safra. E com certeza os sócios vão ficar muito felizes, né? De nós estar adquirindo esse novo trator aqui para a associação.
10: Agora são 12 horas e 17 minutos. Depois do intervalo comercial, hoje pela manhã, engenheiro agrônomo do IDR Paraná, Luiz Pasquale, esteve na emissora para falar sobre as expectativas para a safra.
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10: 12 horas e 19 minutos. Na manhã de hoje, um engenheiro agrônomo do IDR, Instituto de Desenvolvimento Rural do Paraná, escritório de Chopinzinho, Luiz Pasquale, esteve aqui na emissora para falar sobre a safra agrícola. Inicialmente, o repórter Evandro Artuzzi conversou com Pasquale sobre os efeitos que estão sendo causados pelo Super El Niño, com temporais e mudanças bruscas de temperaturas na região. Pasquale falou sobre o assunto.
3: É um ano extremamente desafiador. Nós percebemos agora uma pequena amostra do que está para vir com esse El Niño. O Paraná até que não foi tão prejudicado ainda por bastante chuvas, Rio Grande do Sul, Santa Catarina, com climas extremamente agressivos, enchentes, a nossa região final de semana agora com granizo. É um momento que a gente tem que levar muito em consideração essa questão de estar monitorando e tendo um perfil de solo, ter cobertura de solo que minimize a questão dos efeitos. Se nós olharmos para a questão de trigo, a maior parte dos trigos está em espigamento e alguns ainda em emborrachamentos que estão com plantio mais tarde, e nós temos uma variação climática bastante grande, então isso está muito propenso a doenças, então o produtor tem que estar preocupado também de fazer toda a parte do controle de doenças. Mas por outro lado, tem áreas que o trator não consegue chegar, nós temos muita umidade de solo. Essa semana que a gente está conseguindo 3 ou 4 dias de sol, que isso auxilia muito os tratamentos, mas até esse momento aí nós tínhamos problema muito sério em áreas, e a nosso relevo ele não é tão plano assim, então nós temos áreas dobradas que dificultam. Nós temos a outra questão, concluindo as colheitas de milho safrinha, que também tiveram a questão da geada lá em início de maio, com rendimentos baixos, colhendo com alta umidade, porque tem que colher quando pode, que a máquina consiga entrar. Nós temos algumas áreas que, em função da geada, a espiga ficou aberta, nós estamos com grão ardido, então os descontos são maiores na hora da entrega do produto. Então é um momento muito difícil para o agricultor, agora nessa questão de estar cuidando da questão do trigo, colhendo milho safrinha e preparando o plantio do milho, que deve acontecer entre 10 ou 15 dias.
4: E essa questão aí do plantio também vai ser um problema para o agricultor, pelos mesmos motivos, né? Pela chuva, pela umidade, é difícil de chegar com o maquinário em algumas regiões da lavoura, tudo isso vai influenciar também, né, Pascoal?
3: Perfeito, Evandro. Nós temos também o início do plantio do milho, acredito que semana que vem, no mais tardar em 10 dias, se der início, mas nós temos muita umidade de solo. A maior parte dessas áreas tem cobertura de aveia, de ervilhaca, com nabo, então todas as coberturas que a gente recomenda para fazer a proteção de solo. E também isso acarreta que o solo demora mais para secar. Nós temos chuvas. Dificilmente estamos conseguindo passar de 3 dias sem chuvas. Então, quando se for plantar, a plantabilidade, ela não é boa. Você tem muito barro que vai grudar nos discos, nas botinhas de plantio. A semente, muitas vezes, não consegue ser bem enterrada, né? Então, toda essa questão vai ser bem preocupante de se fazer o plantio do milho. E depois nós temos a questão do plantio de soja, que também nos preocupa, porque nós temos áreas consideráveis de trigo, e a palha de trigo é uma palha mais dura, uma palha mais difícil de você manejar. Ela tem que estar bem seca para conseguir fazer o corte e a semente cair no chão e conseguir fazer uma germinação. Então é um ano bastante desafiador. Nós pedimos aos produtores que tomem bastante cuidado, porque nós temos um ano com bastante umidade, em doenças de solo, principalmente tanto no milho, mas principalmente no soja. Então consultem assistência técnica, tem muitos produtos que podem ser usados para minimizar isso. Então nós vamos perceber que, com a questão das doenças de solo e bastante umidade, a morte de plantas, ela vai ser bastante grande nas lavouras. Então isso são todos cuidados que a gente vai ter que já implementar, pensando num quadro que a gente prevê, que todos os cientistas estão colocando, né, de um El Niño fora da normalidade.
4: É uma preocupação, porque como que vai se comportar a safra, né? Como é que vai ser a safra de verão, Pascoal, lá no momento da colheita também, né? Se o produtor vai conseguir colher, porque nós temos esse indicativo do El Niño, como você comentou, até o final do verão, quer dizer, exatamente no período todo aí da safra, do soja principalmente, né?
3: É perfeito, nós começamos assim, nós temos uma colheita terminando no milho safrinha, preocupante, com qualidade não adequada, com alta umidade. Dentro de 30 dias começam as colheitas de trigo, que também não sabemos se vamos colher trigo com qualidade. Toda a área que faz o preço do trigo no sul do país, que seria o Paraná, Santa Catarina, Rio Grande do Sul, aí parte para a Argentina, eles vão estar dentro de um clima também com muita chuva. Então, nós dificilmente vamos ter trigo com qualidade. Isso pode acarretar numa elevação do preço do trigo, né? Quem conseguir colher trigo com qualidade, certeza que vai vender com um preço melhor do que está hoje. Senão vamos partir para importação. Importação é dólar, né? Isso está subindo. E lá para frente é todo o manejo da questão de soja, desde o plantio, de estar cuidando com a questão dos tratamentos para doenças. E como a tendência é se estender até março, abril, né? A colheita lá na frente. Então a gente sempre orienta os produtores, né? Num ano que a gente tem todas essas informações, que dentro do possível tentem a questão do financiamento, as coberturas tanto do Proagro ou de um seguro agrícola, se não fizer de toda a lavoura, de parte pelo menos disso, né? Isso dá um pouco mais de garantia. Ele faz a cobertura desses eventos de enxurrada, de não germinação, ou lá na colheita também nós podemos ter. Então esse cuidado, porque se o produtor perder essa safra, ele não tem como recuperar isso, ele não tem seguro. Ele vai ter que esperar mais um ano para ter dinheiro entrando na propriedade.
4: Pasquale, qual que é a sua orientação para aquele produtor que costuma apostar na safra do feijão? Porque nós temos aí, quando o tempo colabora, já é perigoso, né? E nesse ano, nesse 2026-27, tá mais perigoso ainda, né? Por conta de toda essa situação do El Niño e a previsão de chuvas intensas.
3: É correto, Evandro. O feijão é uma cultura de ciclos precoce, 70, 75 dias, 80 dias, ele tem que ter clima perfeito para se ter ótimos de produtividade. Então, tomar muito cuidado, controle de doenças, se colocar essas culturas que dependem de várias aplicações de fungicidas, se possível dentro da propriedade, nas áreas que permitam a entrada da mecanização mais fácil, nas áreas mais planas. Mas é uma cultura extremamente de risco. Nós vimos esse ano aqui que nós tínhamos uma geada que fazia 19 anos que não acontecia em início de maio, nós acabamos perdendo bastante feijão, perdemos uma grande quantidade de milho que também foi prejudicado totalmente ou parcialmente, e o ano que vem também, safrinha é preocupante, porque se nós atrasarmos em função das chuvas do plantio da soja, nós vamos estar jogando lá a safrinha também muito para frente. Então isso acarreta que dificilmente nós vamos ter uma boa safrinha de milho, e a entrada do feijão, ele vai estar dependendo da questão climática, de como nós vamos estar lá em fevereiro, março, né? Essa condição climática. E também nós não temos indicativos de como vai ser o inverno que vem. Se vai acontecer que nem esse ano ele tivesse esses eventos em início de maio, isso também vai prejudicar. Então o planejamento do agricultor, ele está um pouco difícil de se fazer. No máximo você consegue trabalhar com a safra que estamos implantando agora e deixando a questão de safrinha, feijão, o que ele vai fazer no inverno do ano que vem, até o final do ano, para ele estar decidindo, em função das condições climáticas que a gente vai ter.
10: 12 horas e 27 minutos.
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10: 12 horas e 28 minutos. Feijão carioca, saca de 60 quilos, de 220 a 240. Feijão preto, de 200 a 220. Milho comum, saca de 60 quilos, R$61. Soja industrial, de 131 a 132. Trigo, de 75 a 78.
5: Cotação do mercado agrícola. 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
5: Agora são 12:31, informações do esporte. Olha, notícia de Coronel Vivida, a jovem atleta Caroline Bueno, natural de Coronel Vivida, foi convocada para integrar a Seleção Brasileira de Futsal Feminina Sub-20. Ela vai representar o Brasil no Campeonato Sul-Americano de Futsal Sub-20, que será realizado na Venezuela entre 12 e 20 de setembro. A apresentação dos atletas está marcada para o dia 3 de setembro. Inicialmente, a equipe brasileira terá um período de preparação no Rio de Janeiro. Depois, a delegação seguirá para a Venezuela, onde será disputada a competição continental. Natural do distrito de Vista Alegre, em Coronel Vivida, Caroline atualmente defende o FEMALE, Associação FEMALE Futsal de Chapecó, Santa Catarina. Ela atua com a camisa 14 nas posições de ala e fixa. A convocação para a seleção brasileira é resultado de uma trajetória marcada por títulos e conquistas nas categorias de base. Entre os principais resultados está o título de melhor fixa do Campeonato Paranaense Sub-17 em 2023, além do Tricampeonato Paranaense Sub-17, o título da Taça Brasil Sub-17, Campeonato Brasileiro Escolar Sub-17. Caroline também é bicampeã dos Jogos Escolares na etapa estadual e campeã dos Joguinhos Abertos de Santa Catarina no ano passado. Na categoria Sub-20, foi duas vezes vice-campeã paranaense. No adulto, conquistou o vice-campeonato paranaense da Série Prata. Portanto, atleta de Coronel Vivida, convocada, né, para a seleção brasileira de futsal feminino. E ontem, ou melhor, domingo, né? No último domingo, a equipe de Shoppingzinho, a equipe da Cel Sub-13, encerrou a participação na Copa Garotinho de Futsal lá em Laranjeiras do Sul e com pódio. Na semifinal, a Cel foi superada pelo Pinhão por 1-0. Na disputa do terceiro lugar, os meninos da Acel reagiram e venceram o Bom de Bola por 1-0, garantindo a medalha de bronze. Portanto, terceiro lugar para a equipe da Acel, a garotada e do Sub-13, né? Da Acel lá em Laranjeiras do Sul. Parabéns aos meninos, terceiro lugar na Copa Garotinho de Futsal no último domingo. E ontem foi realizado o congresso técnico do Campeonato Municipal de Futsal em Honório Serpa, Força Livre e Veteranos. Durante o encontro, foram definidos os principais detalhes da competição e ficou estabelecido que o campeonato terá início no dia 27 de agosto. Até o momento, segundo os organizadores, já são 18 equipes confirmadas, sendo 12 na Força Livre e 6 no Veteranos. Sorteio das equipes será dia 20 de agosto, depois de amanhã, portanto, e o início do campeonato dia 27 de agosto. Expectativa de uma grande competição, né? Então tivemos o congresso técnico do Municipal de Futsal ontem lá em Honório Serpa. Bastante equipes, né? Inscritas até o momento e dá tempo ainda, né? Mesmo com o congresso já realizado, dá tempo ainda. Já são 18 equipes confirmadas, sendo 12 no Força Livre e 6 na categoria Veteranos. Por falar em futsal, o Municipal de Futsal aqui de Shoppingzinho, né? O Departamento de Esportes divulgou a tabela para os jogos do próximo domingo.

0: Domingo, dia 23, então domingo, vai se encaminhando já para a fase final, né? O Municipal de Futsal. Domingo, dia 23, 14h30, Alfa Feminino contra Arsenal FC. No feminino, 15h20, domingo também, Paysandu, JDS Filmes contra Enferrujados Futebol Clube. Jogo da segunda divisão, 16h10, domingo, a 6-7 Futsal contra Atitude Feminina. Às 17h, América FC contra WC Futsal, da primeira divisão, e às 17h50, 25 de julho, Bugre Alto A contra Passo Liso FC, jogo também da primeira divisão. São os jogos para domingo, lá no Dionísio Todebona, Campeonato Municipal de Futsal. Taça Iguaçu de Futsal, lá no município de Sulina, nós tivemos na última sexta-feira, no feminino, o Chopinzinho perdeu para Rio Bonito do Iguaçu por 4-1. E Itapejara do Oeste, no masculino, venceu São João por 1-0. Próxima rodada será amanhã, quarta-feira, lá no Ginásio de Esportes de Sulina, 19h30, Mangueirinha contra São João, no feminino, e às 20h30, Bom Sucesso do Sul e Chopinzinho no masculino. São os jogos, portanto, para amanhã, né? Dois jogos lá no Ginásio de Esportes do município de Sulina. Mais uma rodada, né? A quarta rodada da Taça Iguaçu de Futsal. Lembrando que lá no município de Sulina também seguem abertas as inscrições para a segunda edição da Corrida da Pátria, que vai acontecer no dia 7 de setembro e é destinada exclusivamente para alunos da Escola Municipal Arnaldo Busato e do Colégio Nestor de Castro, além da APAI. Será no dia 7 de setembro, segunda edição, né? Da Corrida da Pátria, lá no município de Sulina. Copa Sudoeste de Futsal, semana passada tivemos a definição dos grupamentos, ainda não temos a tabela, né? Com os jogos, mas nós temos na série Ouro, a primeira divisão, são quatro grupos, né? Na chave A, Ampere, Chopinzinho, Coronel Domingos Soares e Enéas Marques, chave B, Sulina, Coronel Vivida, Dois Vizinhos e Nova Esperança do Sudoeste, chave C, Honório Serpa, Francisco Beltrão, Salgado Filho e Mangueirinha, e na chave D, Salto do Lontra, Vitorino, Planalto e Marmeleiro. Na série Prata, nós temos na chave A, Pinhal de São Bento, Santa Isabel do Oeste e São Jorge do Oeste. Chave B, Barracão, Mariópolis e Pato Branco. Chave C, Pérola do Oeste, Bom Jesus do Sul e Verê. Chave D, Manfrinópolis, Renascença e São João. Chave E, Palmas, Realeza e Saudade do Iguaçu. Chave F, Bom Sucesso do Sul, Capanema e Pranchita. Chave G, Nova Prata do Iguaçu, Flora da Serra do Sul e Boa Esperança do Sudoeste. Chave H, Itapejara do Oeste, Santo Antônio do Sudoeste e Bela Vista da Caroba. Copa Sudoeste Feminino, são quatro grupos. No grupo A, Dois Vizinhos, Nova Esperança do Sudoeste, Ampere, São João e Bela Vista da Caroba. Grupo B, Enéas Marques, Salto do Lontra, Capanema e Chopinzinho. Grupo C, Mangueirinha, Saudade do Iguaçu, Palmas e Realeza. E chave, grupo D, Pinhal de São Bento, Renascença, Boa Esperança do Iguaçu e Marmeleiro. Portanto, né, são os grupamentos da Copa Sudoeste de Futsal, que nos próximos dias deve sair a tabela com os jogos da competição. Campeonato Paranaense de Futsal Sub-20, hoje à noite tem clássico regional no Dionísio Todebona. Hoje, a partir das 19h30, um pouco mais cedo, né? A Cel Chopinzinho e Pato Futsal valendo a liderança do grupo. No jogo de ida lá em Pato Branco, as equipes empataram, né? E agora tem o confronto direto aí no jogo de volta, a Cel Chopinzinho e Pato Futsal hoje à noite, a partir das 19h30, no Dionísio Todebona, entrada gratuita. É importante que o torcedor compareça, porque se a Cel vencer, assume a liderança do grupo. Então precisa da vitória nesse jogo, esse clássico, hoje à noite, a Cel e Pato Futsal no Dionísio Todebona, a partir das 19h30, e o jogo vai ter transmissão também pelo YouTube da nossa FM. Hoje à noite, lá no Dionísio Todebona. Lembrando que o Paranaense da Série Ouro, né, segue só no próximo final de semana. Sábado, dia 29, tem a Cel e Paraná Clube no Dionísio Todebona, no próximo sábado, né? A Cel também já está classificado, mas é importante uma vitória diante do Paraná Clube no próximo sábado. O Itaipulândia enfrenta o Manuel Ribas, o Cade Guarapuava enfrenta o Ampere, o Marreco enfrenta o Palmas, Pato Futsal e Campo Mourão em Pato Branco. Temos ainda o Cascavel enfrentando Dois Vizinhos e o Moarama, o São Miguel Futsal, jogos da Série Ouro no próximo sábado. Tem o Pato na liderança, 28 pontos, Marreco vice-líder, 24, terceiro Campo Mourão, 23, quarto Dois Vizinhos, 21, quinto Manuel Ribas, 20, sexto Moarama, 19, sétimo São Miguel 18, oitavo Cascavel 17 e nono Acel Chopinzinho 13 pontos. É a classificação, os 9 primeiros, né? Do Paranaense da Série Ouro de Futsal. 12:39.
1: Mais uma vez, obrigado pela oportunidade.
0: 12:39. Mais uma vez, só para então reforçar o convite para o torcedor comparecer hoje à noite no Judisto de Bona, a partir das 19:30, a Cel Chopinzinho Pato Futsal, Campeonato Paranaense de Futsal Sub-20, com entrada gratuita hoje à noite.
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3: Informações policiais, você confere os detalhes, a movimentação das últimas horas com Evandro Artuzzi. Boa tarde, Evandro.
4: Boa tarde, Ferreira. Boa tarde a todos. Trazendo agora as informações da segurança pública regional no oferecimento da Pedreira Candói e Loja Paranaense. 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Aqui na região de Pato Branco, ontem, a Polícia Militar, às 14h, foi acionada e esteve na área central de Pato Branco, onde foi localizado, com o auxílio do sistema de câmeras de monitoramento, um homem em situação de rua, né? Ele teria agredido uma mulher sem motivo na rua Guarani, o que motivou o atendimento da Polícia Militar. Durante a abordagem realizada no ambiente seguro, os policiais identificaram o cidadão e constataram que ele possuía histórico de esquizofrenia. Por conta desse quadro, foi acionada a assistência social do município para o acompanhamento até a unidade de pronto atendimento, até a UPA de Pato Branco, onde ele passou por uma triagem especializada e avaliação médica para determinar a necessidade de acolhimento assistencial ou o internamento hospitalar. Também em Pato Branco, ontem, adolescentes foram apreendidos por tráfico de drogas no bairro Alvorada. Após denúncias, policiais observaram um veículo de aplicativo que saiu da residência denunciada. Foi feita a abordagem, localizado com o passageiro uma porção de crack, tendo esse declarado ser usuário e que teria comprado a droga na casa onde era feito o monitoramento. Ele comprou de um homem sem camisa e com uma tatuagem no peito. O motorista do aplicativo foi isento, ele não tinha nada a ver com essa situação do tráfico aí da compra da droga. Após a confirmação, a polícia foi até a residência, onde um adolescente empreendeu fuga, mas foi contido, foi abordado. Ele estava de posse de várias cédulas aí de valores diferentes, o que caracteriza o tráfico de drogas. Também foi feita a abordagem de um segundo adolescente com características que coincidiam aí com as informações do usuário. Aí a polícia empregou o cão farejador, apreendendo lá na residência várias porções de crack, uma porção de cocaína e uma balança de precisão. Um dos adolescentes assumiu a propriedade da droga, ambos foram apreendidos e encaminhados até a sede do Batalhão de Polícia Militar, onde a mãe de um deles compareceu no local e o conselho tutelar também, né, compareceu para o acompanhamento até a delegacia, até a central de flagrantes da Polícia Civil. Informações do 3º Batalhão de Polícia Militar, ocorrências das últimas horas. Região de Francisco Beltrão, de acordo com o 21º Batalhão de Polícia Militar, ontem foi cumprido o mandado de prisão, 1h20 da tarde, em Beltrão. A Polícia Militar tomou conhecimento que um foragido da cadeia pública de Dois Vizinhos estaria escondido em uma residência em Francisco Beltrão. Foi feita a busca, localizado o homem de 31 anos de idade com mandado de recaptura vigente, sendo cumprida a ordem judicial e verificado que este homem possui 17 anos de pena remanescente. Ele foi encaminhado até a cadeia pública de Pato Branco, que fica de Francisco Beltrão, que fica lá em anexo à 19ª SDP. Apreensão de drogas ontem às 15h em Francisco Beltrão, no bairro Padre Eurico. Em fiscalização tática, a equipe de policiamento com motos, a Rocan, abordou uma pessoa, um homem em atitude suspeita, e dois adolescentes também foram abordados, o que resultou na apreensão de drogas, dinheiro e outros objetos. Durante a abordagem, com um homem foram localizados 17 gramas de crack divididos em 53 pedras, além de R$236 em dinheiro. Na sequência, os policiais localizaram outra pessoa que estava arremessando uma sacola pela janela de uma residência. No interior desta sacola foram localizados 315 gramas de maconha, três balanços de precisão e uma tornozeleira eletrônica danificada. Durante as buscas na casa, também foram localizados 5 comprimidos de êxtase e uma pequena quantidade de maconha, além de outros objetos, incluindo uma câmera de segurança. 3 pessoas foram encaminhadas à 19ª Subdivisão Policial, onde também foi feita a entrega das drogas e dos demais objetos localizados de posse dessas pessoas, né? A Polícia Militar, lá em Santo Antônio do Sudoeste, ontem, 11h45 da manhã, prendeu um homem, apreendeu um caminhão e acabou aí fazendo a apreensão também de 3.500 quilos de baterias usadas, foram apreendidas. Estavam sendo transportados num caminhão Volkswagen que vinha da fronteira, né, onde há uma ponte clandestina ligando a cidade de Santo Antônio do Sudoeste, aqui no Brasil, à cidade argentina de San Antônio, né? Estava trazendo, contrabandeando essas baterias usadas. Foi feita a apreensão, encaminhamento do caminhão e das baterias para a Receita Federal, e o homem foi conduzido até a Delegacia da Polícia Federal, autuado aí pelo crime de contrabando e também por crimes ambientais, uma vez que não é permitida, né, não é permitido o transporte desse tipo de material de um país para o outro sem a observância aí das diretrizes ambientais. São informações da região de fronteira que a gente também traz aqui para você que nos acompanha. Polícia Civil está nos informando aí sobre informações, sobre detalhes, né, do trabalho realizado nas últimas horas lá na região de Francisco Beltrão. Segundo informações do delegado Júlio Sinuê Pires, a Polícia Civil prendeu em Concórdia um foragido da Justiça de Marmeleiro pelo crime de furto, né? A Polícia Civil, através da Delegacia de Marmeleiro, numa ação conjunta com a Polícia Civil de Santa Catarina, prendeu ontem um homem de 40 anos que estava foragido da Justiça. A prisão ocorreu lá em Concórdia, Santa Catarina. Após o trabalho de inteligência e levantamento de dados, a equipe de investigação da Delegacia de Marmeleiro identificou que o foragido estava residindo em Concórdia. Diante das informações obtidas, a Polícia Civil fez contato com a Polícia Civil de Santa Catarina, repassando a localização do procurado para o cumprimento da ordem judicial. A partir dessas informações, os policiais catarinenses foram até o endereço e efetuaram a prisão deste homem, encaminhando mesmo ao presídio local, onde aguarda a remoção para a cadeia pública da cidade de Francisco Beltrão. Mandado de prisão foi expedido pela Justiça de Marmeleiro no âmbito de uma execução penal relacionada ao crime de furto, né? O preso possui uma pena restante de aproximadamente 4 anos e 2 meses a ser cumprida, né? Segundo as informações repassadas pela Polícia Civil. Também ontem à tarde, a Polícia Civil do Paraná fez a apreensão de aproximadamente 30 quilos de maconha durante uma ação na rodovia SC-157 no município de Quilombo, no oeste de Santa Catarina. Após troca de informações entre a Delegacia de Investigações Criminais, a DIC de São Lourenço do Oeste e a 19ª SDP de Francisco Beltrão, no sentido em que um veículo estaria transportando entorpecentes na rodovia, equipes realizaram diligências e localizaram o carro, um Peugeot 207, transitando pela SC-157, próximo de Quilombo, Santa Catarina. Durante a abordagem e vistoria no carro, ocupado por 2 homens, de 24 e 39 anos, que alegaram se tratar de transporte contratado por aplicativo, os policiais constataram odor de maconha. Em uma mala localizada no porta-malas foram encontrados 45 tabletes da droga de maconha, que posteriormente foram pesados, resultando em 29 quilos, 28 gramas da droga. Conforme apurado, a droga teria como possível destino o estado do Rio Grande do Sul. Os 2 homens foram conduzidos à Delegacia da Polícia Civil e autuados em flagrante nessa ação conjunta da Polícia Civil do Paraná com a Polícia Civil do estado de Santa Catarina. Informações repassadas aí pela Polícia Civil através da 19ª Subdivisão Policial. Além disso, também trazendo aqui informações da Polícia Civil na região aqui de Pato Branco. Ontem, a Polícia Civil, através do setor de investigação da delegacia aqui de Chopinzinho, cumpriu mandado de prisão preventiva em desfavor de um homem de 24 anos de idade. A ação aconteceu aqui no interior de Chopinzinho, sendo que este homem é investigado pelo crime de lesão corporal no âmbito da violência doméstica. Conforme apurado no inquérito policial, em julho, ele teria agredido fisicamente a sua então convivente, a sua então companheira, causando graves lesões no rosto, inclusive com fraturas. Após a prisão e realização dos procedimentos, o mesmo foi conduzido à cadeia pública de Pato Branco. Ainda em diligências, ontem, dia 17, setor de investigação da delegacia de Chopinzinho foi até o município de Mangueirinha, onde cumpriu um segundo mandado de prisão preventiva, também contra um homem de 24 anos. Ele é investigado por crime de tentativa de estupro que ocorreu no âmbito da violência doméstica e familiar. As investigações indicam que no início deste mês de agosto, o suspeito teria agredido fisicamente e tentado forçar relações sexuais com a sua ex-mulher. Ele foi localizado e detido até localizado e conduzido, né, até a cadeia pública de Pato Branco, onde permanece recolhido à disposição da justiça. São as informações também da Polícia Civil aqui na nossa região. Caminhão carregado com farinha tomba na rodovia PR-566, foi lá entre Itapejara do Oeste e Francisco Beltrão, ontem, no final da tarde, início da noite. A Polícia Rodoviária Estadual, juntamente com o Corpo de Bombeiros, foi acionado para o atendimento desta ocorrência envolvendo este caminhão que acabou tombando lá na PR-566 por volta das 6 horas da tarde, ainda aí no município de Francisco Beltrão. O caminhão é uma carreta que estava carregada com uma carga de farinha e que acabou tombando. O motorista de 34 anos teve lesões leves, mas dispensou o encaminhamento para o hospital, né? Ele foi atendido pelo Corpo de Bombeiros no local e dispensou, disse que não precisava ser levado lá para o hospital. As causas do acidente são desconhecidas, não foram informadas. São as notícias e informações do sudoeste do Paraná nas últimas horas. Depois do intervalo, eu trago aqui as informações do centro-sul paranaense em destaque. Eu volto já já.
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0: Retornando com as informações da Segurança Pública Regional, oferecimento da Pedreira Candói, fica na Serra do Alagado, em Candói, ao lado do posto Cometa. 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Antes de trazer aqui as informações da segurança pública da nossa região, eu gostaria de compartilhar uma situação registrada ali, né, na comunidade do Alagado, em Candói, ali na marginal da BR-373, a Preta entrou em contato com a gente hoje pela manhã, ela que tem um restaurante, tem uma pousada, e diz que não aguenta mais, inclusive até mandou fotos pra gente, não aguenta mais os animais que são abandonados ali. Ela não tem nada contra os animaizinhos, ela gosta de cães, de gatos, mas ela, devido à sua situação ali de trabalhar com alimentação, ela não pode ter esse tipo de animal ali, e também ela não tem condições, né, de toda hora estar acolhendo, né? Então, costumeiramente soltam ali cães, gatos, inclusive ontem voltaram a fazer isso, voltaram a soltar cães ali na propriedade ali na marginal da 373, na região do Alagado, ali próximo à pousada da Preta, né? Ela está indignada com essa situação, inclusive diz que está verificando aí nas câmeras de monitoramento para tentar descobrir e identificar quem fez a soltura desses animais. E só para a gente lembrar aqui mais uma vez, soltar animais caracteriza o crime de maus tratos, né? Dá um BO grande, dá uma dor de cabeça grande para quem faz isso. Tá? Então, por favor, você que está soltando animais ali na região do Alagado, em Candói, nessa região da Cachoeira aí, muito cuidado, muita atenção aí, porque você pode arcar com as consequências, pode vir a ser aí detido por crime de maus tratos a animais. Isso não acontece só ali não, viu? Região do São Pedro, ali em Candói, acontece bastante. Pessoas que descem sentido Alagado se aproveitam aí da situação, soltam ali cães, gatos que acabam buscando abrigo nas residências que ficam ali próximas daquela rodovia municipal na região do São Pedro, do Rio Novo. Então, gente, muita atenção, muita consciência, porque se você for flagrado, vai responder e merece responder, né? Porque a pessoa, se tem o animal, cuide. Se não presta para cuidar do animal, sinceramente, não presta para cuidar de outra coisa também, né? Se não consegue ter responsabilidade para cuidar de um animal de estimação, imagine de outras coisas, né? O que vai fazer? E se for flagrado, aí vai responder pelo crime de maus tratos a animais, cuja a punição é bem severa, né, para esse tipo de delito. Vamos às informações da área da segurança, região de Laranjeiras do Sul. Ontem teve o atendimento de uma ocorrência de uma briga, um tumulto que aconteceu na área central de Laranjeiras do Sul. A Polícia Militar recebeu informação que um homem estaria empunhando um machado e ameaçando outras pessoas. No local, os policiais se depararam com cerca de 8 pessoas envolvidas em uma discussão. Após a contenção dos ânimos e a dispersão do tumulto, as partes foram abordadas e identificadas. Nenhum dos envolvidos apresentava lesões corporais e o objeto citado nas denúncias, o tal do machado, não foi localizado. Os envolvidos apresentaram versões divergentes sobre a motivação da briga. Por conta disso e da ausência do interesse de representação criminal, a Polícia Militar apenas confeccionou o boletim e orientou os envolvidos nessa confusão. Lá em Palmital, teve abordagens realizadas no trânsito ontem, constatação de infrações. Em Laranjal, estelionato na área central, Polícia Militar foi procurada por uma mulher, a qual relatou um golpe virtual aplicado contra o seu pai. O crime decorreu por meio do aplicativo de mensagens utilizado na modalidade do falso perfil familiar, né? Essa mulher informou que os criminosos utilizaram um número de telefone desconhecido, mas inseriram a sua fotografia no perfil para enganar o pai dela. Passando-se pela filha, o golpista solicitou uma transferência financeira de urgência. Acreditando na mensagem, o pai realizou um pix, acreditando aí que estaria ajudando a filha, fez um pix no valor de R$ 1.990 para a conta de terceiros. Aí foi constatada a fraude, ela procurou a polícia e foi registrado o boletim de ocorrência. Motorista bêbado é detido após se envolver em acidente no centro de Rio Bonito do Iguaçu. Ontem, um homem dirigindo um carro, aí estava bêbado, bateu contra o muro de uma residência e contra um carro que estava estacionado, né? Foi constatado aí os danos, também foi verificado que o motorista não tinha carteira de habilitação. Ele teve o veículo entregue para a proprietária, o veículo estava tudo certinho, tudo em dia. Questionado, diz que não tinha ingerido bebida alcoólica, porém, foi submetido ao teste do bafômetro, um resultado de 0,96 miligramas de álcool por litro de ar expelido, ou seja, tinha ingerido e bastante, né? Foi conduzido até a Polícia Civil de Laranjeiras do Sul, autuado por embriaguez ao volante, embora, né, o dono do carro e dono do muro danificado não tenha manifestado interesse em representar criminalmente contra esse motorista, mas ele mesmo assim foi preso por dirigir bêbado. São as informações da região de Laranjeiras do Sul. Na região de Guarapuava, mandado de prisão cumprido ontem no Boqueirão, em Guarapuava, 9:30 da manhã, foi localizado um homem de 40 anos, procurado pela justiça, este conduzido à cadeia pública local. No Morro Alto, em Guarapuava, ontem, 3:30 da tarde, a polícia militar prendeu uma mulher de 55 anos de idade. Ela estava sendo procurada por receptação, associação criminosa e tráfico de drogas. Foi conduzida à cadeia pública de Guarapuava. Em Boa Ventura de São Roque, estelionato ontem, 10:30 da manhã, um homem de 34 anos, morador no interior, procurou a polícia militar informando ter sido vítima de clonagem do seu aplicativo de mensagens. Ele relatou ter recebido uma ligação com uma falsa pesquisa eleitoral, na qual forneceu códigos de confirmação. Na sequência, criminosos passaram e se passaram por ele para pedir dinheiro aos seus contatos. Até o momento do registro, nenhum conhecido havia feito transferências. Ele alertou também o fato em suas redes sociais. São informações da Polícia Militar também lá na região de Guarapuava, os destaques aí das últimas 24 horas. Eu volto amanhã, neste horário, com outras notícias, outras informações da Segurança Pública Regional.
1: Muito bem, obrigado, Evandro Artuz, com as informações do setor policial. 13:05, estamos finalizando a edição 13.718 do Rotativa 102 desta terça-feira, 18 de agosto. Volta amanhã, nesse mesmo horário. A todos uma boa tarde, até lá.
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Primeirinha com Jorge Mateus e Lauana Prado. Haverá sinais, né? E a música não para pra você ligado, curtindo aqui a nossa FM. Henrique e Juliano, né? Opa! 98413-4946. Bora lá fazer a sua indicação aqui no nosso programa, né? Tarde de terça-feira, 18 de agosto, ano 2026.

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1 da tarde, 25 minutos, 1h25. Você ligadinho, curtindo aqui a nossa programação. Vamos juntos, né? Vamos juntos de segunda a sexta, né? Sempre com o melhor da música, aqui na. O melhor da música sertaneja, né? A melhor sequência para você que se liga aqui na nossa programação. 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Você ligadinho, curtindo aqui a nossa programação, para você participar, né? 98413-4946. 98413-4946. Daqui a pouquinho, vou atender a participação aqui do pessoal que tá pedindo Maiara e Maraíza. E também Murilo Ruf, né? Já já. Antes, pra Giovana que tá ligadinha, curtindo aqui a nossa programação. Zezé de Camargo e Luciano, aqui na tarde da nossa. Pare. Tá na nossa, tá bom demais.

0: gente.
1: Opa.
0: Olha, eu só tenho de coração que agradecer o carinho de vocês. Que Deus abençoe cada um de vocês, o lar de vocês, com muita saúde, paz e prosperidade. Muito obrigado pelo carinho, pela presença. Viu? Valeu demais.

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2: É, inverno que esquenta, 1:47, 1:47. Você ligado aqui na nossa FM, vamos juntos, né? De segunda a sexta com o melhor da música pra você, né? Você tá ligadinho, ligadinha, curtindo aqui a nossa programação. Onde quero que você esteja, né? Pessoal aí que tá mexendo com o agro, né? Pessoal do agro, pessoal aí dos pedreiros, carpinteiros, eletricistas. Quem mais? Os motoristas, né? Estão aí cortando os trechos, né? Pessoal da BR 373, 277, 158, 280. Só que corta as rodovias do nosso estadão do Paraná e sempre, é claro, levando aqui a nossa de carona, né? 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Mandar um abração aqui pra Deise, né? É, tudo bem, Deise? Estou viciada nessa música, diz ela, né? Estou só com ela, do Murilo Ruf. Consegue? É pra já, é a próxima aqui do programa, né? Abração, Deise. Obrigado pela audiência, pela preferência aqui com a nossa FM, né? O Andrei Igor, Maiara e Maraísa, a culpa é nossa. Estamos aqui em Pontal do Paraná, orelha colada na nossa FM, né? Desde cedo, o dia todo, né? Tá bom aí hoje, né, Andrei? Tá bom aí em Pontal do Paraná, né? Pra dar um... aproveitar, dar uns mergulhos, aproveitar o calorzinho que está fazendo nesse inverno, né?
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2: verão com cara de inverno, né? Ou inverno com cara de verão. Murilo Ruf!

Para as meninas da padaria aí do Super Sul e para Mari, né, que está de férias curtindo aqui a nossa programação. Obrigado pela audiência, pela preferência, né? As meninas da padaria do Super Sul e para Mari, né? Curtindo a nossa FM.

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0: Olha a hora, gente, são 2:05, 2:05, você ligado aqui na nossa FM, obrigado pela sua audiência, pela sua preferência, né? Todos os dias, aqui com a 102,9, né? 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A Jéssica tá ligadinha curtindo aqui a nossa programação. Obrigado pela audiência, pela preferência, viu, Jéssica? Tá pedindo aí o Gustavo Lima, baixador, né? Aqui na tarde da 102,9, é pelo bem da minha saudade. E também o Henrique tá curtindo aqui a nossa programação, pedindo música com o Mato Grosso e Matias.
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0: Até às 15, o melhor da música sertaneja destaque pra você. Tudo nessa...

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2:20, 2:20, você ligadinho curtindo aqui a nossa programação. Vamos juntos, né? Vamos juntos de segunda a sexta, das 13 às 15 horas, com o melhor da música sertaneja, né? Um abraço pro Juliano Andrin, né? Pessoal da Hortifruti do Agricultor, de Rio Bonito do Iguaçu, ligadinhos curtindo aqui a nossa FM. O Moacir Prates, é isso, né? Moacir Prates ligadinho curtindo a nossa. É, manda um abraço, manda uma música pras meninas aqui da Empório do Pão, de Foz do Jordão, né? Andressa, Ivete, Nathalie, qualquer música do Gustavo, não tem como falar. Tá certo, né? Um abraço aqui pras meninas, então, do Empório do Pão, aí de Foz do Jordão, né? De Foz do Jordão, Andressa, Ivete, Nathalie, da equipe, né? Ligadinhas curtindo aqui a nossa programação, né? Um abraço pro pessoal aí do a galera do de Pato Branco, do Almoxerifado, né? Josmar, Cleusa, Luana, Kiko e Hendrick. Natanzinho, né? Natanzinho Lima, 5 da manhã. 2:22, 2:22, a música não para, pra você ligado curtindo a nossa FM. Victor e Léo, pra você aqui no Top Sertanejo da Nossa.

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1: O Tribunal Superior Eleitoral, o TSE, lançou ontem, segunda-feira, a campanha Eleições 2026, coisa de pele para estimular a participação do eleitor no pleito de outubro. Durante o lançamento, o presidente do tribunal, o ministro Cássio Nunes Marques, afirmou que a campanha pretende mostrar que o eleitor é quem deve ser o protagonista nas eleições. O nome da campanha faz uma alusão ao clássico musical Coisa de Pele, do cantor Jorge Aragão. A campanha apresenta uma série de vídeos e spots de áudio que apostam na diversidade racial e cultural do país para conscientizar o eleitor de que votar é importante. Além disso, a campanha apresenta vídeos para esclarecer o eleitor sobre a ordem de votação, justificativa de voto e outras informações importantes sobre o processo eleitoral. A série de vídeos e áudios já está disponível nos perfis do Tribunal Superior Eleitoral nas redes sociais e também já é veiculado pelas emissoras de rádio e televisão. O primeiro turno das eleições gerais será em 4 de outubro, quando serão escolhidos deputados federais, estaduais, distritais, governadores, senadores e o presidente da República. Já o segundo turno está marcado para o dia 25 e pode ocorrer na disputa para os cargos de governador e presidente. Os eleitores voltarão às urnas se nenhum dos candidatos obtiver mais de 50% dos votos válidos, excluindo brancos e nulos no primeiro turno. Com informações, Evandro Artuzzi.
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1: Nossa FM, 2:37, 2:37, né? Você ligadinho curtindo aqui a nossa programação. Vamos juntos, né? Vamos juntos até às 15 com o melhor da música sertaneja, né? Melhor sequência pra você que se liga aqui na 102,9, né? Pessoal que vai se ligando, um abraço aqui pro... Estamos na escuta aqui na oficina, né? Bico Auto Center, Laranjeiras do Sul. Se possível, roda uma música, a música Memórias com os Piá do Mato, né? Das 8 às 18, ligado na rádio, aqui na 102,9. Um abraço pessoal aí da Bico Auto Center, né? Lá em Laranjeiras do Sul. Obrigado pela audiência, pela preferência de sempre, né? Aqui com a programação da 102. Já já, vou rodar pra vocês aí os Piá do Mato, né? Sempre curtindo a programação da nossa. Pras meninas lá da Empório, né? Em Foz do Jordão, Gustavo Lima chega pra cantar aqui no Top Sertanejo da nossa. Cama e coração.

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nossa FM, 12 minutinhos faltando para as 15 horas, 12 para as 15. 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Pessoal que se liga aqui na nossa programação, né? Todos os dias, obrigado aí sempre por estarem ligadinhos, curtindo aqui sempre a melhor programação do Rádio Sudoestino. Olha, hoje, terça-feira, tem clássico do Campeonato Paranaense Sub-20, às 19h30, no Dionísio de Bona. A bola rola para Céu e Pato Branco, Pato Futsal, né? É jogaço, viu, gente? Valendo a liderança do grupo. Paranaense Sub-20, a Céu e Pato Futsal, no Dionísio de Bona. E com entrada franca. Vamos para o Dionísio de Bona torcer e apoiar os meninos da base. A Céu e Pato Futsal, né? Lá no Dionísio de Bona, logo mais, né? É, logo mais, aí às 19 horas, né? Aliás, às 20 horas, né? Aí o joguinho pra você, né? Pessoal que tá sem programação pra esta terça-feira, bora lá, viu, gente? Bora lá prestigiar e ser aí o sexto jogador da ACEL, né? Dionísio de Bona agora com as cadeiras, né? Pra dar maior conforto pra você, torcedor, que prestigia tanto o time da base, quanto a CEF, quanto também o vôlei e também o time profissional aqui da ACEL, né? Claro, é, todo mundo sempre prestigiando, incentivando o esporte aqui em Shoppingzinho. Aliás, não só de Shoppingzinho, né? Pessoal de toda a nossa região também, que vem prestigiar aí a Céu, né? Tulina, Saudade, os municípios vizinhos aí sempre prestigiando aqui a nossa equipe. Tô chegando ao final do nosso programa Top Sertanejo desta terça-feira. Pro pessoal lá da Bico Auto Center, em Laranjeiras do Sul. Os Piá do Mato, na sequência, Bruno de Barreto e César e Paulinho. Um abraço, gente.

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1: 3:01. Oi, gente. Muito boa tarde, meu povo maravilhoso. Alô, baileiros do meu coração. Alô, minha amiga que adora girar a saia aí no salão, ouvindo as melhores do sul do Brasil. Nosso Clube 102 está chegando para te fazer companhia só com bandinhas. Só bandas, só as melhores do bailão, desfilando agora em nossa programação. Apresentação, Pamela Fernanda, muito prazer. Bora lá, WhatsApp liberado. Vem pro 46 98413-4946. Esse é o nosso contatinho, vem mandar o seu alô. Vem pedir a sua favorita do bailão aqui em nossa programação. E a primeira de hoje é com Paulinho e Fábio. Paga uma.

0: Azul aqui no nosso bailão, no nosso Clube 102, a meia antecipado, 3 horas e 11 minutos. Hoje aqui no nosso clube tem participação mais que especial, tá chegando a hora, Festa Nacional do Charque. Evandro já tá de chapéu prontinho aqui no estúdio pra entrevistar nada mais nada menos que a rainha e as princesas dessa festa. De 27 a 30 de agosto tem a Festa Nacional do Charque. Evandro, conta tudo como vai ser a programação, boa tarde.
1: Boa tarde, Pamela, boa tarde você que está ligado aqui no Clube 102, exatamente, né? De 27 a 30 de agosto, nós temos a Festa Nacional do Charque, nesse ano mais que especial, né? Edição comemorativa, 20 anos da festa, essa festa que já projetou Candói para todo o Brasil, né? Que é reconhecida e hoje a gente está recebendo aqui a princesa, as princesas e a rainha, né? A Bruna, que é a rainha, as princesas, a Mariana, a Carol, tá? O Marcos Barbosa também, o Marquinhos, que é o secretário de cultura do município, e o Vlad, né? O Vlad, que também tem um histórico aí na Festa Nacional do Charque. Eu arrisco em dizer que o Vlad participou da primeira edição já da Festa Nacional do Charque, né? O Vlad que tá acompanhando aí o pessoal nessa divulgação, né? Nesse trabalho de divulgação da Festa Nacional do Charque, e hoje visitando aqui o município de Chopinzinho para fazer aquele convite, né? Especial a você que nos acompanha em toda a região, não só aqui no Sudoeste, no Centro-Sul, pessoal aí do Extremo Oeste de Santa Catarina também convidado a participar. 27 a 30 de agosto, Festa Nacional do Charque, 20ª edição, né? A Bruna é a rainha da festa. Bruna, boa tarde, tudo bem? Tudo certinho?
2: Boa tarde a todos os ouvintes. Tudo bem? Graças a Deus.
1: Também a gente está recebendo aqui a Mariana, que é a primeira princesa. Tudo bem, Mariana? Seja bem-vinda.
3: Boa tarde, tudo bem? Muito obrigada.
1: A Carol é a segunda princesa. Seja bem-vinda a Chopinzinho, a nossa FM, Carol. Tudo bem?
3: Tudo bem, Evandro. Boa tarde a todos os ouvintes da nossa.
1: Bom, Bruna, como é que está a expectativa aí, você enquanto rainha, expectativa para essa edição da Festa Nacional do Charque, que é uma edição comemorativa, né? 20 anos da festa acontecendo e celebrando também os 36 anos de emancipação do município de Candói.
2: As expectativas são grandes. A nossa festa começa no dia 27, que é o dia do aniversário do nosso município, na quinta-feira, e vai até o dia 30. Conta com bastante atrações nacionais. Vai ter também o Rodeio Country, a Prova dos Três Tambores, Parque de Diversões e a exposição do comércio local e regional também.
1: Quantas mil pessoas aí vocês esperam, né, para essa edição da festa nesse ano, nessa edição comemorativa?
2: A gente espera cerca de 40 mil pessoas para essa festa.
1: É toda a região, né? A festa é em Candói, mas é uma festa para toda a região, né, Bruna?
2: Sim, com certeza. A gente espera a região inteira conosco. Estamos aqui para fazer o convite a todos que estão nos ouvindo. É uma festa muito importante, o nosso povo vai receber vocês com muito carinho e esperamos todos lá.
1: Bom, Festa Nacional do Charque, já diz tudo, né? O charque é o prato principal aí das refeições, né? E a Carol tá afinadíssima nessa parte gastronômica aí da festa, né? Não que ela esteja preparando as comidas à base de charque, né? Mas ela tem aí a dica, porque vai ter lá almoço, vai ter jantar, que vai ser servido no pavilhão da Matriz, que fica ali bem próximo, né? O Parque do Lago, onde vai ser montada essa estrutura. O que que o visitante vai poder saborear lá a base do charque, que é a referência do município, Carol?
3: Então, Evandro, a nossa cultura é muito forte na questão do charque, então é a nossa culinária, nosso carro-chefe. A gente vai ter jantares, almoços aí à base de charque, mais de 12 pratos típicos à base de charque, e com preço super legal e super acessível também. O pessoal que estiver participando lá, almoçando ou jantando, vai ganhar um prato também personalizado da nossa festa. Então, eu acredito que todos que forem vão gostar bastante. A comida está ótima. E, claro, o nosso bolinho de charque também, que é a nossa estrela, né?
1: E qual é o valor? Você falou em valores aí. Já dá para comprar antecipado? Como é que o pessoal pode fazer?
3: Sim. O ingresso antecipado está no valor de R$40 e na hora R$50. Então, se você optar por comprar antecipado, né, conseguem um descontinho, mas na hora também um preço super acessível para estar comendo aí à vontade esses pratos que estão uma delícia.
1: Os pratos, eles são preparados por pessoas do próprio município ou vem alguém de fora?
3: É o pessoal da Arco-Íris ali, da panificadora Arco-Íris, que vai estar preparando ali tudo muito capricho, vai estar muito bom o almoço e os jantares também.
1: Tá legal, né? Vamos para a linha de shows, né? O entretenimento que o pessoal curte bastante. É, a gente vai para a Festa Nacional do Shark, né? E vai para se divertir, vai para fazer negócio e vai para os shows, né? E nesse ano tem uma grade interessante de shows também, começando já no dia da abertura, no dia 27, né? E quem tá com essa parte, incumbida dessa parte, é a Mariana, que é a primeira princesa, né? Quais são os shows desse ano, Mariana? E como é que as pessoas podem já se preparar, se organizar para participar?
4: Bom, na quinta-feira, dia 27, teremos Rick Renner e logo após a banda New York. Na sexta-feira, dia 28, vai ser João Neto e Frederico, um showzaço também, né? É, e logo após será Chiru Missioneiro. No sábado, dia 29, show Nacional Gospel com Felipe Rodrigues. E logo após, Bailão com os Serranos. E no dia 30 será artistas locais mesmo que estarão lá. E também teremos o nosso bolo, né? 36 metros de bolo para todo mundo estar lá prestigiando esse evento com a gente.
1: Esse bolo também já é marcante, uma tradição, marcante, né? Cada ano do município é 1 metro de bolo, né? É.
4: Sim, vai aumentando conforme vão passando os anos.
1: 36 metros de bolo que vai ser cortado lá e vai ser servido pro pessoal no domingo, no encerramento da festa. Importante lembrar, né, Mariana, que esses shows são gratuitos, né? Ninguém, sim, vai pagar nada.
4: Totalmente gratuitos, então é só botar o chapéu, a bota e vir com a gente.
1: O Marquinhos tá por aqui também, Marquinhos? Só pra gente também, a gente conversou nessa semana, né? Mas mais uma palhinha aí acerca dos preparativos todos aí no Parque do Lago. A estrutura já está sendo montada, já está sendo preparado lá o espaço para acomodar visitantes, expositores, a área dos shows. Como é que tá esse trabalho? Boa tarde.
5: Boa tarde, meu amigo Evandro. Boa tarde a todos os ouvintes da Rádio Nossa FM. Muito obrigado pela hospitalidade. Receberam a gente muito bem. Então, a gente vem trabalhando aí, a gente já falou em algumas vezes, desde o início do ano com a parte de planejamento. E agora, aos dias que antecede a festa, os trabalhos se concentram no lago, já começou a chegar carretas e carretas de estrutura. A gente monta uma mega estrutura lá, desde a parte do rodeio, quanto a parte dos shows lá da arena de show, parque de diversão, toda a parte de estrutura lá da indústria e comércio, onde tem a exposição e tudo mais. Então a gente concentra os trabalhos lá, toda a equipe da prefeitura trabalhando a parte de manutenção do lago, para deixar tudo preparado para uma mega festa.
1: E tem uma notícia boa, né? Porque a gente estava acompanhando aqui a previsão. Tem previsão de sol, né, durante todos os dias e temperatura mínima de 15, 16, a máxima chegando lá nos 30 graus, né? Quer dizer, vai estar como o clima como está hoje, né?
5: Então, a gente estava até brincando antes, na hora
1: caso
5: que a gente
1: não
5: chegou
1: mude,
5: ali,
1: né?
5: Isso, a gente estava até brincando na hora que a gente chegou ali com o Vlad. Ele comentou que ele não faz festa com chuva. E eu comentei que antes da gente fazer festa, a gente coloca nas mãos de Deus e tudo indica que essa festa vai ser marcado aí por tempo bom e uma temperatura bem agradável. E a gente vai ter mega shows aí que vai fazer o clima esquentar e a animação vai ser legal.
1: Aliás, tô conferindo de novo aqui, né? Tô conferindo de novo aqui. Na quinta-feira, temperatura aí máxima de 28. Na sexta-feira, 31, a temperatura máxima. No sábado também. Aí no domingo tem possibilidade de pancadas de chuva, mas também nada que venha a comprometer, né?
5: Então, o tempo vai ajudar e serão 4 dias de festa, de 27 a 30 de agosto. Candói é palco de uma das maiores festas de toda a região. Fica aqui novamente o nosso convite a todos se fazerem presente. Começa na quinta-feira, às 19 horas, com a abertura oficial. E estamos preparando uma mega estrutura e um mega evento. E será de bom gosto a todos. Como as meninas ali já falaram, vale a pena ressaltar. Então, tá a parte dos shows, todos os shows gratuitamente os shows. A parte da gastronomia, a gente terá na sexta a janta, sábado almoço e janta e domingo almoço. E teremos também a parte da praça de alimentação no lago. Teremos parque de diversão, carreta mega show. Teremos a exposição do Clube da Bezerra, que é um programa da Prefeitura, Secretaria de Agricultura. Aproveitar e mandar um forte abraço para o nosso prefeito Dino, secretário Jonilson, secretário de Agricultura. E teremos inúmeras exposições do comércio local e comércios de fora que vão ir expor para bons negócios. Teremos rodeio country, rodeio sexta e sábado, uma etapa de Barretos pela Liga Nacional de Rodeio. Quem se classificar aqui, ano que vem vai estar em Barretos representando o Candói. Teremos Marcos Brasil nas duas noites e teremos a prova dos três tambores na sexta, sábado e no domingo a grande final.
1: Isso tudo é gratuito, né?
5: Tudo gratuito, uma mega estrutura de rodeio, são mais de 100 toneladas de estrutura para garantir uma super festa.
1: Maravilha, Marquinhos, obrigado pela visita, né? Obrigado por estar aqui em Chopinzinho e todo sucesso aí para você, para todo o pessoal que está envolvido nessa organização da 20ª Festa Nacional do Charque e o 36º aniversário de Candói.
5: Obrigado a você, Wander, obrigado a toda a equipe da Rádio Nossa FM por abrir as portas aí e dar essa oportunidade para a gente estar vindo trazer toda a programação da festa e vindo trazer esse convite a toda a população de Chopinzinho e de toda a região. A gente sabe da extensão que a Nossa FM alcança, então aproveitamos e deixamos o convite a todos.
1: Mariana, primeira princesa da festa, né? O espaço aqui para você reforçar esse convite e também quero desejar para você sucesso aí nessa caminhada. Afinal de contas, você, assim como a Carol, que são as princesas, e a Bruna, que é a rainha, são as caras, né, de Candói, as caras da Festa Nacional do Charque.
4: Muito obrigada. Queremos convidar a todos, esperamos por vocês lá. Será uma festa incrível, todos serão muito bem recebidos. Tudo sendo feito com muito carinho para vocês aproveitarem.
1: Carol, obrigado também pela sua presença aqui. Sucesso nesses próximos dias aí, eu sei que vai ser muito corrido e muito trabalhoso para vocês.
3: A festa, ela é muito mais do que um evento, representa a nossa história, a nossa cultura, a nossa tradição. Então a gente agradece o espaço aí por a gente estar divulgando e convidando a todos para se fazerem presentes e prestigiarem a nossa festa.
1: Bruna, obrigado também, sucesso para você, porque tem muito trabalho pela frente, inclusive para representar a Candói, para receber os visitantes, né, e para continuar divulgando ainda nesses próximos dias a festa nacional.
2: Sim, com certeza, muito obrigado pela recepção. E vamos receber todos em Candói com muito carinho. Para mim é um orgulho enorme representar o nosso município. Candói mora nos nossos corações e todos vão ser muito bem-vindos lá.
1: Só uma perguntinha. Todas são candoianas, nascidas em Candói?
2: Nascida e criada em Candói.
1: As três? Sim. Bacana isso, né? Isso acaba reforçando também mais, né? Dando mais credibilidade, né? Quando você sai, né, para fazer os convites, para participar dos eventos, né, de divulgação também, sem dúvida nenhuma. Vocês têm mais propriedade, né, para falar de Candói, porque eles nasceram no município. Agora, para a gente concluir aqui, um convite aí das três para que os nossos ouvintes estejam em Candói nos dias 27, 28, 29 e 30 de agosto.
3: Então, vamos reforçar o nosso convite. Esperamos a todos, né, toda a região de Candói, para prestigiar e fazer valer todo o nosso esforço aí, toda a nossa preparação, toda a equipe que está organizando aí essa festa, que tenho certeza que vai ser um sucesso. E a gente tem um slogan que a gente sempre fala aí nas nossas divulgações, que é bota o chapéu e vem. Então, prepara a bota, prepara o chapéu e vem.
2: Vem curtir com a gente, estamos esperando por vocês.
4: Bota o chapéu e vem.
1: Todo mundo em Candói, então, de 27 a 30 de agosto, agora nos próximos dias, 20ª Festa Nacional do Charque e 36º aniversário do município, shows nacionais, Rick Renner, João Neto e Frederico, Chiru Missioneiro, Felipe Rodrigues, que é o show gospel, os serranos e atrações locais e regionais, você vai curtir e, claro, o melhor da gastronomia, né? Vários pratos aí típicos à base de charque serão servidos também durante essa grande festa que acontece no Parque do Lago em Candói. Tá todo mundo convidado a prestigiar e a participar, e a gente vai estar por lá também, né? Acompanhando e trazendo aqui na nossa FM, trazendo pelas redes sociais também toda a movimentação dessa grande festa que vai comemorar os 36 anos do município. Agora 3:24, já, depois do break, a Pâmela Fernanda tá de volta por aqui com a sequência do Clube 102.

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7: 3:29. 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

Tá na nossa, tá bom demais. 3:30, estamos de volta com o nosso bailão, com o nosso Clube 102, com as melhores bandinhas do sul do Brasil. Depois dessa entrevista maravilhosa, o Evandro Carlos Artuzzi e suas convidadas, né, pessoal da Festa Nacional do Shark. Meninas lindíssimas, a cidade está muito bem representada pela simpatia e a beleza dessas meninas, umas queridas que estiveram aqui no, em nossos estúdios, conversando um pouquinho aí com vocês, contando, né, dos preparativos dessa festa que, mais uma vez, vai ser sucesso, sim, de 27 a 30 de agosto, Festa Nacional do Shark. Bora lá de bailão, meu povo! É passarela pra você, Ianinha Soares. Conta pra mim.

0: O leite materno é o primeiro alimento, a primeira proteção e o primeiro vínculo entre mãe e bebê. A campanha foca em ações intersetoriais de conscientização e a Secretaria de Saúde destaca que amamentar é um direito da criança, da mulher e de toda a sociedade. Com informações, Evandro Artuzzi.
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0: Aí na indicação do ouvinte Zé Neto e Cristiano, notificação preferida. 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Agora quero mandar um abraço aqui, pessoal de Cleveland, aí meu amigo o Gilberto Pazin, tá voltando, né? Sempre voltando nesse horário aí da fazenda e ligado na nossa aqui. Obrigado, meu amigo, obrigado pela sintonia e pela preferência aqui com o nosso programa, tá bom? Tudo de bom e de belo. Alô, Clevelândia! O Evandro lá em São João também tá curtindo a nossa FM. Um abraço, Evandro. É o nosso vizinho aí, né? Nossos vizinhos aí em São João ligados na nossa. O Artênio tá lá no... Artênio não, o Idamir, né? O Idamir tá lá em Pato Branco, acompanhando a nossa todos os dias também, né? Grande Damir Amaral, Pato Branco, sintonizado sempre na nossa.
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2: O anjo do Senhor anunciou a Maria,
3: e ela concebeu do Espírito Santo.
2: Ave Maria, cheia de graça, o Senhor é convosco. Bendita sois vós entre as mulheres, e bendito é o fruto do vosso ventre, Jesus.
3: Santa Maria, Mãe de Deus, rogai por nós, pecadores, agora e na hora de nossa morte. Amém.
2: Eis aqui a serva do Senhor.
3: Faça-se em mim segundo a vossa palavra.
2: Ave Maria, cheia de graça, o Senhor é convosco. Bendita sois vós entre as mulheres, e bendito é o fruto do vosso ventre, Jesus.
3: Santa Maria, Mãe de Deus, rogai por nós, pecadores, agora e na hora de nossa morte. Amém.
2: E o Verbo se fez carne
3: e habitou entre nós.
2: Ave Maria, cheia de graça, o Senhor é convosco. Bendita sois vós entre as mulheres, e bendito é o fruto do vosso ventre, Jesus.
3: Santa Maria, Mãe de Deus, rogai por nós, pecadores, agora e na hora de nossa morte. Amém.
2: Rogai por nós, Santa Mãe de Deus,
3: para que sejamos dignos das promessas de Cristo.
2: Oremos. Infundi, Senhor, nós os pedimos a vossa graça em nossas almas, para que, conhecendo pela mensagem do anjo a encarnação do vosso Filho, cheguemos por sua paixão e cruz à glória da ressurreição. Por Cristo nosso Senhor.
3: Amém.
2: Glória ao Pai, ao Filho e ao Espírito Santo.
3: Como era no princípio, agora e sempre. Amém.
4: Me chamaste para caminhar na vida contigo.
2: Agosto, mês vocacional. Vamos ao encontro da Bíblia, onde encontramos inúmeros relatos de vocação. A Bíblia, isto é, a palavra de Deus, nos mostra que o chamado é sempre iniciativa divina, mas a resposta é sempre nossa. Deus chama, o homem responde. Na Bíblia vemos Abraão deixando a sua terra, Moisés enfrentando o faraó, Isaías dizendo a Deus: eis-me aqui. Jeremias superando o medo, Maria Santíssima acolhendo o anúncio do anjo Gabriel, São Pedro deixando as redes, São Paulo convertendo-se no caminho de Damasco. Cada vocação é diferente, mas todas têm algo em comum. Deus chama pessoas simples, com limitações, mas com o coração aberto. A vocação bíblica nunca é isolada, ela sempre gera missão. Quem é chamado é enviado por Deus. Quem escuta, anuncia. Quem acolhe, transforma. A Bíblia nos ensina que Deus não escolhe os capacitados, mas capacita os escolhidos. E que a vocação é sempre caminho de liberdade, de serviço, de amor. Neste mês vocacional, deixemos que a palavra de Deus ilumine nossas vidas, que possamos reconhecer que também somos chamados, cada um de nós, a viver o Evangelho de Cristo com coragem, e que a Bíblia continue sendo nossa fonte de inspiração, mostrando que Deus continua chamando, continua enviando e continua confiando em nós. Deus te abençoe.
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6: Muito bem, estamos de volta aqui na nossa FM ao vivaço, e vamos que vamos, terça-feira, meu povo. É, terça-feira, hoje dia 18, até as 7 da noite, colados, juntos e misturados na mais ouvida, na mais comentada, né? Nosso WhatsApp tá liberado, viu, gente? 4698413-4949. 46. Nós temos aqui uma utilidade pública. A Fátima Raudi, ela está comunicando que perdeu um celular Motorola hoje à tarde. Aí no bairro São Genaro, na rua Diogo Antônio Feijó, um celular Motorola A23, né? É de propriedade da Fátima Raudi. Se você encontrou, por gentileza, aí ela precisa do celular aí, tá bom? Você que encontrou ou encontrar, por gentileza, entre em contato no 999-72-54-53. Tá legal? 999-72-54-53. Você que encontrou ou encontrar aí um celular Motorola no bairro São Genaro, na rua Diogo Antônio Feijó, tá bom? Pra dar nosso comunicado aí. Vamos começando a segunda hora com a indicação do ouvinte, Christian Ralph.

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2: Tenho que andar.

0: Aí os monarcas, tenho que andar. 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
0: Nossa FM, agora 6:17.
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3: Na quarta-feira, o sol predomina em todo o Paraná, com aumento gradual da nebulosidade da tarde para a noite no oeste, sudoeste e centro-sul, devido à presença de uma frente fria na altura do Rio Grande do Sul. No noroeste e norte paranaense, as temperaturas disparam, com valores ao redor dos 34 graus, enquanto nos Campos Gerais e leste, as marcas chegam aos 30 graus amanhã. A quarta-feira em Chopinzinho, mínima 17, máxima 28 graus, não tem previsão de chuva. Informações do CIMEPAR.
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3: 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E atenção, gente, olha, daqui a pouquinho, 7:30 da noite, clássico paranaense no sub-20, aqui em Chopinzinho, Acel e Pato, valendo a liderança do grupo. Olha, para você que tá chegando agora, nossa audiência rotativa, você é convidado, viu? Convidado especial a prestigiar aí a equipe Acel sub-20, daqui a pouquinho, 7:30 da noite, no Dionísio de Bona.
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3: Agora 6:32.
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5: Tribunal de Contas do Paraná reuniu em Francisco Beltrão 200 vereadores em evento sobre governança.
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5: O Tribunal de Contas do Estado do Paraná abriu na manhã da última quinta-feira o evento técnico Prolegis, Governança e Desempenho nas Câmaras Municipais em Francisco Beltrão. O encontro reuniu cerca de 200 vereadores e servidores de câmaras municipais da região sudoeste do Paraná e seguiu na sexta-feira, dia 14, no auditório da Associação dos Municípios do Sudoeste do Paraná, ANSOP. O objetivo foi de apresentar aos presentes a estrutura, a metodologia e os critérios.

0: preciso colocar o mandato a serviço da sociedade e é preciso saber qual o papel institucional fundamentado na legislação. Na vida pública, o que existe é legado. O legado é um conjunto de valores e exige conhecimento e vocação, declarou Zucchi. Com informações, Evandro Artuzzi.
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0: Thiago Viola e Juliano César. Aô, potência!
1: Só mais um pouquinho, potência, galerinho!
0: Ela, coelho!
1: Buscando a boia aí pro povo aí.
0: Ah.
1: O Morro Verde, buscando a boia lá em Mangueirinha. Pose?
0: Pose.
1: Tamo lá?
0: Na escuta. Na escuta
1: aí.
0: Valeu, coelho! Um abraço, tudo de bom e de belo.
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0: Nossa FM, agora 6:50.
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0: Abraço, gente. Fiquem com Deus, que é a melhor companhia e que graças a Ele a vida continua. Excelente noite a todos. Cuidem-se e eu volto amanhã a partir das 10 da manhã no Manhã 102. Um abraço.

0: 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Obrigado pela sua audiência e até o próximo programa.
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Vem se ligar, vem comigo, boa noite, 7:02 agora pelo horário de Brasília, tô chegando por aqui para fazer companhia a você que está aí do outro lado curtindo a gente, em casa, no trabalho, no carro, muito obrigado pela audiência, em toda a nossa região, a região de audiência da nossa FM em 102,9, para você também que está em outras regiões e tá acompanhando a gente, tá ligado com a gente aí no aplicativo, pela Alexa, muito obrigado pela audiência. Evandro Artuzzi chegando por aqui, hoje terça-feira, 18 de agosto de 2026. Sandro e Gustavo, começando por aqui, o nosso companhia de amigos. Bom restinho de terça. 7:03 agora, boa noite.

0: É a nossa FM por aqui na noite especial para você. Aí, Sandro e Gustavo, Pra Não Morrer de Saudade. Foi a primeira aqui do Companhia de Amigos que tá só começando. E a gente volta já já, 7:07, boa noite. É a nossa FM, o Companhia, que tá fazendo já o melhor da sua noite. Vem comigo até as 9 que eu conto com você. 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
0: Tá na nossa, tá bom demais, boa noite, 7:13 agora. Bruno e Marrone, na indicação do Diego, pessoal aí do Virmonde que tá com a gente. E modão, né? Sobe o som aí.

0: Cabelos compridos, os filhos do Rio Grande, para atender o Acir de Quedas do Iguaçu. Acir que tá lá acompanhando a gente com a família, né, Acir? Um abraço, meu amigo. Obrigado, obrigado de coração aí a você, o pessoal de Quedas do Iguaçu, pela audiência e pela companhia nesta noite de terça-feira. Também teve por aqui a Berenice Zambuja. É disso que o velho gosta. Mas que barbaridade, né, tchê? Quem pediu essa foi a Lourdes. Lourdes Barão, né, que também tá confirmando a audiência aqui no Companhia de Amigos. E ainda teve Bruno e Marrone pela porta da frente, a indicação do Diego, pessoal aí do Virmonde que nos acompanha. Também quero mandar um abraço pro Christian Giacomin. Ô Christian, tudo certo? O Christian, o Murilo, a Bruna, né? Estão acompanhando a gente aí, muito obrigado pela audiência aí no Candoizão, né? O Christian, professor de matemática, já cumpriu com suas obrigações, né? Durante o dia aí com o Zanjinho, né, Christian? Agora tá de boa, né? Tá acompanhando o programa aí, curtindo o nosso Companhia de Amigos. Muito obrigado pela audiência. Vamos providenciar um modão aqui pro Christian, pro Murilo, pra Bruna, e pra pequenina lá, que eu não lembrei o nome. Meu Deus, esqueci o nome, né? Esqueci o nome da mais nova da família, né? Que barbaridade. Também quero mandar um abraço aqui pro Buchecha, que tá lá no Charqueado, em Rio Bonito do Iguaçu. Buchecha, que ouviu o modão do Mato Grosso e Matias Igrejinha Azul, vai rolar daqui a pouquinho por aqui, viu, Buchecha? Aguenta aí, meu amigo, também tem participação por aqui, áudio do ouvinte no ar, boa noite.
1: Boa noite, Ivandro, tudo
0: Opa,
1: bem?
0: Tudo bem.
1: Estamos por aqui em Candói, tomando
0: Opa.
1: Chimarrãozinho, comecei agora chimarrão junto com o teu programa.
0: Ô, coisa boa.
1: Vale a pena, homem, ouvir teu programa.
0: Obrigado, obrigado.
1: Muito obrigado pelos abraços que você mandou ontem.
0: Valeu, tá aí a Janete, né? A Janete, pessoal de Candói. Janete preparou um mate lá caprichado e tá curtindo a gente. Janete pediu aqui Mauri Júnior. Não achei aqui, Janete. Só me diz certinho o nome da música que tu quer ouvir pra mim ver se eu consigo localizar por aqui, né? O Valdecir Terres também tá acompanhando a gente. Alô, Valdecir, boa noite também. Quem mais que tá acompanhando a gente? Me mandaram uma foto aqui, né? Duas latinhas e um copo com uma gelada, né? O Lucas Bodenar. Fala aí, Lucas, boa noite.
2: Boa noite, meu amigo. Tudo bom?
0: Tudo tranquilo? Tudo certo.
2: Evandro, queria escutar a música Taça de Pranto com Jean e Giovanni. Um abraço aí pra vocês.
0: Meu Deus do céu. Essa aí é desse aqui, desse tipo, Lucão. Essa ele dá um grito, velho, de virado, avesso, né?
3: Modão que você quer, então toma.
0: É modão, daqui a pouquinho tem modão Taça de Pranto do Jean Giovanni para atender o Lucas Bodenar, que tá no Candói com a gente. Também quero agradecer a audiência aqui do Emílio. O Emílio tá em Coronel Vivida pedindo música aqui, né? Eu vou tocar uma outra, viu, Emílio? Eu vou tocar uma outra aí para ti, tá? Também quem está acompanhando a gente, o Luciano Schmidt, está lá em Rio Bonito do Iguaçu. Luciano e a esposa Alau, eles querem ouvir a Popuzuda da Vila do, acho que é do JM, né? Popuzuda da Vila Musical JM. A Ivaneia Fontana tá confirmando a audiência, tá lá no Cantagalo com a gente. Boa noite, Ivaneia. Boa noite, pessoal de Cantagalo. Mistério, a música que o Nils Palmeirense tá pedindo aí, de Saudade do Iguaçu. Tem mais participação por aqui. Boa noite.
4: Boa noite, Vandertuz.
0: Opa.
4: Tem uma música aí do Eduardo Costa, os 10 Mandamentos.
0: Opa.
4: Esses dias eu tava num almoço do casamento, lá do Vermont. Rio Bonito. Do Rio Bonito, pedindo que mandasse uma música lá pro Rio Bonito.
0: Opa!
4: Lá, 10 Mandamentos.
0: Então tá bom.
4: Eduardo Costa, o Joel aqui do Cavaco.
0: Ô, Joel!
4: E oferecendo pra professor, que era minha professora lá do Bug.
0: Então tá bom, né? O Joel Teixeira lá do Cavaco Cantagalo, que ouviu o Eduardo Costa, os 10 Mandamentos. E Joel não é fraco, né? Ei, Joel, um abraço. Boa noite também pra dona Laura Fontana, dona Laura e a família aí, só de boa, né? Só de boa, estão tomando um vinhozinho, né? Tomando um chopinho e acompanhando a gente, né? Estão tomando um chopp e um vinho e acompanhando o Companhia de Amigos. Que combinação perfeita, viu, dona Laura? Combinação perfeitíssima aí, um vinho no capricho, um chopinho lá da Braunheim. Alô, gringo! Alô, gringo, a dona Laura Fontana tá tomando um chopp da Braunheim, viu? Tá saboreando aí, degustando um chopp delicioso aí da Braunheim, né? Um abraço pro gringo, pessoal da Braunheim Cervejaria lá em Saudade do Iguaçu com a gente também. Tem mais participação aqui, tem recado do ouvinte, boa noite.
5: Ô, galera, tudo certo?
0: Opa, bom?
5: Leonardo na voz, aqui do Caçador Coronel.
0: Fala, Leonardo!
5: Se for possível, toque pra mim com esse rano aí.
0: Qual é?
5: Gineto de Fronteira.
0: Gineto de Fronteira. Positivo.
5: Vamos lá. Na verde, o borraio que tomando, é claro que o passarinho não bebe, curtindo a nossa.
0: Eu calculo, né?
5: Tá bom demais. Tchau, obrigado.
0: Valeu, um abraço aí pro meu amigo, o Leonardo, aí do Caçador em Coronel Vivido. Leonardo tá mais ou menos desse tipo.
6: Tamo tomando, rapaz, tamo tomando um uísque com analgésico. Energético. Tamo tomando um uísque aqui, já tamo no meio do litro já.
0: Que tal, tá, né? Tudo beleza. Tudo beleza, né? Tem que ficar bom, né? Mas o Leonardo tá tomando pinga pura, né? O homem tá tomando cachaça da pura, da braba, né, Leonardo?
7: Então um pé de cana, é isso que você é. E a cachaça vai te matar se você não se converter.
0: Daquela amarelinha, né? E o borraio velho no 12 lá, né? Vai sair, certeza que vai sair uma boia velha de fundamento ali naquele borraio, né, meu amigo Leonardo? A cachaça lá do Araldi, né? É cachaça ouro, essa aí já, essa é boa mesmo, né? Acabou, né? Mas não secou hoje esse litro, né, Leonardo? Bom, se tivesse secado hoje esse litro, nem conversando comigo tava, né? Imagine! Um abraço aí também pra quem tá me acompanhando aqui, o Jeromir do céu, né? Aí tu me judia, homem. Então, tá fazendo uma boia velha de fundamento, olha só, arroz, um feijãozinho, uma carninha, e um radish velho do mato daquele caprichado. Imagine nesse radichão aí, Genomir, colocar um pouquinho de alho ali, um temperão velho bem caprichado, um vinagre, aquele vinagre velho bem cuyudo, né? Meu Deus do céu, fica bom demais da conta, homem do céu, não tem jeito de não gostar, né? O Genomir tá aí preparando o jantar, isso não é um jama, janta, um banquete, né? Mas daí nem vai tomar café amanhã, Genomir. Isso aí é jantar e dormir, amanhã levantar e já ir trabalhar, né? Não precisa café amanhã cedo, viu? Com uma boia dessa aí, não precisa café amanhã. Seu José Irineu tá acompanhando a gente, tá lá em Santo Antônio do Sudoeste, que eu vi a lagartixa baia. Eita, lagartixa baia, né? Ó, o Joel também tem uma saladinha por lá, né? Também vai preparar uma salada lá no Cavaco Cantagalo, né? A Janete aí do Candói, que ouviu o Calmon, mil vezes te amo. Beleza, Janete, vou programar isso aí então. Tem mais participação por aqui? Mais ouvinte comigo, boa noite.
8: Boa tarde, meu amigo. Não sei se é o Orvinho. Eu acho que... Desculpe se eu errar o nome, né? Mas estamos lá, escuta o programa aí.
0: Tá perdoado, seu José Domingos. Tá perdoado.
8: Estamos na escuta do programa aí. Eu quero pedir uma música aí pra você rodar pra nós aqui.
0: Mas então pida. Beleza? Homem. Beleza. Pode pedir.
8: Pode ser com o Zé Moraes.
0: Uhum.
8: O vovô tem Facebook. E quero oferecer pra todos vovô,
0: uhum,
8: todos os ouvintes que tiver na escuta, meus compadres, afiliados.
0: Uhum.
8: Toda minha família aqui pra vocês aí da rádio, beleza?
0: Beleza! Aí eu sou.
8: Tudo
0: de bom!
8: Zé Domingos, aqui do Goixim, bairro Diamante.
0: Aí eu sou Zé Domingos, lá do bairro Diamante, lá no Goixim, né? Tá acompanhando a gente. Ei, seu José Domingos, faceiro lá no Goixim, sempre nos acompanhando. Tem mais recado por aqui, mais ouvindo comigo. Boa noite.
9: Boa noite. É a Clarice Schmeng, do Rio Bonito do Iguaçu.
0: Ô, Clarice, tudo bem?
9: Peço a música pro Antônio Xavier,
0: uhum,
9: e pra Irene Xavier,
0: uhum,
9: na Barrajinha, no assentamento Ireno Alves.
0: O povo da Barrajinha.
9: É, no... na comunidade de Santo Antônio. E... nós somos do Rio Bonito. É o Sandro e a Clarice que estão ouvindo.
0: Uhum.
9: É... trocar a música Quatro Cantos da Casa.
0: Quatro Cantos da Casa, a música

0: Galera aí, tem mais participação por aqui, boa noite.
1: Boa noite, Evandro. Nós estamos aqui no alagado que tá eu e o Altair.
0: Aham.
1: E vamos escutar a música de Gino e Geno.
0: Aham.
1: Qualquer uma do Gino e Geno aí.
0: Qualquer uma do Gino e Geno, beleza. Bora lá então, vamos providenciar aí qualquer uma do Gino e Geno. Ele já passou o nome aqui, o Cabelo de Samambaia, né? O Juvani, o pessoal que tá aí no alagado acompanhando a gente. O Gilmar Schoffin, o Formigão também tá na audiência, tá lá no Goioxim também nos acompanhando. 7h33 agora, abasteceu o seu veículo? 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

Bora lá de Rick Renner aqui na programação pro Sassá, pessoal, e de Foz do Jordão. Faltando agora 20 para as 8, Rick Renner, eles que estarão na Festa Nacional do Shark em Candói, dia 27, agora de agosto, num show gratuito. 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

0: Musical JM, a Popozuda da Vila, fechando mais um bloco aqui do Companhia de Amigos, faltando agora 9 minutos para as 8 da noite. Essa eu atendi o Luciano Schmitz, aí de Rio Bonito do Iguaçu, pediu JM, a Popozuda da Vila, ele tá lá ouvindo junto com a esposa Lau. Abraço aí pro casal ligado na nossa. Também teve os Mirins e a Lagartixa Baia lá pro seu José Irineu, que tá em Santo Antônio do Sudoeste, lá na fronteira com a Argentina, né? Lá na fronteira com San Antônio, né, seu José Irineu? Obrigado aí também pela sua companhia. E ainda teve por aqui Rick Renner, ela é demais, Rick Renner, que vai estar na Festa Nacional do Shark, dia 27, na data de abertura, né? Na noite de abertura da Festa do Shark, começa com o show do Rick Renner gratuito, né? E a gente vai estar por lá, vamos estar por lá acompanhando aí a movimentação da Festa Nacional do Shark, inclusive no dia 27, né? O Companhia de Amigos vai ser ao vivaço aí de Candói, direto da Festa Nacional do Shark, no dia 28, na sexta-feira também, ao vivão aí, direto da Festa Nacional do Shark, que vamos estar por lá acompanhando toda a movimentação e trazendo para você todas as informações, o que acontece na festa, que vai ser aí de 27 a 30 de agosto no Parque do Lago, na Praça da Família, em Candói. 8 minutos agora para as 8 da noite. Quero mandar um abraço aqui, agradecer a audiência do Jason de Paula, em Mangueirinha. Tá curtindo a gente, quero ver o Renan e Raí. Abraço, Jason, pessoal de Mangueirinha que tá na audiência. Um abraço pro prefeito, né? Prefeito Leandro Dorini aí de Mangueirinha também nos acompanha, né, prefeito? Um abraço, prefeito Leandro Dorini. Rei Mangueirinha aí também, sempre quando pode estar ligado aqui na nossa FM. Banda São Francisco, qualquer uma que seja boa, pessoal aí tá pedindo, né? Tamo aqui comendo uma carne no serviço, Gonçalino, que tal, Gonçalino? Onde que é esse brick aí, main? Que tal o churrascão, né? Linguicinha e coisa e tal e tal e coisa. Aonde que é esse churrasco aí, Gonçalino? Passe a localização, né? Manda a localização, homem. E ele mandou aqui vários ângulos da churrasqueira, né? Vários ângulos da churrasqueira. Ei, Gonçalino, aí sim, viu? Aí que eu me refiro, né? Quem trabalha merece comemorar. Deixa eu ver quem mais tá comigo por aqui. Deixa eu ver o Gonçalino, quem mais que tá mandando recado? A Angélica. A Angélica tá pedindo as andorinhas, tá oferecendo aí pro pessoal do Rio Bonito do Iguaçu, pra sua mãe, pro seu irmão, que estão em São João, né? Fazendo a janta, aproveitando, né? Aproveitando aí esse clima. Também a Ivonete, a mãe da Angélica, né? Ivonete, o Rodrigo, que estão por São João, e o pai, o Luiz Carlos. Abraço aí, pessoal lá de Rio Bonito, que tá visitando a filha, a irmã Angélica Machado aí em São João. Angélica disse que eles estão fazendo a janta e aproveitando a chuva. Tá chovendo aí em São João, Angélica? Só me confirma aí. Tá chovendo por aí? Angélica disse que estão aproveitando a chuva. Faltando agora 6 minutos para as 8 da noite, quem mais está participando comigo? Valmor Araújo está em Coronel Vivida. Abraço, Valmor. Ouvinte de todos os dias, né? Do amanhecer até a hora de dormir. Quer ouvir a música do Baitaca, Cabelos Brancos? Abração, Valmor. Também quero mandar um abraço aqui para Rosemary Terezinha dos Santos, que está acompanhando a gente. Ela quer ouvir uma música dos Monarcas, está oferecendo para toda a família, família Miss do Rio Novo Candói. A Rosemary Terezinha dos Santos oferecendo para família Miss aí no Rio Novo Candói e para toda a sua família lá em Indaial, Santa Catarina. Dado o recado, então. O Vermelho tá em Coronel Vivido, Vermelho que ouvi Igrejinha do Mato Grosso e Matias, né, Vermelho? Um abraço para ti, meu amigo. Obrigado pela audiência. Tem mais recado por aqui. Boa noite.
1: Boa noite, Evandro. Estamos escutando aqui o Manoel Chep na linha Coronel Vivida.
0: Opa!
1: É possível rodar música, não?
0: Qual é a música?
1: Qualquer uma que tiver na
0: programação.
1: Sua lista aí.
0: Tá bom, então. O Fogaça tá lá na linha Coronel Vivida, interior. Deonório Serpa também acompanhando. Alô, povo Deonório Serpa. Aquele abraço. Obrigado pela audiência. Tá chovendo lá em São João, né? A Angélica me confirmou aqui. Tá chovendo em São João e vai sair um risotão lá na casa dela, né? Abração, Angélica. Abraço pra você e toda a família. Pessoal que tá reunido aí nesta noite, também deixa eu ver aqui, recado, o Marcião, né? O Márcio aí da pós-vendas, o Márcio lá de São João também tá ligado, acompanhando a gente, quer ouvir, é um modão aí, vamos providenciar a moda pra ti, viu, Márcio? Vamos providenciar um modão aí pra ti também. Agora 7:55, 7:55, eu quero convidar você para a festa que vai acontecer agora no dia 6 de setembro na comunidade de Colônia São Pedro Candói, festa dos padroeiros São Pedro e São Paulo. 6 da manhã, alvorada festiva, 10 horas tem a divina liturgia cantada com participação aí do coral São Nicolau Madeirite, lá de Guarapuava, 12:00, suculenta churrascada com acompanhamentos, à tarde tem jogos, diversões, festividades aí para você se divertir com a família, às 16:00 tem o sorteio da rifa com R$10.000 em prêmios. Então aproveite, né? Participe agora no dia 6 de setembro, grande festa na comunidade de Colônia São Pedro Candói, festa dos padroeiros São Pedro e São Paulo. Você junto com a família aí, tá todo mundo convidado a participar. Anota na agenda aí, 6 de setembro, véspera de feriado, festa dos padroeiros da comunidade de Colônia São Pedro em Candói. 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
0: Ó, o Modão chegando por aqui, 8:03, Jean Giovanni, na indicação do Lucas Bodenar.

0: Muito bem, fechando aqui mais um bloco do nosso Companhia de Amigos. Adivinha o que rolou por aqui? Né? Teve as andorinhas voltaram. E o Graça também voltou. Ele já vai falar com você, né? Osmar Graça tá por aqui. O homem foi hoje pro Rio Bonito, ali pros lados do Rio Bonito. Quase que não voltou, né? Tava meio perdidão. Aí ele e o Regis, mas também sai com cada companhia que eu vou te contar, né? O Regis não conhece o interior do Rio Bonito Iguaçu. Regis, né? Quase que tu mete o patrão no meio do lagado. A balsa não tava funcionando ainda, viu? Mas daqui uns dias. Barreirito, as andorinhas, foi a pedido aí da Angélica, que tá curtindo a gente com a família lá em São João, preparando um risoto, curtindo a chuva, que tá chovendo em São João, tá chovendo também em Coronel Vivida. Mato Grosso e Matias, Igrejinha Azul, essa foi para atender o pedido, deixa eu ver de quem aqui. O Nilson Palmeirense, lá de Saudade do Iguaçu, pediu. Não foi o Nilson, né? Foi quem que pediu aqui. O Bochecha, né? O Bochecha lá de Rio Bonito do Iguaçu pediu Igrejinha Azul. Teve mais um pedido, né? Alguém mais aqui pediu também a Igrejinha. Deixa eu ver quem pediu mais. Teve mais um pedido para essa música aí, Igrejinha, né? Do. Aqui, Mato Grosso Matias, o Leandro Rock da Casa Vermelho, em Coronel Vivida, também, né? Ele também pediu aí a Igrejinha Azul do Mato Grosso e Matias. E ainda, abrindo o bloco, teve o Jean Giovanni Taça de Pranto, que foi para atender o Lucas Bodenar, lá no interiorzão do Candói, lá na Santa Marta. Eu quero mandar um abraço aqui pro Emílio de Coronel Vivida, um abraço pro Vinícius. Ô, Vinícius, como é que tá? Tudo certo? Tá com uma motoca na caçamba, tá sempre ligado, né? Tamo chegando, tá chegando em Shoppingzinho. Ô Vinícius, onde que foi almoçar domingo? Né? Me contaram aqui, me confidenciaram que tu foi filar um almoço lá do Kleber Barrichello, né? Eita mundo velho, né? Esse Vinícius não é dos fracos, né? Eu tô sabendo que você foi almoçar lá no Kleber. O Adivilson Juma tá lá em Camboriú, Santa Catarina, tá curtindo a gente. Obrigado, um abraço também pra a Teri Bertolini Beza aí em Pato Branco. Tudo bem, Teri? 100% por aí? Abração pra ti, obrigado pela audiência, querida. Também quem tá comigo aqui, deixa eu ver quem mais tá participando. O Lucas mandou aqui, né, um videozinho. A música aí, Taça de Pranto do Fundão, uma caipirona, uma latinha de energético. Ai, já noite de terça-feira, né, Lucas? Pra aguentar o tranco, né? Um abraço aí. Também, deixa eu ver, o Vinícius disse que foi almoçar lá no Kleber Barrichello. Né? Nós nem queria, né, Osmar? Boa noite.
1: Boa noite. Já que ele não convidou, mas nem tava com vontade.
0: Nós também nem queria ir almoçar lá, né? Deixa quieto.
1: Ai, ai.
0: Esses dois aí, eu imagino, né?
1: A conversa deles.
0: Ô Vinícius, ô Vinicião, né? Do Vinícius.
1: Abração, tá chegando. Nosso amigo Vinícius veio no sábado de manhã nos visitar aí.
0: Pessoal, gente boa, né? Uhum. Então tá bom, né? O Vinícius tá dizendo aí que o Kleber é gente boa, e é mesmo, né? É mesmo. Aliás, o Kleber mandou aí um mensagem agora há pouco, tá na lida, né? Tava concluindo a lida aí deste dia, né? Abraço, meu amigo Kleber Barrichello, acompanhando a gente aí no interiorzão de Shoppingzinho. Grace, sexta-feira teve festa aí, teve comemoração, teve chopp, carne e teve muitas visitas, né? Como é que foi a festividade aí dos 10 anos? Até tô vendo que você tá com a camisa já personalizada, né? Dos 10 anos aí da Grace. Como é que foi a participação dos clientes, dos amigos aí nessa comemoração?
1: Olha, Evandro, a gente tá aqui na rádio, no nosso o programa seu aí do Companhia de Amigos, e a gente quer principalmente agradecer as pessoas que conseguiram passar aí durante o dia. Superou muito as nossas expectativas, Evandro, assim, a gente fica até assim emocionado de tantas pessoas que passaram para nos dar os parabéns e comemorar junto com nós, né? E dizer aí a todos os nossos clientes, muito obrigado pela visita que fizeram aí durante a sexta-feira toda. E assim, dizer que nem eu falo para todos nossos amigos e clientes, que se não fosse nossos amigos e clientes, não existiria a Graça e Máquinas, né? Então a Graça e Máquinas é um jeito simples de ser. Eu acho que quem tava na parte da manhã e na parte da tarde viu. Não teve nada de preparação, no improviso, na última hora. Tudo assim, feito as coisas do jeito mais simples que nós temos, né? Então a gente vem sempre tratando também as pessoas do jeito mais simples e sincero e honesto que a gente pode ser, né, Evandro? Então eu acho que essa simplicidade que traz as pessoas de chegarem, que vieram nos dar um abraço e comemorar junto com nós esse dia. Então, assim, mais uma vez, assim, um muito obrigado às pessoas que não puderam vir, assim, foram inúmeras pessoas que me passaram um WhatsApp ali, uma mensagem durante o dia. Houve chuva em umas partes do município, outras partes não. Outros interiores aqui, nos municípios vizinhos, também não houve chuva. Tinha muita gente ainda aproveitando para tirar o milho da lavoura, né? Outros aproveitando para fazer tratamentos nos trigos e assim por diante, como o Neyson falou agora, e o nosso amigo Barrichello ali, né? Que está aproveitando o tempo mais enxuto.
0: O Lucas Bodenar tá mandando um abraço pra ti, Osmar. Tá falando que achou que você não ia aparecer no programa hoje.
1: Quase não aparecemos, Lucas, viu? Nós estávamos perdidos a trabalho, né? E a gente nunca sabe a hora que chega de volta, né? Mas a gente não faz o possível e o impossível para não poder estar presente aqui nas terça-feira aqui para acompanhar aí um programa aí. Eu já te falo assim para você, Evandro, não é porque a gente tá na presença tua. Um público espetacular aí, sabe? Todo mundo vem conversar com a gente e falar que é muito bom ouvir o teu programa, Evandro.
0: Obrigado, pessoal.
1: Né? E então a gente tem, é muito satisfatório para a gente também estar fazendo parte desse programa aqui, dessa tua história aqui. É uma história sua também, daqui a alguns anos, né, Evandro? Isso é uma história, né? Então tudo é uma história, é um continuado, é um legado que vai deixando para os que vêm assumindo os lugares da gente, né, Evandro, né? Então é muito bom e foi muito, muito satisfatório a nossa comemoração aí na sexta-feira, negócios também. Pessoal que veio para negócio, Evandro, assim, dizer nossos amigos ouvintes, que nenhum deixou de fechar pelo preço que teve no dia aí.
0: Todo mundo aproveitou?
1: Todo mundo aproveitou. Os negócios pularam de descontos de R$1.000, né? Dos preços mais baixos de máquina, até R$12.000 de diferença em uma máquina que eu achei que o nosso cliente não ia aproveitar, mas aproveitou. Então, assim, os parabéns é para os nossos amigos agricultores, nossos amigos e clientes da Graça e Máquinas. Acho que esse é o parabéns mais certo do que para nós.
0: Beleza, né? Daqui a pouquinho Osmar volta aí falando mais um pouquinho da Graça. Quero mandar um abraço aqui para Maria Terezinha de Saudade do Iguaçu. Ela tá pedindo aqui Bugre do Mato, tá oferecendo para sua irmã que mora lá em Mangueirinha. Alô, um abraço para a irmã da Maria Terezinha que mora em Mangueirinha. Rimou tudo, né? Abraço para a irmã da Maria Terezinha que mora lá em Mangueirinha. O Cleiton Renan Barreta tá acompanhando a gente, né? Diz que todas as noites ele se liga aqui no Companhia e quer ouvir Minha Serenata. Vai curtir já já, viu, Cleiton? Abraço para ti, tá ali no loteamento Casarão, nos acompanhando também. Quero mandar um abraço para Cinei. Alô, Cinei, tudo de bom aí para você. Obrigado pela audiência. Também vai aquele abraço pro Eliel, tá pedindo aqui só por telefone. Eliel curtindo a gente. A Terezinha Bodenar, minha comadre, né? A Terezinha, o Carlos, o Joãozinho, estão acompanhando a gente aí no Vila Nova, no interior de Candói também. Grande abraço à família. Obrigado pela audiência, obrigado pela companhia. Também quero mandar um abraço aqui, né? Eu não esqueci, não, né? Quero mandar um abraço aqui pro meu amigo, o Wilson Feder, assessor de comunicação aí da Prefeitura de Porto Barreiro. Grande Wilson, né? O Wilson tá sempre ligado com a gente, tá lá na cancha da família Gadomski, né? Batendo um papo, tomando uma gelada e, claro, acompanhando o nosso programa. Ele quer ouvir música do Joaquim e Manuel, Minha Música, oferecendo para todos os amigos da Canastra, o Emerson, Leandro, Dinei, o Alexandre, a galera toda, né? E a Loreci está de juíza da Canastra, imagine, né? Uma mulher palpitando lá na Canastra, meu Deus, esses homens não conseguem roubar, não, né? Não tem jeito. Loreci, juíza da Canastra, né? Meu Deus, eu tenho que visitar a cancha ali da família Gadomski, né? Essa balsa vai funcionar, né? Assim que essa balsa funcionar, fica mais fácil. Vou fazer uma visita ali numa tarde aí, vou lá tomar uma gelada, viu, Wilson?
1: Mas ela tá em reforma mesmo?
0: Não, ela tá pronta. Tá pronta já, nos próximos dias vai funcionar.
1: Né? Nós demos risada até hoje, ela não tava em manutenção, ela tava em decomposição. Não,
0: ela tá prontinha já, é só uma questão aí do...
1: De tempo.
0: Do piloto, né? Do balseiro, né? Mas já nos próximos dias já vai estar tudo certinho aí e vai estar funcionando, fazendo a travessia, se não me falha a memória, em 3 horários diários, né? 3 horários diários aí de segunda a sexta-feira. Pessoal, pode ficar preparado aí que nos próximos dias vem notícia boa da balsa. E eu quero aproveitar, né? Vou aproveitar, vou ali na cancha da família Gadomski, tomar uma gelada ali, né? E conversar com o pessoal.
1: Mas
0: ali.
1: Você me convida, né?
0: Não, eu te convido, te convido. Se bolhamos lá pro lado do Porto Barreiro, né?
1: Vamos levar o Vini.
0: Não.
1: Vinícius.
0: Não, deixar, nem falar. O Regis, né?
1: É, esses dois, o Regis tá lá na escuta, vamos deixar ele em casa também.
0: O Regis, né? Se levar ali, ele joga nós lá pro interior do Virmonde. O homem não tem noção do interior.
1: Pois é, eu queria levar ele, andar uma volta de avião, ele não quer ir, homem.
0: Não quer? Ué?
1: Mas daí ele tá se instruindo pra ser piloto de avião?
0: Meu Deus do céu.
1: O que você acha?
0: Tá bom, né? Tá tudo certo, né? Tá tudo certo. Tá tudo. Quem quer voar, quem quer viajar, aproveite antes do Roger tirar o brevê, né? Brevê?
1: Não sei.
0: É brevê. Um abraço pra Elisandro e pro Grilo Insulina. Tudo de bom também pro. Quem que tá acompanhando a gente? Deixa eu ver. O Pedro Amaral. Fala, Pedro Amaral. Pedro Amaral quer ouvir o Bugre do Mato, né? Tem mais um pedido pra essa música. A gente atende já já aqui na. Aqui na programação, agora 8h23.
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Bora de som internacional aqui no Companhia, 8h29, indicação da Viviane Cardoso. George Michael.

0: Um modão desse, ele caiu os cachorros da mudança, né? Marco Brasil com Lourenço Lorival, menina da aldeia. Foi pra atender aí quem? Deixa eu ver quem pediu aqui, menino da aldeia. Agora sim que complicou, né, Evandro Arthur? Você não anotou aqui? Foi o Cleito Mazeto, né? O Cleito e o Gabriel lá do Cavaco Cantagalo. Também teve os Monarcas, Vaneira Grossa, pra quem pediu aí os Monarcas, né? Pessoal que pediu Monarcas, a Rosimere Terezinha dos Santos pediu aí os Monarcas, oferecendo para a família Miss do Rio Novo, para a família também que está lá em Indaial, Santa Catarina, né? E também essa dos Monarcas aí foi lá pro Christian, né? O Christian Jacomin em Candói tá acompanhando a gente, o Christian, o Murilo, a Bruna e a herdeira mais nova da família, né? Família acompanhando a gente aí no Candói, bração pra todo mundo. Também quero registrar aqui a participação da Margarida, quero ouvir Zezé de Camargo e Luciano Sem Você, vamos colocar na playlist aqui, porque ontem já não deu tempo de atender a participação da Margarida, né? Osmar, hoje o tempo tá corrido aqui, tá medonho, né? Mais algo que você queira repassar aí sobre o evento da sexta-feira, sobre as atividades da Grace nessa semana?
1: Olha, Evandro, além dos eventos aí que aconteceu aí durante a semana aí, né? Também deixar registrado que foi automaticamente a inauguração da Grace Distribuidora de Bebidas, né? Então, os nossos amigos aí que quiserem chope de pet, de baril, de lata, caipirinha, então a distribuidora Grace Máquinas trabalha junto a Grace Máquinas, né? 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Então pessoal que quiser programar aí que a gente leve uma chopeira aí, fica à disposição. Além de tudo, mandar um abraço pro nosso amigo Mariano e o Regis que estão lá ouvindo nós, né, Evandro? E as suas.
0: O que que eles falaram que eram?
1: Era para mandar um abraço pros homens lá, né? E as suas respectivas esposas estão lá tudo ouvindo.
0: Ai, tá bom.
1: Então a gente deixa assim mais uma vez aí o muito obrigado aos nossos clientes e amigos que passaram aí na sexta-feira, né? Foi muito satisfatório para receber todos aí, sabe? Então, um gesto de gratidão nosso, assim, não tem palavras que possa agradecer as pessoas, né? Pessoas dos municípios vizinhos que vieram nos recepcionar ali, vieram fazer companhia com nós, né? Muito agradecido, sabe? Ficaram aí contando histórias pra gente aí o dia inteiro e a gente conversando. Eu acho que todo mundo levou algo de bom pra casa. Esse é o intuito da nossa empresa, né? Fazer essa união de agricultores, né? Isso aconteceu lá dentro. Então, Evandro, a gente viu muito agricultor trocando ideia, né? Agricultor que chegou para mim dizendo, nós conversamos sobre lavoura, sobre gado, sobre e assim por diante, um monte de coisa arada. Então esse é o intuito de fazer esses dias comemorativos ou um dia de negócios para reunir também os agricultores para eles trocarem ideias e levar algo de bom para sua propriedade.
0: Beleza, né? Tá aí o Grace que daqui a pouquinho vem para dar o seu tchau. 8:45 agora. 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

Vamos que vamos por aqui, Chiru Missioneiro, Bugre do Mato, pra quem pediu aí. Pessoal de Saudade do Iguaçu, a Maria Terezinha pediu, teve mais um pedido aí. Essa também vai lá pro pessoal de Honório Serpa, o Fogaça, lá na linha Coronel Vivida. Por lá tá chovendo também, né? 10 pras 9 agora.

0: Tiro Missionário, Bugre do Mato, aqui no Companhia de Amigos, para você que pediu, né? Você que está com a gente, muito obrigado aí pela sua audiência. Faltando 6 minutos para as 9 da noite, Osmar Grassi, aquele abraço, até a semana que vem. A semana que vem não estarei por aqui, né? Na terça-feira, nem na segunda, só na quarta-feira, então.
1: Então, na quarta-feira da
0: quarta-feira
1: semana
0: que vem
1: estaremos aqui, aos ouvintes do Companhia de Amigos, o nosso muito obrigado aí. A todos e uma boa semana a todos.
0: Que Deus nos abençoe, né? O Graça volta na semana que vem, na quarta-feira que vem. Eu quero agradecer a todos aqui pela audiência, pela companhia, pedir desculpas a quem não vou conseguir atender. Ô Sadir Vaz, um abraço pra ti, Sadir participando com a gente, né? Também aí um abraço ao Pedro Amaral, tinha pedido também o Bugre do Mato, já acompanhou aí. Tô indo nessa, tô finalizando aqui a nossa programação de hoje, pedir desculpa aqui também pra Janete, fiquei devendo a música da Janete lá do Candói, fiquei devendo a música aí do Juvani também, várias participações aqui que infelizmente não consegui atender, do Leonardo também, lá do Caçador Coronel Vivida. Mas amanhã tem mais Companhia de Amigos, né? Amanhã você participa e eu atendo você. Na indicação do Cleiton Barreta, não é essa que o Cleiton pediu, né? Ele pediu uma outra aqui. Então vamos mudar a música para atender o Cleiton daqui a pouquinho para encerrar o programa. Tem para Margarida, Zezé de Camargo e Luciano, Sem Você, depois Minha Serenata pro Cleiton Barreta. Tchau, gente. Bom restinho de terça-feira.

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